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1: Opa, tá ligado aqui na Atlântida, a rádio das nossas vidas. Eu sou Ariel B. E a partir de agora tu vai ouvir o melhor do funk aqui na Atlântida. Tá começando o B de Baile nessa terça-feira, o maior programa de funk do sul do Brasil. Então já pega o teu celular, grava um vídeo ouvindo o programa e me marca lá no Insta, no arroba o Ariel B. Vou estar contigo aqui nessa próxima hora, então me manda um direct com teu funk favorito, teu nome e a cidade que tu tá ouvindo. E agora chega de papo e bora pra música!

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0: 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Tá curtindo? Então tu tá ouvindo B de Baile aqui na Atlântida, o melhor programa de funk do sul do Brasil. Eu sou Ariel B e tô contigo nessa noite. Quero saber de onde tu tá ouvindo. Me chama ali no direct, manda teu nome, tua cidade e o funk que não pode faltar no teu baile. E já aproveita, grava um story ouvindo o programa, me marca no @oarielb. Aqui é funk de verdade, do jeito que tem que ser. Segue o baile.

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6: 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Tá curtindo B de baile? Então grava o story, me marca no arroba o Ariel B e me manda lá no meu direct o teu funk favorito com teu nome e a cidade que tá ouvindo.

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2: Obrigado a todo mundo que ouviu e me marcou lá no Insta e curtiu aqui o melhor do funk, os hits das antigas e aquelas que todo mundo conhece. Esse foi o B de baile, o melhor do funk aqui na Atlântida.

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2: 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De volta aqui na Atlântida pra tocar mais uma edição do My Club. O aquece da madrugada da nossa audiência em todo o sul do Brasil, aqui na Rede Atlântida. Sou Mick Silva, @omicksilva ali nas redes sociais. Muito obrigado pela sua audiência e parceria. Convido você a ficar conectado com a gente pela próxima hora. Afinal de contas, é uma hora direto de música eletrônica pra gente se divertir na noite da Atlântida. Começar com David Penn. O nome do som é Ain't Got No.

0: Esse é o My Club, o aquecido da madrugada da nossa audiência em todo o sul do Brasil, aqui na Rede Atlântida. James Hype não poderia faltar por aqui com uma música chamada Wild. E a gente começou ainda com David Penn, com Ain't Got No. Tá chegando o Camel Fat.
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0: My Club, rolando aqui na Atlântida, fazendo o aquecer da madrugada da nossa audiência em todo o sul do Brasil. Tom Ferry com Sylvie, Inhale, Exhale. Obrigado pela sua audiência e parceria até a meia-noite, assim, uma hora de música eletrônica, pra gente embalar nossa madrugada que tá chegando logo ali na esquina. Mas continue com a gente, que a música não para.
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0: Essa é o My Club, o aquece da madrugada da nossa audiência em todo o sul do Brasil. Vintage Culture com Lost. Cara que vai tocar no dia 22 de agosto na Serra Gaúcha, em mais uma edição do Green Valley Gramado. 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
1: Obrigado por você escolher o My Club para fazer a trilha sonora do seu rolê na noite dessa terça-feira. Agora tem Chris Lake com Easy My Mind. Love you.

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1: Esse é o My Club, seu canal de música e eletrônica rolando aqui na Atlântida. As nossas últimas de hoje segue com essa aqui, Don't Call Me, de Panuma.

0: Esse é o Mike Lund e o som de Low Steppa com Rains, Wanna Show You, é o nome dessa música. A gente tá encaminhando o final de mais uma edição aqui do Mike Lund, o aquece da madrugada da nossa audiência em todo o sul do Brasil, na Rede Atlântida. Enquanto isso, vamos com mais uma, Martin Nicken com Hayley May, How I Feel.
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0: Esse é o MyClub, o aquece da madrugada da nossa audiência em todo o sul do Brasil, Martiriquim com Hayley May. O nome do som é How I Feel. Fechando mais uma edição do nosso MyClub. Amanhã tem tudo de novo a partir das 11 da noite. Afinal de contas, é assim, segunda a sexta-feira entre 11 e meia-noite aqui na Rede Atlântida. Aquele abraço pra todo mundo, cuide-se por aí e até mais.
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9: Esse ar-condicionado tá fedendo, cara.
7: É mesmo?
9: Tá um cheiro horroroso vindo desse ar. Um cheiro de, puta, tá horrível mesmo, um cheiro de cola. Cola de sapateiro, parece. Meu Deus do céu. Mas enfim, não tem muito o que a gente possa fazer. Como é que tá, meu jovem? Tudo certo?
7: Tudo ótimo, e por aí?
9: Tamo bem, cara, tamo bem, tirando esse fedor que tá aqui dentro. E que de fato tá me incomodando, mas é a culpa da gente não ter o direito de usar o estúdio grande.
7: Ah, acontece, acontece. Meu, o tema do programa é compra online.
9: Ah, eu gosto muito de compras online, eu sou um assíduo...
7: Tu te consideraria um viciado em compra online?
9: Não.
7: Não?
9: Não, eu tenho...
7: O que que tu acha que teria que ser pra tu ser um viciado em compras online?
9: Eu tenho mais dinheiro, né?
7: Hã?
9: Eu tenho mais dinheiro,
7: não, né? Não, mas não é isso que eu tô dizendo. Tipo assim, ó. O cara pode ser...

0: viciado em cigarro e fumar um todo dia. Eu não preciso ter muito dinheiro.
1: Não, mas eu não compro, eu não faço uma compra online todo dia.
0: Mas essa é a minha pergunta. Qual é o teu critério para compras online ser considerado um vício?
1: Cara, eu acho que é quando tu já não tem mais grana e tu sai comprando. Tem uma coisa compulsiva.
0: Tá, mas aqui eu acho que é uma compulsão já.
1: Tá, mas aí compulsão é um sinônimo pra vício.
0: Ah, eu não acho que é esse nome.
1: Eu acho que
0: mas
1: sim.
0: Mas tá.
1: Eu acho.
0: É que pra mim, eu acho que das pessoas que eu conheço, tu é a que mais compra online.
1: Mas é que talvez possa ser, mas tem muita gente que compra também, talvez tu não perceba. Não é só pra mim que chegam coisas da Amazon aqui na rádio. Chega pra muita gente. O Lelê compra bastante coisa online.
0: Não é uma crítica, velho. Só tô dizendo que tu gosta muito de compra online.
1: Eu gosto muito da Amazon, na verdade. Eu nem compro online, eu gosto muito da Amazon. Por exemplo, Mercado Livre eu não gosto.
0: Putz, eu fiz uma compra no Mercado Livre pro aniversário da minha filha e fiquei muito satisfeito.
1: Eu tenho medo do Mercado Livre.
0: Muito satisfeito.
1: Eu acho que o Mercado Livre não me passa a mesma confiança que a Amazon passa, por exemplo.
0: Que loucura, eu comprei uma vez no Mercado Livre, uma coisa que era grande e chegou tranquilamente, rápido. E na Amazon eu já tive problemas.
1: É que depende de quem tá entregando na Amazon. No meu caso, eu compro...
0: Mas no Mercado Livre também.
1: Mas o Mercado Livre entrega?
0: Sim.
1: Porque eu já comprei também de outros lugares também. Eu já comprei já de Sebos e tal, que também tem suas lojas dentro da Amazon e tal. Mas eu sou muito fã da Amazon. Eu acho que... Eles lançaram agora o Amazon Express, uma parada assim, que eles entregam coisas de dia a dia, assim, tentando se apropriar de coisas de iFood, do Rappi. Porque tem o Rappi, tem o Rappi.
0: O Rappi é pra comer gente.
1: E o Rappi é pra comer coisas enquanto tu come gente.
0: Não necessariamente.
1: Não, talvez pode. E tem os outros também, tem a Uber, tinha um, acho que tinha o Uber Eats. Acho que não tem
0: sim,
1: mais, né?
0: Tem, tinha o Uber Eats, tinha o 99.
1: Não, mas
0: o
1: Uber Eats não tem mais em Porto Alegre, eu acho.
0: Mas existe.
1: Ou só tem em São Paulo, por exemplo. Mas enfim, voltando. A gente tá falando de compras online de coisas, porque aí
0: coisas.
1: iFood é compra online, né?
0: Coisas. Não, mas aí é teleentrega, é diferente.
1: É delivery.
0: É, aí é outro setor. Eu digo compra online que tu entra num... E pode ser até o site da loja.
1: Roupa eu gosto de comprar em loja, mas às vezes eu tenho a dificuldade, eu tenho que ver o tamanho da medida e ele não é um padrão nos sites.
0: Então, mas isso alguns sites de compra online, justamente eles viram as pessoas pararem de comprar roupa. Aí o que que eles botaram agora? Centimetragem.
1: Porque tu não sabe. Aí tu compra, ó, a porra da camisa não é estreita, não tem elastano na roupa, porque quando a roupa é mais... Por exemplo, a calça eu não compro online. Camiseta e moletom eu compro. Promoção de moletomzinho e tal. Eu só compro coisa em promoção. Eu não gasto meu dia. Tem muita promoção, só com coisa promoção na internet. Eu não gasto tanto quanto as pessoas acham que eu gasto.
0: Não falei que tu gasta.
1: Não, mas cara, eu tô falando, não tô te acusando de nada.
0: Não,
1: eu
0: mas
1: tô
0: é falando que, aqui. É que eu acabei de dar o exemplo do cigarro, meu. A pessoa que fuma um cigarro todo dia, ela não gasta tanto dinheiro. Mas ela fuma todo dia.
1: É, que o cara que bebe todo dia um latão.
0: É isso, ele não gasta tanto dinheiro. É isso que eu tô dizendo. Porque eu acho que além de tu ser um cara que faz muitas compras online, tu tá muito em sites de compras online.
1: Ah, eu tenho alguns sites que eu pesquiso sempre no Reclame Aqui. Importantíssimo essa pesquisa.
0: Por quê?
1: Porque no Reclame Aqui, tu sabe, porque tu é uma coisa muito barata. E qual é a principal dica que te dão? Desconfie de coisas muito baratas na internet. Porque as coisas não são baratas, elas são caras. Só que aí tu vê num site e tu vai no Reclame Aqui, coloca o nome da loja e Reclame Aqui no Google, e aí vai aparecer as reclamações, e muitas delas recentes. Pô, comprei nessa loja e não me entregaram. Ô, galera, comprei, é verdade, eles entregam e tal, é direitinho. E já tive problema já com uma loja, inclusive de Santa Catarina, que demorou muito pra me entregar umas camisetas, e de fato eles só atrasaram mesmo, não era um golpe, nada do tipo.
0: Eu tenho uma regra que é, eu não compro nada no Instagram. Tem uma galera que compra...
1: Não, Instagram não dá.
0: Tem uma galera que compra no Instagram, no Facebook. Eu não compro.
1: Fetter caiu num golpe desse.
0: Se eu vejo no Instagram e eu gosto, eu entro no site da loja e pesquiso, vejo... Ah, mas tem diferença de preço? Não compro. Instagram, pra mim, é... tarrafa de otário.
1: Eu ia falar que o nosso chefe caiu numa dessa. Que comprou aquele de raspar o cabelo, lembra? Me deu

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1: Dois gordos e uma compra online, dois gordos e uma madrugada ao vivo pra poderia, toda a rede Atlântida.
2: Poderia facilmente ser um programa patrocinado, mas não é, né?
1: Não é.
2: A gente não tem um patrocínio.
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2: Eu tento num quadro. A gente pode criar quadros aqui.
1: Pode ser um quadro, pode ser a participação do Cocota. Pode ser várias coisas. Patrocina os dois gordos e, velho,
2: dois dos maiores
1: garotos propagandas da Rede Atlântica.
2: Ah, sim, isso é verdade.
1: A gente é bom nisso.
2: A gente já passou o Rafinha em público. Eu tô com umas 4, 5 marcas.
1: Eu tô com umas três.
2: Toma aquela coisa, né? Não é pra não falar muito também, que o pessoal bota olho.
1: É isso aí, isso aí. Não. Estamos entregando bem, é o que importa.
2: Mas assim, o seguinte, ó. Tem uma outra coisa aí.

0: entrarem no teu site. Mas, inclusive, tem várias lojas, por exemplo, eu já fui recentemente...
1: Mas tu é um cara que já me falou que tu vê as coisas na loja e compra online.
0: Era o que eu ia te dizer. Recentemente, eu tava atrás de um eletrodoméstico.
1: Qual?
0: Uma televisão.
1: Tá, que tu me comentou.
0: Isso. Fui até a loja de eletrodomésticos, Casas Bahia, Tumeleiro, sei lá o que, nem lembro qual era a loja, Magazine Luiza, não me lembro qual era a loja. E o próprio vendedor hoje, ele te indica aí no site. Por quê? Porque tem cashback, porque tem...
1: botar pontos
0: do... pronta entrega, às vezes. E o principal, tu não sacaneia o cara, porque o cara tem um código. Então, esse cara, antigamente, tu ferrava o vendedor. Aí o site viu que todos os vendedores estavam se ralando. Então, hoje em dia, quando o vendedor te ajuda, tu coloca lá o código do vendedor e o cara continua ganhando uma comissão.
1: Não só se ferrando, tu tava perdendo pessoas.
0: Claro.
1: Porque quem é que eu quero trabalhar no comércio e ninguém entra na loja pra comprar?
0: Isso aí. Então, hoje em dia, tem muita gente que usa a loja como mostruário. Então, às vezes, vou te dar um exemplo básico, Léo. Tu tem um tênis, tá? Tu quer comprar um tênis. Hoje as lojas não tem mais um estoque gigantesco. Ah, deixa eu lá ver no estoque qual que
1: vou
0: tem.
1: Vou dar um exemplo.
0: Não sei o quê.
1: A Centauro é uma que tu pode comprar e retirar na loja,
0: por exemplo. É isso aí. Então, velho, tu vai lá, experimenta o tênis, olha o tênis que tu quer. E às vezes o vendedor diz, cara, vai no site que se tá em promoção com o código tal, tem cashback.
1: Mas às vezes, mas eu sinto também que as lojas, elas têm equiparado as coisas, sabia?
0: É?
1: Eu tava recentemente no shopping. E tinha uma loja com muita promoção. Até eu posso falar que a loja, que ela é muito grande, ela não precisa de propaganda nossa. A Adidas.
0: Tá.
1: Muita promoção. Uma promoção estendida, assim, pro Dia dos Pais e tal. E os preços no site, tava até um pouco mais caros que na loja. A loja tava com preço melhor.
0: Tá. Tá.
1: Até porque a loja também tem que entregar, né, cara? O cara tem que bater a meta dele da loja, né? E nada é pior que tu ter um momento bom porque aí a empresa acha que aquilo ali é uma realidade e não é, né?
0: Como assim?
1: Por exemplo, tu num mês tu vendeu pra cacete. Mas tu vendeu, por exemplo, Copa do Mundo. Vendeu pra caralho as coisas.
0: Tá.
1: Mas que agosto, julho do ano que vem, não vai vender igual o julho desse ano, junho desse ano.
0: Sim.
1: Não vai vender camisa do Brasil pra cacete em 2027. Mas claro, tem a Copa do Mundo feminina, mas a gente sabe que as aqui... que são coisas diferentes.
0: Uhum.
1: Mas aí tu acredita nisso que vai dar. E a gente tem, por exemplo, lojas que deixaram totalmente ser físicas para se tornarem só online e estão ganhando muito mais dinheiro.
0: Mas que é o exemplo, velho. Vou dar um outro exemplo, tá? Já que a gente tava falando de tênis. A Netshoes. Eu não sou um grande usuário da Netshoes porque eu não tenho onde experimentar o tênis, velho.
1: Mas a Netshoes, mas às vezes o que acontece? Tu tem o mesmo tênis da Centauro, da Paquetá e, sei lá, da Adidas. E na Netshoes tá mais barato. E é o mesmo
0: eu
1: tênis, o mesmo modelo.
0: Aí com tênis.
1: É que teu pé é muito grande, né? Tu calça 45.
0: 44.
1: 44, 45, né? É que tem uma coisa, né? A medida de tênis tua, se tu veste, tu calça um Adidas 42, o teu tênis Nike é 43.
0: Isso aí.
1: Porque a Nike, ela tem uma forma mais apertadinha.
0: É.
1: O tamanho é o mesmo, mas ela
0: eu
1: é mais...
0: Eu uso mais Adidas, por isso que eu uso mais Adidas, porque a
1: eu
0: forma...
1: Eu tô de Adidas, hoje tá
0: fica
1: bem
0: mais tranquilo no
1: meu pé. Mas o Nike, às vezes... Não, mas tu comprou um maiorzinho, tudo, por exemplo. A Nike, pra quem tem o pé grande...
0: Eu tô de Kicks.
1: A Nike, pra quem tem o pé grande, tem uma quantidade enorme de tênis online, que são caros, porque são tênis de basquete.
0: Né? Isso
1: tipo
0: aí.
1: Tipo, os Jordan é a fuder, mas é caro pra caralho.
0: Putz, é cara fu.
1: Eu tenho um Jordan e eu comprei em promoção.
0: Onde?
1: Na Centauro.
0: Online?
1: Não, foi na loja mesmo.
0: Foi na loja
1: mesmo? Não, eu tava dando uma banda e o tênis tava muito barato.
0: É?
1: Pro Jordan era muito barato.
0: Qual é a coisa que tu mais compra online?
1: Livro. Eu compro muito online. E outra, e comecei a passar da Amazon, né? Porque os Sebos começaram a ter site. Olha que doido. Os Sebos tem site.
0: Sério?
1: Sim.
0: Eu não sabia disso aí.
1: Sebo tem site e...
0: E para... o site é velho, é retrô também?
1: Sim.
0: Puta, isso é engraçado, velho. Se o Sebo fizer, tipo assim, uma comunidade do Orkut, sabe?
1: Não, como
0: se
1: fosse o site dele. Eles estão funcionando no Wi-Fi. E só com a internet escada.

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2: Eu não preciso muito. Itália, mulher.

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2: Porra, de anúncio foi esse?
1: Cara, porque você pode comprar um rádio online.
2: Eu comprei um rádio
1: online. Já comprei um rádio chinês, levou um mês pra chegar. Aqueles radinho digital que é com que tu carrega, uma merda.
2: Uma merda.
1: Rádio é pilha, velho. Ah,

0: que é uma coisa que os caras querem acabar com a pilha. Não pode acabar com a pilha. A pilha é fundamental. Por quê? Porque a pilha, ela aguenta. Ela aguenta o sabor.
1: Ela é fundamental.
0: É fundamental a pilha, ela faz o mal.
1: Porque eu atualmente, como eu tenho uma filha, me irrita muito as coisas que tem pilha.
0: E os brinquedos não vêm mais com pilha, gente. Mas eu entendo que não vem com pilha.
1: O brinquedo não vem com pilha, a criança tira a pilha, quer botar na boca, aí a pilha acaba, é um estresse, velho.
0: Mas aí
1: eu acho que se tu tivesse o brinquedinho de carregar na tomada.
0: Não, tipo, mas aí não dura nada, cara. Não dura nada.
1: Ah, claro que dura.
0: Eu acho que a Rayovac tinha que fazer pilha saborizada, cara. Pra criança pôr na boca e tal. Faz pilha com sabor, cara. Faz uma pilha, entendeu?
1: Não dá, meu. Bagulho de lítio. Como é que tu vai botar?
0: Vai, bota lítio ou limão.
1: Não dá, e vaza.
0: Mas ela vai botar na boca a porra da pilha, não vai?
1: Não,
0: então
1: não
0: bota com saborzinho, pelo menos ela vai ter.
1: Pelo menos a Rayovac tira o dedo da reta.
0: Aí, ou ela tinha que fazer uma pilha com sabor a cu.
1: Eu acho, para, meu.
0: Porque aí ninguém ia botar na boca um bagulho com gosto de cu.
1: Fala por ti.
0: Gosto sujo.
1: Ah, tá.
0: Sabor com sujo. Rayovac, as mais rabas. O coelhinho com o rabo sujo tirando a pilha do cu dele e falando assim, ó. Não, bote na boquinha.
1: Eu acho que o que eu sempre comprei online, que eu gosto muito, são utensílios de cozinha. Eu ainda vou fazer um curso de gastronomia em algum momento. O pessoal do IGA, o Instituto de Gastronomia, já nos convidou. A gente não tinha horário.
0: Eu nunca fui convidado pelo IGA.
1: Eu e tu fomos juntos, convidados. E
0: era
1: o horário,
0: de graça?
1: Era de graça.
0: Porra, a gente não fez?
1: E o horário do curso era incompatível com os horários do Pretinho.
0: Ah, Pretinho, a gente não sai do Pretinho mais que a gente.
1: Para, não. O Pretinho Básico mudou nossa vida. Nós não temos que sair do Pretinho.
0: Tá, pra fazer um curso de gastronomia tem que sair.
1: Não, mas eu não quero.
0: Agora a gente pode tirar férias juntos. A gente.
1: Não, agora o mundo mudou.
0: O mundo mudou. Ou não mudou também, né, cara?
1: Hã?
0: Pra quem não sabe, o Rafael Gomes vai sair de férias aqui do emissor. Então o programa vai ser comandado por mim e deve ter o Vini Moura aqui, porque é o padrão. E eu vou aproveitar algum desses dias. Eu preciso de uma folga num dia desse. Só pra nós ver.
1: Isso aí.
0: Mas um dia não vai ter que ser dois. Eu tenho que pedir dois dias. Só pra ver o que vai acontecer comigo e contigo fora. O foda é se acontece tudo normal. Que é ruim, né?
1: Mas cara não sente a nossa falta.
0: Exato. Eu sempre,
1: é foda.
0: Sempre que eu saio, eu torço pra sentir a minha falta.
1: Então eu compro muita coisa de cozinha, velho.
0: Tipo o quê?
1: Meu, desde. Por exemplo, uma das compras recentemente que eu mais fiz, meu, é uma frigideira de aço triplo. Da Tramontina.
0: Eu tenho uma dessa.
1: Putz.
0: Eu tenho muita frigideira. Eu tenho que até parar de comprar.
1: É o que eu mais uso disparado.
0: Eu comprei uma panela de ferro uma vez online.
1: Panela de ferro, maravilhoso.
0: Eu tenho uma panela de ferro. Uso muito pouco, mas eu tenho.
1: Tem. Eu compro muito. Tipo assim, meu, porta isso, porta aquilo, pegador, talher.
0: É
1: diferente.
0: Mais barato na internet, né, cara?
1: Sabe aquela segunda. A primeira. A cozinha de todo mundo é assim. A primeira gaveta é talher. A segunda gaveta são os utensílios. E a terceira gaveta, os panos. A segunda gaveta é a gaveta da minha compra online. O batedor, o fouet, colher de pau, pegador, pinça, espremedor.
0: Mas aqui vai mais uma propaganda de graça. Tem um lugar chamado Casas Maria.
1: Muito bom também.
0: Que é a São João dos Utensílios. Pô, onde tu vai ter uma Casa Maria? Pô, as coisas lá são bem baratas. Esses dias eu comprei um descascador de cebola, sabe aquele que tu puxa?
1: Sim.
0: Tava
1: R$4,99. Interessante.
0: Minha esposa me olhou e falou, mas tu já tem em casa? Eu falei, mas não a R$4,99. Comprei. Entendeu? Mas voltando ali, as lojas elas têm que firmar legal no. E eu gosto da ideia de tu comprar online e retirar na loja.
1: Também gosto.
0: Gosto. Apesar, me irrita um pouco, porque aí a lógica minha é não querer ir na loja, querer receber em casa, né? E manter ali uma obesidade, né? Porque agora deve ter várias pessoas nos ouvindo de calça de moletom, comendo Cheetos, e com uma rodelona de mijo na calça, uma camisa do Homem-Aranha.
1: Podemos falar agora do nosso colega que tinha apelido de Rodela?
0: Claro.
1: Tinha um colega nosso que usava muita calça de moletom cinza.
0: Quem?
1: Homem, não use calça.
0: Fecha o microfone e me conta aqui.
1: Não use calça de moletom cinza. Não me lembro o nome dele. E as pessoas chamavam ele de Rodela. E as pessoas achavam que era porque ele era gordinho. E na verdade era porque quando ele vinha com a calça de moletom cinza, ele ia no banheiro.
0: O pinguinho de mijo,
1: ele
0: voltava,
1: ficava a rodelinha de mijo assim.
0: Já aconteceu comigo isso também.
1: Claro que já. Todo homem que tem a calça cinza.
0: O cara me chamando de Rodela uma viagem inteirinha. Porque eu fiquei todo mimigê. Meu pingão de mim, parece um ovo frito.
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4: Cocota!
5: E aí, Rafaelzinho, tudo bom, querido? Como é que tá?
4: Tudo bem, tudo bem. Cocota, apesar da tua idade, eu te considero um cara muito moderno.
5: Eu sou de vanguarda, né?
4: À frente do seu tempo.
5: Sim, hoje eu...
4: Tu é um cara que faz compras online?
5: Muito.
4: Muito? O que que tu compra online?
5: Ah, eu gosto de comprar, por exemplo, assim, tapetes.
4: Tapete?
5: A compra online não se configura a compra da televisão, né?
4: Como assim?
5: Se eu ligar, eu gosto de leilão de tapete.
4: Não.
5: Eu ligo.
4: Aí é o disque, né?
5: Eu gostava. Eu comecei. Na verdade, por um tempo eu fui viciado em compras online.
4: Tá.
5: Eu, por muito tempo. Não sei como eu falar isso. Eu fui viciado no canal do boi, em leilão de Nelore.
4: E aí, tu comprava boi?
5: Tentava.
4: Por quê?
5: Não tinha dinheiro, mas eu gostava da sensação de achar que o Nelore ia ser meu.
4: Entendi.
5: Tava ligando.
4: Como que funciona um leilão? Eu tenho essa dúvida, tá?
5: Eu já fui ao leilão.
4: Como que funciona? Porque, tipo assim, ó, e se tu não tem dinheiro?
5: Tem
4: que assinar um contrato.
5: Olha,
4: dizendo
5: pra mim,
4: que o que tu vai dizer.
5: O Gordo Léo, em Rio Grande, já foi num leilão transmitido ao vivo pelo canal do boi.
4: E aí?
5: Cara, é um negócio assustador. Por quê? Porque tem uns ricos que ficam em casa ligando pra alguém lá dar o lance pra ele.
4: É mesmo?
5: É legal. Se você tem um leilão, nos convide pra nós ir.
4: É
5: legal, tem comida e bebida de graça.
4: É mesmo?
5: E, claro,
4: é tipo bingo. Que é pra pessoa ficar lá mais tempo.
5: Claro.
4: Tipo cassino.
5: Exato.
4: Tá, e a tua compra online, o que que tu era viciado?
5: Não, eu era viciado em comprar bois Nelore. Nunca comprei, com credizei nenhum.
4: Quanto custa um boi Nelore?
5: Ah, é que tu, na verdade, eles fazem o leilão da parcela, né?
4: Sério?
5: Sim, é o leilão do boi. Tipo, 43 vezes de quanto? 3 mil, 4 mil, 7 mil, 10 mil.
4: Nossa.
5: E são bois reprodutores, né? Um boi é um investimento.
4: Eu tô muito impressionado com o teu conhecimento.
5: Porque tu compra o boi pra cruzar com a vaca. É aqueles boi bonito que tem steak, que tem uma cabeçona na cabeça. É maior que o
4: Natan. Tem leilão online?
5: Tem, claro.
4: É?
5: Tem. Tu pode dar um lance online.
4: O pai de uma amiga minha é leiloeiro. Um beijo pra Renatinha e pro seu pai.
5: Eu conheci o pai dela.
4: E ele fala rápido assim, o leiloeiro, ele fala rápido.
5: Acho o Gordo Léo poderia ser leiloeiro.
4: Poderia. Tem potencial. Tem potencial. Mas o que mais que tu compra online atualmente, então? Já que tu já foi viciado no
5: leilão. Ah, eu gosto de comprar lã.
4: Tu tem uma cara de quem compra utensílios de sex shop online.
5: Não, eu preconceito teu.
4: Sabia que antigamente as pessoas tinham medo de comprar coisa de sex shop online porque achava que ia vir sex shop escrito. E todo
5: eu fiquei muito chateado porque esse dia eu comprei umas coisas de droga e veio a marca da caixinha.
4: Tá, em primeiro lugar, tá? Droga não pode ser vendida.
5: Não, mas eu comprei um esmurrugador. Seda.
4: Eu não sei se...
5: Não vende no site.
4: É?
5: Online.
4: Tá.
5: Aí, poxa, pedi pra entregar aqui na IBS.
4: Não é possível que tu fez isso.
5: E aí? Veio bem grande.
4: Assim.
5: Poxa.
4: O que tava escrito?
5: Bem lá. Poxa.

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2: Atlântida, a rádio das nossas vidas, dois gordos e uma compra online. Eu tô tentando. Pô,
3: eu quero
2: lembrar.
3: Saber uma coisa, eu quero saber uma pergunta aqui. Qual foi a coisa mais estranha que tu já comprou online?
2: Coisa mais estranha que eu já comprei online.
3: E uma vez, quando eu trabalhava na Rádio Grenal, aqui em Porto Alegre, pra galera se situar, eu morava num lugar que não tinha portaria. Então, uma vez eu comprei um tapete, um micro-ondas e uma mesa. Entregaram na Rádio Grenal, na portaria. E o Zé Galinha, que era o chefe dos porteiros, me ligou: ô, Leozinho, ó. Pô, tem um micro-ondas aqui pra ti, um tapete. Ah, e eu tava de folga e fui lá buscar o micro-ondas e o tapete.
2: Mas uma colega nossa, uma vez...
3: Cozinha inteira?
2: É que a história...
3: É da cozinha inteira?
2: A história é mais legal do que na prática, tá? Mas porque assim, ó, a RBS até recebe compras pessoais, mas ela não se responsabiliza e digamos assim que não é lá muito ético, tá? Ponto. Aí... Uma colega deu uma abusada no seguinte sentido. Ela estava mobiliando a sua casa. E ela já havia comprado coisas grandes e retornado da portaria com coisas grandes. E a gente olhava e dizia: meu Deus, tu tá te passando um pouco assim. Aí um belo dia...
3: Ela é famosa?
2: Chegou uma entrega pra ela. Eu prefiro não citar nomes.
3: Mas ela é famosa ou não?
2: Prefiro não citar nomes.
3: Também não.
2: Um dia chegou uma grande entrega pra ela e ela estava ocupada. E aí ela diz o seguinte para um estagiário ou menor aprendiz: fulaninho, busca lá embaixo pra mim um fogão.
3: Ah, eu sei quem é.
2: Aí eu dei uma risada e falei: não, só um pouquinho, olha só. Com todo respeito, assim, quem sou eu pra me meter na vida dos outros? Mas não basta a chinelagem de tu comprar um fogão e mandar entregar na firma? Tu tá mandando um cara descer e buscar um fogão sozinho pra ti? Não, só um pouquinho, pô. Vamos se respeitar. Aí todo mundo foi só rir, todo mundo achou engraçado. Só que na verdade ela havia comprado um cooktop e ela chamou de fogão. Que beleza.
3: Não, tá errado, é um fogão.
2: Não, beleza. Não é tão difícil assim de carregar. Mas que aí eu já acho abuso.
3: Eu comprei um aspirador de pó e mandei entregar na Grenal.
2: É o abuso dos abusos pra mim.
3: Eu não acho abuso.
2: Se é a justa causa, coisa mais linda.
3: Claro que não.
2: Claro que é.
3: Por que a justa causa? Tem muito Caxias, velho. Por que a justa causa? Que custa? Tem que dar trabalho ao protocolo. Senão os caras perdem emprego, cara. Esse dia a tia da limpeza falou isso pra mim. Eu falei: pô, desculpa, eu sujei aqui. Ela falou: não, é bom tu sujar, porque se todo mundo limpar, eu perco meu emprego.

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1: Dois gordos e uma compra online. O que, que nós não falamos sobre compra online? Ah, eu sei uma coisa.
2: Porque eu adoro aqueles vídeos de... A gente nem avançou, né? Pô, merecia... A gente merece uma parte 2. Ah. Porque eu gosto que nos Estados Unidos eles largam as coisas na porta e beleza. Que no Brasil te roubariam,
1: mas não... Mas tu tá ligado que agora eles estão roubando lá nos Estados Unidos?
2: Sim, aí tem tinta, né?
1: E aí eles estão... Mas não, é IA.
2: Aquilo é tinta, né? Tipo...
1: É IA.
2: Porque em caixa eletrônico é tinta mesmo.
1: É IA.
2: Até porque eu já fiz matéria em roubo de caixa eletrônico e vi...
1: É IA porque não vale a pena... O Fetter me explicou isso. Porque é um mecanismo...
2: É que a Amazon dos Estados Unidos é muito mais barata, né? E eles têm umas coisas que eu acho legal, que eu via muito. Acho que era o Gato Galáctico. Que ele comprava a caixa misteriosa da Amazon. Puta, isso é legal pra você. Pô, isso não tem no Brasil, tio.
1: Não, isso só tem aqueles

0: golpe de maquininha com ponto de interrogação, que é sempre um carregador por indução ruim. É sempre um...
1: Eu não sei porque os caras fazem o bagulho ruim, tia. Faz o bagulho bom, cara. A galera vai brincar, cara. Isso me irrita. Eu vi, cara, no aeroporto agora, semana que passou, uma máquina de ursinho do Chaves, cara.
0: Porra, legal, hein?
1: Mas era 10 pila pra jogar uma jogada aí. Legal. Não dá pra mim. Não, mas 10 conto é caro.
0: Mas, cara,
1: mas tu comprar online um bonequinho é mais barato.
0: Depende.
1: Era as pelúcias do Chaves. Eu ia falar assim, vou pegar uma pra Helena. Aí eu, pá, mas aí...
0: Puta, ela tá amando os bonequinhos do Chaves. Ela tá bem feliz.
1: Você te comprou aquela vez?
0: É, né? Ela tem um tricôzinho.
1: Mas ela tá vendo o Chaves?
0: Não. Eu fui mostrar hoje pra ela e ontem Pokémon. Aí o Pikachu se machucou, ela começou a chorar.
1: Eu tenho... Ela gosta do Chaves, assim, muito.
0: Gosto.
1: Eu vou dar pra ela, eu tenho que achar. Não sei se tá lá na minha mãe, Rio Grande, tá aqui. Eu tenho uma pelúcia grande do Seu Madruga, cara. Muito off-day. Eu acho que tá jogado, eu acho que tá escondido embaixo da cama.
0: Inclusive, Vi, se você tem dicas de compras online da turma do Chaves e agora do Pokémon, mande dicas pros gordos, porque a afilhada do Gordo Léo, vulgo minha filha, tá muito interessada.
1: Ah, eu tô meio puto contigo aí, porque eu só quero levar minha filhada numa loja de brinquedo e eu não consigo.
0: Nós vamos
1: realizar. Eu quero pegar ela e dizer assim, entra aí. Apesar que o Dino dela comprou um negócio aí, talvez o Dino dela nem consiga ter dinheiro pra levar a loja de brinquedo. Acho que não é melhor, não. Deixa assim, perdeu o time.
0: Garante a compra online dela, que é mais fácil.
1: É, foda aí, o que me putece é que eu tava vendo que eu tenho duas afilhadas e as duas daqui porque uns 13 anos vão fazer 15 anos.
0: No mesmo ano.
1: E quem dá a porra do anel sou eu. Ela tem que torcer pra ela. Ela tem que torcer pro Dino dela ser milionário.
0: Eu dei o anel pra minha afilhada e é bem caro.
1: Ah, tá louco, cara. Não vou dar merda nenhuma. Então, o que tu quer, Dino? Te dá anel. Teu cu, anel.
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1: O nego velho tava bigodeando com uma mulher casada no terceiro andar do prédio. De repente ouviu barulhos da chave na porta e a mulher gritou desesperada: meu marido! É o meu marido! Pula a janela! Pula! Mas, querida, nós estamos no terceiro andar e essa chuva toda aí, tá louco?
2: Azar, dá um jeito, porque ele vai nos matar.
1: Aí o nego velho juntou as roupas debaixo do braço e pulou em cima de uma floreira que tinha lá. Ficou todo desgraçado, cheio de arranhão. Eis que vem passando uma galera correndo, pois estava acontecendo uma grande maratona na cidade. E o nego velho entrou no meio, mancando no bolo ali, né? Seguiu correndo pelado com as roupas embaixo do braço. E um dos atletas, curioso, deu uma olhada pro lado e disse: nem sabia que tu corria, nego velho. É, mas...

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1: Duas moças estavam num barzinho conversando. Ah, uma delas perguntou: e aí, como é que foi a noite com os irmãos siameses?
2: Não,
1: ela perguntou: foi boa? Ela disse sim e não. Sem bagaceira isso.
2: Não, é.
1: Sem bagaceira.
2: Deu uma ali, né?
0: Se tu quiser, se tu quiser, se tu quiser mais momentos como esse, vai lá na TLTV, no YouTube, que tu vai achar muito legal. 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
1: O médico, ele tá no hospício e ele iria liberar o paciente que respondesse certa pergunta: 2 vezes 2, quanto é? Paciente 1, quanto é 2 vezes 2? Paciente pensou e disse: é terça-feira. Não foi liberado. Paciente 2, quanto é 2 vezes 2?

0: Esses dois. O paciente pensou e disse: abacaxi! O paciente 3, a mesma pergunta: quanto é 2 vezes 2? Dilata-se, ó. 4.
1: Ó.
0: Não é uma sobriedade, o médico abismado pergunta: mas como tu chegou a essa conclusão tão rápido?
2: É óbvio! Terça-feira mais abacaxi igual.
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0: 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Quer levar uma facada?
1: Um cavalo, uma vaca, uma ovelha e um pato. E também uma galinha. E uma capivara também.
2: Eles entraram no bar, os seis.
1: E aí o Barmel olhou pra trás e falou...
3: Barmel.
1: Bah, tem que arrumar essa porta. Preciso trancar essa porta.
0: Se tu quiser, se tu quiser, se tu quiser mais momentos como esse, vai lá na TLTV, no YouTube, que tu vai achar muito legal. 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

0: Atlântida, Rádio das Nossas Vidas, muito bom dia, seus lindos! Tá chegando por aqui o Morning Show mais gostosinho do FM! É o nosso despertador! Agora, 7h04 deste 5 de agosto. Então, que seja um novo dia lindo, maravilhoso, gostoso, perfeito, zero defeitos, com muita purpurina por cima. Sabe quando tu olha assim no sol e daí fica um reflexo em cima da purpurina e daí tem mais purpurina do que tu acha que tem purpurina? É tipo isso. Até confeito de chocolate, se quiser. 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Despertador que chega para colocar o carvão na nossa locomotiva aqui da Atlântida. Dessa rede de entretenimento que te dá o erg, que pega na tua mão e que dá-lhe para não tomar-lhe. Partiu começar então mais um dia no clima do Despertaverso. E pra isso acontecer, bora anunciar, gente! Corta, Carolina! 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A Carol Sanches, arroba carol.sanches ali no Instagram pra tu interagir na nossa pauta do dia, mas claro que eu não estou sozinha não, ele está entre nós. O nosso embaixador do balanço, muito bom dia, Adanzinho.
1: Muito bom dia, Caroleta, aqui estamos, sobe som, derrama. Ah, hoje eu tô. Gabi, tá on.

0: O Adams vem aí.
1: Vamos pra cima então, que seja um baita dia pra gente. 7 horas, 7 minutos, temperatura de 20 graus em Porto Alegre.
0: Pois então.
1: Hoje casaquinho, só se necessário ser.
0: É, eu botei o casaco, mas eu acho que é só porque tá cedo do dia, daqui a pouco começa a moda cebola.
1: Verdade, verdade. Eu tô aqui já de manguito, tô de boa.
0: Tá tranquilinho?
1: Suave na nave.
0: Coisa boa.
1: Leve na neve, de boa na lagoa, tranquila no mamilo.
0: Polêmico.

0: Polêmico. Sempre polêmico.
1: Esse é um meme que uma galera já nem sabe o que a gente
0: será?
1: Tá falando. É tipo, hoje é dia de rock, bebê.
0: Mas continua tão
1: duvido.
0: Legal.
1: É tipo daqui a uns 20 anos, tu falar pra um jovem, dizer assim, ah, eu tô farmando aura.
0: Aqui, tomara.
1: Tô meio Six Seven.
0: Tomara, que daqui a alguns anos a gente esqueça.
1: É, tu vai fazer assim pras pessoas, vai ficar com a mãozinha
0: não.
1: De um lado pro outro, ninguém vai entender.
0: Sabe o que talvez algumas pessoas ainda entendam? Conectar a nossa família Desperta Verso.
1: Por favor.
0: Eu espero que saibam, né? Conectando então todos os cantinhos do nosso Rio Grande do Sul, por toda a rede Atlântida no nosso Rádio Raiz, assim como no atlântida.com.br e no aplicativo da Atlântida. O nosso despertador tem o quadro mais interativo do Rádio Gaúcho, Rádio Brasileiro, Rádio Mundial e Rádio Intergaláctico. Muito bom dia!

0: Subiu. Adanzinho, nossa pauta do dia, galera, chega ali no arroba Rodrigo Adams e no arroba carol.sanches, hoje mandando o quê, papai?
1: Sempre lembrando que a pauta do dia e o despertador tá esperando a tua marca colar junto com a gente.
0: Verdade.
1: O quadro mais nobre do rádio gaúcho neste momento, que conecta milhares de pessoas em todos os cantos do Rio Grande do Sul, tá esperando a tua empresa. Sabe qual é o problema que vai dar? Tu não vai conseguir suprir a demanda, velho. Vai ser uma loucura, vai ser um descontrole. Então é o seguinte, ó, procura teu contato comercial dentro do Grupo RBS ou chama a gente aqui mesmo, que a gente pifa junto com a turma lá. Alô, Kátia, tamo junto, hein? Vamos pra cima, vamos derrubar e vamos trazer
0: derrama,
1: essa galera.
0: Que nem
1: derrama. Então é isso aí, vem junto com a gente, tá bem? Carolzinha, a nossa pauta do dia. Qual mania estranha tu só descobriu que tinha quando alguém apontou?
0: Nossa, é uma ótima pauta.
1: Eu vou te dar um exemplo. Eu lembro que no tempo do colégio, meus amigos falavam que eu costumava dar tchau pro motorista do ônibus quando eu ia descer do ônibus.
0: Legal, tá.
1: Tipo, porque assim, ó, a minha geração, o que acontece? A gente pegou o tempo ainda que tu entrava no ônibus pela porta de trás, mas depois teve uma transição. O que acontece? Nessa transição, a gente passou a embarcar pela frente e tu descia lá atrás, né? Uhum. Então, aí o que acontecia? Tu pedia pra descer, eu ia descer do ônibus e você mandava um tchauzinho pro motora.
0: Tá.
1: É educado?
0: É educado.
1: Mas
0: tá
1: também
0: te despedindo.
1: É estranho.
0: Será?
1: É estranho.
0: Eu acho que
1: é
0: educação nesse caso. Mas pode eu entendo ser. Que os teus amigos do colégio talvez não tivessem achado estranho lá atrás.
1: É, pois é. Por exemplo, tu já te viu conversando sozinha no mercado?
0: Com certeza.
1: Ah, eu sou o rei disso.
0: Com certeza.
1: E eu falo comigo usando meu nome.
0: Sério?
1: Claro, Rodrigo.
0: Rodrigo, o que tu tá fazendo,
1: isso,
0: Rodrigo? Não é neste corredor, é no próximo.
1: Rodrigo, já pegou milho em conserva.
0: Milho em conserva é ótimo.
1: Claro, milhozinho pra receita.
0: Olha... Eu peguei uma mania estranha.
1: Qual?
0: Eu vou tentar me lembrar uma mais original minha, mas eu peguei uma mania estranha da minha mãe, que é comer farelo. Se tem farelo na minha frente, eu estou comendo farelo.
1: Tá.
0: Minha mãe adora comer farelo.
1: Se é o teu farelo, eu aceito. Se é os outros, eu ia ficar mal.
0: Não. Calma aí. Limites.
1: Chamar de nojento.
0: Limites. Eu gosto de superar relaxada. Limites, mas neste caso não é este limite que eu superei.
1: Tá bem.
0: É o bolinho ali que eu e a mãe estamos comendo, e daí tem o farelinho que tá no potinho do bolo.
1: Ok, tudo certo.
0: Daí eu vou comendo o farelo.
1: Tá.
0: Mas eu acho que eu vou encontrar uma mania mais original minha. Essa daí foi um pouco copiada neste caso.
1: Não foi copiada. Ela é interessante. Ela seria maluca se fosse farelo dos outros. Aí eu ia chamar de porca, relaxada.
0: Imagina, no meio da praça de alimentação do shopping, eu pegando ali o farelo das pessoas. Não, melhor não.
1: Manda pra gente então no @RodrigoAdams, no @Carol.Sanches, peraí.

0: Uma mania. Isso. Que tu só te ligou que é estranha quando alguém foi lá e botou o dedo da ferida.
1: Boa, quando alguém te cantou, bah, meu, mas que loucura
0: mas
1: isso.
0: Mas que é isso que tu tá fazendo?
1: Te manca.
0: Que isso,
1: é,
0: poxa.
1: Manda pra gente, @RodrigoAdams, @Carol.Sanches, sempre lembrando, o áudio até 30 segundos. Tira do Bluetooth do carro, vem na elegância, despertador tá no ar.
0: E tá no ar nesta vibe aqui, bebê. Despertador, bring in the sexy back. Bom dia!

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Despertador que diariamente chega por aqui com a força dele, do Sicredi. Abra sua conta, PJ, vamos dali, começou mais um dia, hein?

0: aqui na torcida para que tu tenha um dia sensacional, incrível, maravilhoso, gostosão, sem ninguém enchendo o teu saco, tá? E vai dar certo, acredita. Eu sou a Carol Sanches, arroba carol.sanches no Instagram. Comigo sempre ele, minha dupla. Muito bom dia, Danzinho.
1: Muito bom dia, Caroleta Sanches. Aqui estamos com mais uma edição do Morning Show número 1 do Rio Grande do Sul. 7 horas 27 minutos, temperatura de 18 graus. Essa tchananana. É a temperatura, né? Um tempo chumbado, possibilidade de chuva. Então é o seguinte, tem guarda-chuva? Traz guarda-chuva. Tem sombrinha? Traz sombrinha.
0: Capuz também serve?
1: Capuz também serve. Um beijo pro Capuzinho, nosso parceiro.
0: Querido,
1: sempre que
0: Leon.
1: Eu falo Capuz, se eu falar de capoeira, eu lembrei dele. Tá? Vamos nessa? Nossa pauta
0: Bora.
1: Do dia tá te esperando a partir de agora. E o seguinte, tu vai mandar aquele áudio maroto pra gente. Qual mania estranha tu só descobriu que tinha quando alguém apontou pra ti?
0: Ou seja, tu estava ali vivendo a tua vida de boa
1: normal.
0: Na lagoa.
1: No teu normal, né?
0: No
1: não
0: teu
1: quer dizer
0: normal.
1: Que seja normal.
0: É, normalmente não é, né?
1: Verdade.
0: E daí alguém foi ali e observou que você faz um negocinho esquisito.
1: Perfeito. Manda teu áudio no arroba Rodrigo Adams, no arroba carol.sanches. Vamos adiante ver quem está mandando.
2: Bom dia, Carol. Bom dia, Rodrigo.
0: Bom dia.
2: A mania estranha que apontaram só depois que eu virei adulto. É, eu fecho as janelas e portas antes de comer para o vento não esfriar minha comida.
1: Tá bom.
2: E eu tenho essa mania e eu levo por onde eu passo.
1: Bom.
2: É estranho, eu
0: é
2: sei.
0: É estranho.
2: André, de Passo Fundo, valeu.
1: Passo Fundo. Esse é o tipo de louquinho que eu quero.
0: Faz um sentido. Faz um sentido, mas é estranho.
1: Muito.
0: É estranho.
1: Tá.
0: Vamos com a Veri por aqui.
3: Bom dia, despertador. Veridiana aqui de Novo Hamburgo. Minha mania estranha é que eu sempre tenho que comer com talheres iguais. Se eu vou na casa de alguém e a pessoa
0: sim.
3: me dá uma faca de um tipo e um garfo de outro, eu não consigo comer. Eu fico olhando com uma cara e acabo pedindo talheres iguais. E as pessoas sempre me perguntam, nossa, mas por que? Que diferença vai fazer? Eu não sei. Eu só sei que eu não consigo comer. Meus divertidamente sentam num cantinho e se negam a comer se não for um parzinho igualzinho.
1: Certo.
0: Adorei. Achei genial.
1: Muito bom. Tô gostando.
4: Bom dia, Rodrigo. Bom dia, Carol.
1: Bom dia.
4: Uma mania estranha que eu tenho é de não conseguir ficar em ambientes completamente fechados. Principalmente se eu vou dormir. Tem que ter uma frestinha aberta, alguma coisa, assim, senão me dá uma sensação muito claustrofóbica se tiver tudo fechado dentro de casa. Quarto, kikiki!
0: Eu não consigo, de maneira nenhuma, dormir com o pé tampado. Com meia, não funciona.
1: Pode estar muito frio.
0: Muito frio, tem que no mínimo ter... Pode estar tampado, mas tem que ter uma abertura para vir um frio no meu pé.
1: Tapado,
0: não tem condição, não tem condições. Deixa eu ir por aqui com o André.
5: Bom dia, Carol. Bom dia, Rodrigo. Aqui é André de Dois Irmãos. Uma mania estranha que eu tenho aqui, só descobri depois, é na hora de prender a roupa, descender a roupa depois de lavar. Eu tenho que usar os grampos, os prendedores de roupa iguaizinhos.
0: Ó, oh, então,
5: verde com verde. Grampo de madeira com grampo de madeira. Se o grampo é azul, tem que ser azul. Tem que ser parzinho. Se não, me dá o toque.
0: Ah, então.
5: Nossa, maná. Kiki.
0: Eu ia dizer o toque da galera gritando aqui, né?
1: Mas eu tenho uma desde piá, assim, ó, que é mania de louquinho. E eu começo a rir e me dar conta. Quando eu tô, assim, daí, tipo... Por exemplo, eu tô caminhando na rua e eu não consigo pisar nos rejuntos de calçada.
0: Tá, isso é legal.
1: Sabe? E aí tem um problema, porque eu moro num bairro que ele é um híbrido, ele tem coisas novas e coisas antigas, que é o bairro Santana, em Porto Alegre.
0: Tá.
1: E aí tu chega naquelas calçadas mais antigas, que daí não é umas lajota padrão, quadradinha, ou retangular,
0: sim,
1: ou triangular e tal.
0: É quase que um mosaico, assim,
1: isso.
0: Tudo encaixadinho.
1: E aí nem tudo serve teu pé ali dentro.
0: Principalmente a tua lancha, né?
1: Aí tu tá caminhando... Não, meu pé é padrão masculino, 42, é um pé
0: cara.
1: Normal, né? Pra te apresentar o Rado e Lucianinha ali, tu vai ver uma coisa. Tinha que olhar tênis pra eles, parecia que eu tava vendo um jet ski pra vender. Bom,
0: mas
1: vamos
0: neste
1: lá.
0: Estúdio, tu tem a lancha.
1: Exatamente. E pelo menos são caras altos, né? Tinha um amigo meu, o Máriozinho, que era baixinho e pesudo. Eu
0: ele
1: que
0: era
1: que
0: ele L?
1: É um L virado. Né? Vamos adiante, tô falando demais dos meus amigos de mim aqui, mano.
6: Fala, Rodrigão. Fala, Caroleta. Bom dia pra vocês. Uma mania que eu descobri que eu tenho, que é estranha, depois que meus filhos apontaram, é comer primeiro a batata do McDonald's e depois do hambúrguer. Só que eu boto a batata dentro da caixinha do hambúrguer, como toda ela, e aí depois parto pro hambúrguer. Nem sabia que era estranho isso, mas eles, toda vez que a gente vai, me apontam essa peculiaridade.
1: Tá, mas...
6: Bom dia pra nós.
1: Por partes. É, eu, por exemplo, eu como a batata primeiro.
0: Tu não acha que daí o hambúrguer fica frio?
1: Se tu mantém fechadinho, não.
0: Lotinho, mas é que nesse caso ele abriu, né?
1: Mas uma galera faz assim, mas vai comendo ao mesmo tempo.
0: É, eu,
1: né,
0: como ao mesmo tempo. Deixa eu ir com uma saideira aqui desse
7: bom
0: bloco.
7: Bom dia, Carol. Bom dia, Rodrigo. Aqui é a Mari de Santa Maria. Uma das minhas manias é, não importa a variedade de comida que tenha no meu prato, eu coloco um pouquinho de cada na mesma garfada, porque eu tenho que comer junto. Não misturado. Deus. É um pouquinho de cada. Falou!
0: Eu acho que ela faz como se fosse um canapé no garfo dela.
1: Tá.
0: Então ela vai pegar um pouquinho da salada, um pouquinho do feijão, um pouquinho do arroz,
1: entendi,
0: um pouquinho da carne, e vai fazer como se fosse um canapé no garfo.
1: Entendi.
0: Entendeu?
1: Mais ou menos.
0: É a maluquice da Mari aqui pra gente. Tá. Entendeu? Qual é a nossa pauta do dia, Danzinho?
1: A pauta do dia, quer saber o seguinte. Tu vai participar agora. Qual mania estranha tu só descobriu que tinha quando alguém apontou?
0: É isso aí. Manda pra gente no @RodrigoAdams e no @Carol.Sanches.
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Muito bom dia. Agora faltam 9 minutinhos para as 8 horas. 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

0: Ah, bate, passou? Vamos ver o que a galera tá mandando pra gente?
1: Bora lá.
0: Manda no arroba Rodrigo Adams, no arroba Carol.Sanches. Vamos ver o que a Aline mandou.
2: Bom dia, Rodrigo. Bom dia, Carol.
1: Bom dia.
2: Então, sou a Aline aqui de Pelotas. A minha mania estranha que eu só descobri quando a minha prima Juliana, a minha Ju, me apontou foi que eu gosto de dormir, de chegar na cama com as cobertas frias. Eu chego a me virar para um lado, para o outro, mexer o pé para cá, para lá, para achar uma parte fria. Mesmo no inverno, sim, mesmo no inverno. E ela me apontou isso porque ela é assim. Então as outras lá falando do lençol elétrico e ela disse, não, eu gosto de chegar na cama e a cama tá fria. Eu digo, caramba, Ju, eu também. Ai, que loucura. Beijo.
0: Beijo.
1: Gostei do surtinho no final. Ah. Deixa eu ir com Elmios.
3: Bom dia, Carol. Bom dia, Rodrigo. Tudo bem?
0: Fala, meu caro.
3: Olha só, a mania que eu tenho aí é de manhã cedo, assim, não dá pra escutar uma notícia ruim. Então, não boto em outra rádio. Minha esposa vai no carro comigo, leva ela no trabalho. E aí, eu disse assim, não, notícia ruim não. Já boto direto na Atlântida aí pra ter uma vibe bem boa, assim. Valeu, obrigado. Bom dia pra todos vocês aí.
1: Ah, mas isso não é uma mania.
0: A gente agradece. A gente fica muito feliz.
1: Muito
0: carinho.
1: Feliz.
0: Espera,
1: é o mesmo maravilhoso.
0: Espera que tu pulverize ainda mais isso. Mas assim, ô Magrão, te liga, né? Tô dizendo que tá estranho por causa disso, te manca, meu. Pô, velho, quer fazer um elogio? Tu é tipo a Chiquinha elogiando seu Madruga, cara. Tá louco, velho?
4: Bom dia, Rodrigueira. Bom dia, Caroleta. Ângelo Zanini aqui de Pelotas. Uma mania que eu tenho, que já evidenciaram diversas vezes, é eu falar comigo mesmo, responder e me matar rindo de mim mesmo. Eu sou meio totoca. É. Faz parte do show. Mas isso aí ficou muito evidente uma viagem de BlaBlaCar que eu fiz, voltando de Porto Alegre.
1: Ah, meu Deus.
4: E aí daqui a pouco eu comecei a me rir sozinho no
0: tu
4: carro.
0: Deu carona
4: pra
0: ti mesmo.
4: Pra mim, e a guria me olhou com uma cara, meu Deus, esse cara é retardado.
0: Que? Gostei do totoca. Ah, isso é bom. Ah, sou meio totoca.
1: Isso eu nunca tinha ouvido. Agora que ele falou isso, eu me liguei que de fato eu tenho uma mania. Se eu tô com alguma música na cabeça, eu canto ela como se eu fosse um Minion em casa, sozinha. Só que às vezes o meu namorado tá junto, a minha mãe, sim, tá junto. O que que tu tá enlouquecida aí? E daí do nada tô aqui cantando Someday. Someday! Someday!
0: Não é legal. Primeiro já vou te comentar assim, que dá pra entender que eles ficam te olhando. Não é legal.
1: Mas eu estou, na maior parte do tempo, sozinha em casa.
0: Pergunta,
1: estou feliz.
0: É bom pra ti?
1: Se a lenda dessa paixão...
0: Tu não tá sozinha.
1: Ah, droga. Droga. Deixei com a Cassia.
5: Bom dia, Carol e Rodrigo. Uma mania estranha que eu tenho é de comer o sanduíche, a torrada, de forma desmembrada. Eu como um pão, aí o recheio, aí outro pão.
0: Meu
5: que
0: Deus.
5: Loucura.
0: Não faz sentido nenhum, amigo.
5: Meio, como a salada primeiro e depois o resto, depois o meu ritual. E isso pra X ou pra hambúrguer também. Tem que comer a salada primeiro, depois eu como o lanche, porque eu acho ultraje a salada dentro.
0: Mas amiga, isso não
5: pra
0: faz
5: mim
0: sentido.
5: É intuitivo, mas meu marido fica louco comigo. Bom dia pra vocês, tchau.
0: Tchau. É, não... Tu vai comer um sanduíche?
1: Tu quer o contexto.
0: É, exatamente.
1: Tu quer a combinação de sabores.
0: Claro, não. O X, por exemplo, tu gosta do pão mais tostadinho. Tu quer um pouquinho daquele croquezinho, sabe? Do pão doce, aquele que... Tem só aquela camadinha. Eu não comi X ainda desde que eu voltei.
1: Meu amor, tem que comer logo.
0: X.
6: Fala, Rodrigo, Carol, bom dia.
1: Bom dia.
6: Tenho duas manias estranhíssimas.
0: Vamos avaliar.
6: Uma que eu não consigo dormir na cama se ela estiver bagunçada. Todo dia de manhã cedo
1: tem que
6: eu
1: arrumar.
6: Levanto e já estendo a cama. Não consigo.
0: Perfeito.
6: E a segunda é que pra que uma pessoa me toque, eu preciso... deixar, eu preciso tocar na pessoa primeiro. Bom dia, bom dia. Kikiki!
0: Tá bom, entendi.
1: É,
0: totoca? Totoca. Ô, Carol, sabe que essa coisa da cama, eu sinto na chegada em casa a energia ou o cheiro de se a cama não tá arrumada.
1: Tu tá brincando?
0: Não, brincando.
1: O cheiro. O cheiro até eu entendo, mas a energia?
0: É, cara, não sei, velho. Não sei explicar, mas agora ele falou isso, eu disse, pá, cara, é verdade. Às vezes eu abro a porta de casa, E eu sei se...
1: Que doideira.
0: Que loucura, né?
1: Pô, essa é outra mania estranha, então.
0: Muito.
1: A galera chega ali no arroba Rodrigo Adams e no arroba carol.sanches nos contando o quê, então, Adãozinho?
0: Qual mania estranha tu só descobriu que tinha quando alguém apontou? Aquela mania totoca, que nem disse o camarada aqui.

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12: Muito bom dia, gente. Uma excelente quarta-feira a todos. Olha só, tem trânsito lento na perimetral no trecho da Aparício Borges para quem vai no sentido Zona Norte. Ali no cruzamento com a Oscar Pereira no bairro Glória, se formou fila de veículos por ali. Passando o cruzamento com a Oscar Pereira, bom, aí melhorou. 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
1: Atlântida, Rádio das Nossas Vidas. Muito bom dia, seus lindos! Agora, 8 horas e 15 minutos, como bateu o nosso sinal, o despertador parte direto para o quadro Fruque Me Nota. Momento de tu ligar aqui para Atlântida no 26400-943. Repite!
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1: Não diga bom dia, diga digliguinhon.
3: Bom dia, digliguinhon.
1: Bom dia, com quem que a gente está falando? Falando?
4: Catarina, de Campo Bom, 9 anos.
2: Oi, Catarina! Tudo onde bem? É que tu tá indo agora?
4: Tá tudo bem. Eu tô indo pro trabalho com a minha mãe.
2: Mas tu já trabalha, Catarina? Ué? Ou é a mamãe que trabalha?
4: Não, é a minha mãe que trabalha.
1: E o que que tu vai fazer lá? Tá levando algum livro de colorir? Tá levando alguma coisa pra brincar? Tá de férias do colégio?
4: Eu vou estudar, porque amanhã eu tenho ditado.
1: Tu tem ditado? E tu acha muito difícil o ditado?
4: Não.
1: Ai, é muito inteligente essa menina. Me diz uma coisa, não sei se tu sabe, mas deixa eu aqui trazer pra ti, esclarecer que o nosso Fruque Me Nota, tu escolhe um som pra gente curtir no despertador, correto?
4: Aham.
1: Tu quer ouvir então, meu amor, o Rapa ou Jota Quest?
4: Jota Quest.
1: É, meu amor, e tu quer mandar um beijo pra quem?
4: Pro meu pai.
2: Como é o nome do papai? Mas que é isso, mamãe? Como é que o papai não merece beijo?
3: Mãe merece beijo também, tô aqui ligando.
1: Manda beijo pros dois então, Catarina.
4: Tá bom.
2: Ah, beijo, mimosa. Baita dia
1: beijo,
2: pra vocês.
1: Fofura, escolheu por aqui Jota Quest. 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Vamos dar ali num Jota Quest.

0: 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Bom dia, agora 8 horas e 20 minutos. O morning show mais gostosinho do FM tá ao vivo, tá na área, o despertador. 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Eu sou a Carol Sanches, muito bom dia, Danzinho!
1: Bom dia, Caroleta, bom dia para nossa audiência também sintonizada no Despertador. Agora 8 horas 20 minutos e a nossa pauta do dia quer saber qual mania estranha tu só descobriu que tinha quando alguém apontou.
0: E tem vários esquisitos aqui que vieram falar nas nossas redes sociais, ali no arroba Rodrigo Adams, no arroba carol.sanches.
1: Os totoca.
0: Eu adorei isso.
1: Vamos ver o que o Gabriel mandou aqui.
2: Bom dia, Adams. Bom dia, Carol. Gabriel de Porto Alegre. Bim, da Serra Gaúcha. Mania estranha que eu tenho, cara, é... Quando eu tô no restaurante, eu, sei lá, pego vários tipos de comida, né? Eu como tudo e eu sempre deixo... a comida mais gostosa para ser minha última mordida, para eu poder ficar com gosto bom e ter comida a parte mais gostosa do prato por último, até o tempo de escovar os dentes. Cara, sei lá, meio tantã, mas é isso aí. Valeu, Kiki!
1: Tu, quando põe salada no prato, tu come a salada primeiro ou vai comendo junto com a comida?
0: Eu como junto com a comida.
1: Eu como a salada primeiro.
0: Jura? É que eu gosto de combinar o gosto da salada com o da carne, normalmente. Uhum. Então eu como esses juntos e deixo normalmente metade da carne para comer com o carboidrato.
1: Isso aqui.
0: Então tem o gosto da carne com a salada e o gosto da carne com o carboidrato.
1: Perfeito.
0: É um método de comer ali. Vamos com o Rafael.
3: Bom dia, Carol. Bom dia, Rodrigo.
1: Dia.
3: Aqui é o Rafa de Alvorada.
1: Bom, mano.
3: E a mania estranha que eu tinha e não percebi até alguém apontar era de ficar mexendo a cabeça pra tentar ajeitar o cabelo. Mas o meu cabelo não era tão grande, daí ele não mexia. Daí parecia que eu tinha um tique nervoso mexendo a cabeça. Até minha mãe falar, tipo, ah, tu parece retardado.
0: Sim, que horror.
3: Daí eu fui ver e eu realmente parecia mesmo. Bom dia, Kiki.
1: Bom dia.
0: Beijo, Rafa.
4: Bom dia, Rodrigo. Bom dia, Carol. Aqui é o Rodrigo de Canoas. Bah, cara, eu tenho uma mania de louquinho. Até minha mulher vive falando, meus filhos. Cara, eu tenho que botar o chinelo sempre retinho. Não importa se eu vou dormir, se eu vou deitar, se eu tô dirigindo como agora. Até mandei uma foto pra vocês. É uma mania desde criança, cara. Uma vez me falaram que chinelo revirado faz a mãe ou o pai morrer. Daí eu sempre deixei reto. Valeu, tamo junto. Kikiki!
1: Valeu, tamo junto.
0: Vamos com a Renata agora.
5: Vai. Bom dia, Caroleta. Estamos indo aqui pro trabalho, eu e meu marido, Leonardo, sempre ouvindo Atlântida. E a mania que meu marido tem é a gente tá andando na rua ou andando em qualquer lugar e ele dá um grito. Uou! Desculpa, eu tô meio sem voz. Mas isso chama... isso chama a atenção de todo mundo. Kikiki!
1: É um aparício, né?
0: Do Neida, um gritão.
1: É um aparício, ah, vou chamar a atenção, oh, olha
0: tá
1: aí.
0: Tá lá ele gritando.
6: Fala, meus queridos, bom dia. Então, a mania estranha que eu tenho que me apontaram é que eu não falo meu CPF de 3 em 3 dígitos. Eu acho que é porque tem uma sequência ali de 3 número 2 seguidos. Eu falo 8-2-2-2 e aí.
0: Não, vai falar o resto do CPF, né?
6: O pessoal diz que é errado, tem que falar de 3 em 3. Mas eu falo assim e é o jeito que dá e é o jeito que eu decorei. Então, tamo junto. Bom dia pra nós, abraço.
1: Valeu, meu, abraço.
0: Deixa eu ir com a Michelle.
7: Bom dia, Carolzinha. Bom dia, Rodrigo.
1: Dia.
7: Escutando as manias estranhas da galera, achei a minha muito estranha. Eu como e passei para as minhas filhas também salgadinho de pacote com leite condensado.
0: Ah, não, não, não, não.
7: Isso é muito comum.
0: Não, não, não, não.
7: Mas o pessoal quando me vê comendo diz, sério que tá comendo isso?
1: Larica, né?
7: Sim, e elas também gostam, não interessa o sabor de salgadinhos, pizza, se churrasco, uma cremeirinha com leite condensado e vai molhando ele e vai comendo. Bom dia, galera.
0: Não. Não. Não.
1: É demais, né?
0: Ai, meu Deus, nossa pauta do dia quer saber uma mania tua que tu só te ligou que é estranho quando alguém falar e disse: minha senhora, você está fazendo uma coisa estranha. Por exemplo, Michele trouxe aí o seu salgadinho com leite condensado. É estranho.
1: Muito estranho.
0: É muito estranho.
1: Deveras estranho.
0: E onde é que a galera chega?
1: Chega ali no Instagram, no @ Rodrigo Adams, no @ carol.sanches. Manda aquele áudio até 30 segundos contando pra gente. Se puder tirar do Bluetooth do carro, a gente agradece. Se tu não tá conseguindo mandar áudio, pode mandar a mensagem escrita Libera, que a gente faz o Liberê Camargo e tu vai participar do Morning Show número 1 do Rio Grande do Sul.
0: Vamos dar ali em música e depois a gente volta com mais interatividade da nossa galera do Despertaverso.
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0: Atlântida, rádio das nossas vidas, despertador, morning show mais gostosinho do FM, tá na área agora, faltam 20 minutos para as 9 horas, seguimos na lida por aqui, pra mandar muita energia positiva no teu início de dia e descobrir as manias esquisitas dos nossos ouvintes.
1: Verdade, Caroleta. Bah, deu um nó na língua. Caroleta. Seguinte, ó, a gente tá perguntando na pauta do dia qual mania estranha tu só descobriu que tinha quando alguém apontou. A galera tá mandando muita coisa boa. Vamos ver se segue mais ou menos assim aqui com o Daniel.
2: Vamos. Bom dia, Rodrigão. Bom dia, Caroleta.
0: Bom dia. Dia.
2: Então, minha mania estranha é não dizer bom dia, é dizer diguinho. Não, tô brincando. Daniel aqui de Porto Alegre, da Zona Sul. Cara, eu tenho uma mania estranha que é, se eu for comer um pão, alguma coisa assim, independente se eu for botar um doce, alguma coisa, eu tenho que botar margarina. Margarina salgada. Então eu gosto dessa pegada agridoce.
0: É tipo comer pizza doce e ser obrigado a ter o queijo ali.
1: Sim.
0: Mais ou menos por aí, tá, dá uma bom equilibrada nos sabores. Ou não, né? Ou vamos não com a Ariane. Não.
3: Oi, Carol. Oi, Rodrigo. Ariane, aqui de Restinga Seca. Uma mania estranha que eu tenho. Quando eu tomo banho, eu passo sabonete 3 vezes.
0: Três vezes?
3: É louco. Se é mania, se não é. Mas parece que o banho não foi bem tomado se eu não passar o sabonete 3 vezes.
0: Ela não para de rir, cara.
3: E eu não conto. É automático. Pode ser que eu passe mais vezes. Rita, mas não. 3 pelo menos vai.
0: Ó.
3: Que. Bom dia, boa semana.
0: Ela quase não conseguiu falar isso, o que ela tinha que falar. Ela só ficou reta.
4: Bom dia, galerinha. Tudo certo com vocês? Olha só. Eu sei por que o Adams come primeiro a salada. Pelo mesmo motivo que eu, ele não quer comer a salada.
1: Não. Eu
0: não.
1: Adoro salada. Às vezes
0: errou.
1: Eu como só salada, é uma proteína.
0: Errou.
1: Gosto mesmo de salada.
0: Vamos com o Douglas.
5: Bom dia, Carol. Bom dia, Rodrigo.
0: Bom dia.
5: Tudo certo aí? Douglas de Criciúma, aqui em Santa Catarina.
1: Opa!
5: Cara, a minha mania é de ficar lendo os nomes ali na... Quando termina um filme, uma novela, uma série, alguma coisa, sabe? Quando fica passando os créditos.
1: Vê se tem alguém conhecido.
5: Ficar lendo os nomes. Aí, esses dias, assistindo uma série com a minha esposa em casa, tô lendo ali... Comentei um nome lá meio estranho. Ela assim, mas tu tem essa mania bem estranha mesmo, né? Já tinha reparado, mas nunca tinha me falado. Então é isso aí.
0: Mas eu acho que de vez em quando não é tanto assim, mas eu dou uma olhada nesses nomes, porque tem uns nomes muito esquisitos.

0: inscritos, às vezes.
1: É, eu fazia isso mais em matéria de jornal pra ver se tinha algum colega.
0: Ah, tá, aí legal.
1: Aparecia o nome, que é só aquele microlésimo de segundo. Ali, ali, ali, ali, ó. Foi meu colega conheço, aí, audiovisual 2. É, mas não...
0: Não funciona tanto assim?
1: Não.
0: Não segue.
2: Diguinhão, beleza? Bom dia, salve, salve, Rodrigo. E aí, Carol, tudo na boa?
0: Duro.
2: Seguinte, hoje em dia, todo mundo acha estranho, mas no meu caso, uma mania minha é frango. É, frango é com a mão. Coxinha de galinha eu pego com a mão, entendeu? Eu vejo gente apanhar com talherzinho. Não, comigo coxinha de galinha é com a mão e roa a ponta do ossinho todo. Aqui os cachorros se dão mal. Ki-ki-ki.
1: Sabe que meu avô Afonso Amaral falava sempre assim, ó, galinha e costela, unha nela.
0: Unha nela.
1: É, sempre falava essa frase.
0: Deixei com a saideira desse bloco, Letícia.
3: Bom dia, Caroleta. Bom dia, Adams. Letícia, hoje diretamente de Cartagena. Oh. Olha, uma coisa que eu faço muito estranha e que a minha personal fala é, eu dou a volta em todos os aparelhos que eu vou fazer naquele dia e só sei sentar neles ou entrar neles se for da direita. Tem que entrar pelo meu lado direito.
0: Ou seja, a gente tá achando o toque da galera.
1: É.
0: Basicamente isso.
1: Achou.
0: Galera, chega onde, Adanzinho?
1: No @ Rodrigo Adams e no @ Carol.Sanches, mandando aquele áudio legal. Qual mania estranha tu só descobriu que tinha quando alguém apontou. Manda pra gente e participa da pauta do dia do despertador.
0: Isso aí. Agora a gente vai dar ali pra não tomar ali mais música no nosso despertador, faltando aí 16 minutos pras 9.
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1: Boa, Caroleta, muito obrigado pelo carinho da audiência, da parceria e também da conexão, junto com o Titio e com a Titia. Tu que vem junto ali no arroba Rodrigo Adams e no arroba carol.sanches. A gente fica muito feliz com esse carinho, com essa parceria. Tu que faz do Despertador um momento importante na tua rotina, valeu mesmo. Não esquece, hein? Segue o nosso perfil oficial, Rede Underline Atlântida. É por lá que a gente despeja todo o conteúdo produzido nesta indústria do entretenimento.
0: E a gente segue por ali, né? Não só durante o Despertador, mas durante todo o dia, pra tu trocar uma ideia, trazer uma sugestão de pauta, falar o que quiser, abrir seu coração, a gente tá junto nessa, tá? Agora faltam 6 minutinhos para as 9 horas. Na sequência, vem intervalo comercial e depois como é que eu faço? Falo hashtag com um B.
1: Fala hashtag normal.
0: Hashtag normal? Tá, então tá. Tudo
1: consagradíssimo certo. Consagradíssimo no Rádio Gaúcho.
0: Na sequência, então, tem intervalo e depois hashtag Atlântida. Beijo, tchau!
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6: E olha só a dúvida do João. Doutor, tenho 30 anos e perdi totalmente meu desejo sexual por toda mulher que eu tenho envolvimento. Eu passei por um término de relacionamento de 3 anos e foi bastante traumático pra mim com tudo que aconteceu. E tive recaídas com ela depois de algum tempo e percebi que só sinto aquele desejo extremo quando é ela e mais nenhuma. Já fazem 6 meses que a gente terminou, mas o meu desejo não voltou. O que que eu posso fazer? Eu acho que essa questão do desejo que você tá contando pra gente é transitória. Pra alguns homens, é muito importante que o desejo esteja atrelado à questão do envolvimento emocional. Se você não está conseguindo se envolver emocionalmente bem com uma nova parceira por conta desse final mais traumático, talvez o desejo esteja em baixa por conta disso. O que que eu sugiro? Talvez dá tempo ao tempo e ver se essa questão do desejo melhora à medida que você vai resolvendo melhor na tua cabeça a questão do término do relacionamento anterior, ou se tiver muito difícil, muito complicado, eu recomendo que você procure uma terapia para tentar entender o que está acontecendo com você e como você pode lidar com esse término e com as novas relações. É isso aí. Dúvidas? Escreve pro arroba Jairo Bauer Oficial.
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8: A Bento Gonçalves tá melhor do que mais cedo, é verdade, na chegada a Porto Alegre, mas ainda assim o trânsito é bem carregado na região, viu? A partir da saída de Viamão, ali na descida da Lomba do Sabão, até a altura da Lomba do Pinheiro, e volta a ter trânsito carregado junto da Antônio de Carvalho. 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
12: Atlântida, rádio das nossas vidas, muito bom dia, seus lindos! Tá chegando por aqui o nosso hashtag Atlântida, a melhor playlist na melhor vibe do FM. Eu sou a Carol Sanches, arroba carol.sanches, ali no Instagram, que é por onde tu chega, manda teu recado, interage comigo na manhã desta quarta-feira e sempre quando você quiser no seu coraçãozinho, tá? Agora, 9:03 deste 5 de agosto, tô aqui na torcida para que tu tenha um dia incrível. Pode deixar aqui do lado de cá, de trilha sonora, de energia, de melhor vibe do FM, eu vou entregar. Mas, claro, do outro lado, tu segue comigo, segura na nossa mão e vamos junto nessa. Pode ser? Combinado? Então tá bom. Muito obrigada pela tua parceria e audiência, galera que chega no nosso Rádio Raiz 94.3 Porto Alegre e região capital agora com a temperatura de 18 graus e bem nubladiço. Tá feio lá fora? Tá. Mas aqui dentro tá quentinho, tá gostosinho, tá bonitinho e tá delicioso, tá? Muito obrigada a quem chega também pelo atlântida.com.br e entra nessa maluquice comigo matinalmente. Matinalmente existe? Meus divertidamente entraram em parafuso agora. E comigo, pra validar toda a loucura do lado de cá, vem o Atacadão, lugar de comprar barato. Vamos abrir os trabalhos por aqui. Quem vai me salvar é o Bruninho Márcio. Deixa eu começar com ele. É I Just Might. Muito bom dia. Tamo junto.

0: ouvinte da rádio das nossas vidas, hashtag Atlântida, teve aí o Hozier com Too Sweet. Eu sou completamente apaixonada por essa música, por esse som. Dá vontade de pegar uma estrada num solzão, sabe? Delícia. A gente ouviu também Imagine Dragons com Believer, teve Tones and I, Dance Monkey, que eu até poderia considerar ela uma artista de um hit só, mas ela ainda segue na ativa, ela que é australiana e agora entrou para o time de jurados do The Voice Austrália. Aqui no Brasil, o programa foi descontinuado, mas por lá e no exterior, no modo geral, segue muito ativo e ela é uma das juradas, então, do The Voice Austrália. Vamos esperar mais hits dessa mulher maravilhosa que Tones and I trouxe Dance Monkey para o mundo. Esperamos aí mais um hit para estourar no mundo? Sim, esperamos. Fica aí o aviso para ela que diariamente escuta aqui o hashtag Atlântida. A gente ouviu também Vitor Clay com Joyce Alane, Abalo Psicológico, teve Castelo de Pedra, Boto Fé, Liso com Still Bad e ainda lá no início Bruno Mars com I Just Might. Agora 9 horas e 28 minutos, partiu entregar intervalo e depois eu, Carol Sanches, volto com muito mais música aqui no nosso hashtag Atlântida.
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46: Ao longo das décadas, o rock se reinventou inúmeras vezes. Mas algumas bandas conseguiram fazer muito mais do que acompanhar essas transformações. Elas ajudaram a escrevê-la. Grupos como Beatles, The Rolling Stones, Led Zeppelin, Pink Floyd e Queen redefiniram os rumos da música popular, enquanto nomes como Nirvana, Metallica e U2 marcaram diferentes gerações com sonoridades que influenciaram artistas em todo o mundo. No Brasil, bandas como Legião Urbana, Titãs, Os Paralamas do Sucesso e Sepultura desempenharam um papel fundamental na consolidação do rock nacional, criando clássicos que seguem presentes na memória do público. Pensando nisso, a Atlântida criou uma lista com 20 bandas que deixaram um legado definitivo para a história do gênero musical. Ali em atlântida.com.br tu confere essa lista completa, mas já te adianto que os Beatles estão em primeiro lugar. Para ver outras informações, também segue no Instagram, @rede_Atlântida. Eu sou a Babi e daqui a pouquinho eu tô de volta.
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50: Tem trânsito intenso na freeway. Chegada a Porto Alegre agora, desde o cruzamento com Assis Brasil até um pouco antes da 116. Dá uma leve melhorada pouco depois disso, mas volta a travar junto da altura da nova ponte do Guaíba e continua assim durante boa parte da extensão na Castelo Branco. 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
6: 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Muito bom dia. Agora faltam 24 minutos para as 10. Vamos de Shakira e Burna Boy.

Atlântida, rádio das nossas vidas. Curtimos aqui no nosso hashtag Atlântida, Pink Panthers, com Zara Larsson, Stateside. A Zara Larsson que voltou ao topo das paradas depois da sua estreia lá atrás, mas lá atrás mesmo. Desde 2016 que ela não estava no pico das pesquisas e agora voltou a estar. Isso porque ela lançou a sonzeira do Midnight Sun aqui na nossa programação, junto com a Pink Panthers Stateside e também Zara Larsson, que vai encerrar o último dia, né, do Rock in Rio. Dia 13 de setembro ela vai estar lá no palco Sunset e é a headliner desse dia. Maravilhosa. A gente ouviu também Rihanna com Diamonds aqui no nosso hashtag Atlântida. Teve Taylor Swift com Cruel Summer, Bruna Magalhães com Bruno Martini, Fica Lá Com Ela.

0: Anitta com Desgraça, ouvimos Dua Lipa, Don't Start Now, e ainda Shakira com Burna Boy, Die Die. Agora em um minutinho, bate sinal das 10 horas, hashtag que segue ao vivo por aqui, para te trazer só sonzeira neste início de manhã de quarta-feira, e sempre junto dele, Atacadão, lugar de comprar barato. Dando sequência por aqui, vamos entregar um intervalo rapidão e depois eu, Carol Sanches, volto com muito mais música pra gente.
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16: E já começou a lentidão na Avenida Goethe e na Mariante, pra quem se desloca no sentido da Ipiranga, por conta das obras que acontecem na Mariante. Movimentação bem pesada na Goethe, por exemplo, a partir do cruzamento com a Mostardeiro, já vale o cuidado maior. 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

0: Atlântida, rádio das nossas vidas. Curtimos aí a Billie Eilish com o Lunch no nosso hashtag Atlântida. Teve também Alex Warren com Ordinary. Ouvimos a Sabrina Carpenter com Espresso. Teve Teto Will Matuê com Flow Espacial. Também Joe com End of Beginning. Harry Styles com As It Was. E lá no início deste terceiro bloco do nosso hashtag Atlântida, o BTS com Swim. E ontem eu te trouxe a notícia do BTS que decidiu ficar de fora do Grammy pela premiação ter criado uma nova categoria exclusiva para música asiática, tá ok. Isso porque os caras entendem que a música não precisa ser dividida por região ou idioma. Mas daí a novidade foi o pronunciamento do CEO do Grammy, que lamentou, obviamente, né, a ausência do BTS, mas evitou aí o tom de confronto, quis ficar de fora do negócio, entendeu? O Harvey Mason Jr., o CEO aí da Recording Academy, que é quem produz o Grammy, ele abriu a nota reconhecendo o direito do grupo de tomar essa posição, de ficar de fora, mas ao mesmo tempo classificou o motivo pelo qual o BTS quis ficar de fora como mal entendido. Isso porque, segundo ele, a categoria de pop asiático nasceu para celebrar a profundidade, a diversidade e o crescimento da produção pop vinda da Ásia. E o CEO também pontuou que inscrever uma música em alguma categoria de gênero não impede a disputa pelos prêmios principais. Ou seja, o artista pode ir atrás dos dois, e isso que me pegou, né? Porque o BTS quis ficar de fora, mas poderia ter competido, então, tanto na do asiático como também nas categorias gerais. Mas assim, no final das contas, curioso sim, mas o BTS não precisa do Grammy mais, né? A força do BTS ARMY é gigante. Eu sou apaixonada por esse fandom. E moral da história? BTS segue sendo muito grande. O nosso hashtag Atlântida segue por aqui depois do intervalo.
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2: A previsão para a próxima sexta em Porto Alegre é de tempo nublado a maior parte do dia. A mínima vai ser de 9 graus, com máxima de 23. 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Valeu, mais tarde eu volto.
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9: 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Muito bom dia. Agora faltam 27 minutos para as 11 horas. Último bloco do hashtag tá na área, tá ao vivo. Bora de Secret Atlantis.

0: 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E acabou por aqui o nosso hashtag Atlântida desta quarta-feira. Curtimos aí Canvas com Asas. Teve Lola Young com Messi também, do Chainsmokers com Something Just Like This. Temper City, Self-Aware. Charlie Brown Jr., Uma Criança com Seu Olhar. Além de Secret, Atlantis lá no início deste último bloco do hashtag. Obrigada a todo mundo que colou na audiência, chegou ali no @carol.sanches, ficou junto comigo desde o início do dia, ali às 7 horas, no despertador, junto com o Adam, seguiu durante todo o hashtag, estamos muito junto nessa, tá? Agora faltam 3 minutinhos para as 11 horas, muito obrigada também ao meu parceiro de todos os dias, o Atacadão, lugar de comprar barato. Programação Atlântida segue por aqui, é claro. Claro, então vamos dar ali no intervalo e depois tem bola nas costas aqui pra ti.
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2: O reggae encontrou no Brasil um terreno fértil para desenvolver uma identidade própria. Inspirado pelo ritmo jamaicano, o gênero passou a conversar com a MPB, o rock, o pop e até o forró, conquistando um público cada vez maior ao longo das últimas décadas. Artistas como Gilberto Gil foram fundamentais para introduzir esse gênero musical no país, enquanto os Paralamas do Sucesso e Cidade Negra ampliaram seu alcance nos anos 80 e 90. Já nos anos 2000, Natiruts consolidou o reggae como um fenômeno nacional, abrindo espaço para novas bandas e fazendo do estilo uma presença constante nas rádios, festivais e plataformas de streaming. Por isso, separamos em atlantida.com.br 10 sucessos que ajudaram a popularizar o reggae no Brasil. O primeiro deles é Madalena. Embora Madalena tenha sido composta antes da aproximação de Gilberto Gil com reggae, foi a releitura em ritmo jamaicano que simbolizou uma nova fase do artista. Depois de viajar para Jamaica na década de 70, Gil passou a incorporar elementos do gênero em sua obra, tornando-se um dos principais responsáveis por apresentar essa sonoridade ao público brasileiro. Pra ver a lista completa, tu já sabe, né? 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Eu sou a Babi e daqui a pouquinho eu volto com mais informações direto do nosso site. Beijo!
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2: E segue o trânsito bem carregado na chegada a Porto Alegre, viu? Pela Avenida Castelo Branco, também com alguns pontos de lentidão a partir da Estação São Pedro. E aí segue assim no túnel da Conceição em direção a Sarmento Leite. O caminho pela Avenida Mauá tá intenso, mas em melhores condições. 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

0: Atlântida, Rádio das Nossas Vidas, é a melhor vibe do FM, 11 horas 6 minutos, dia 5 de agosto de 2026, está no ar o Bola nas Costas. 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Com responsabilidade, deixa eu saudar os amiguinhos do Bola que aqui estão.
1: Vini Moura.
2: Bom dia, tudo bem?
0: Tudo bem, ele também.
3: Gordo Léo.
4: Bom dia, dia de Grêmio.
0: Aqui, ó, Rafael de Velho.
2: Até fechei o casaco para todos combinarmos com o cenário.
0: Pois é. Olha o apito. Olha o apito. Carol Freitas.
5: Nós somos o Clube Atlético Mineiro. Cantamos com muita raça e amor.
6: Bom dia. É bom rir hoje. É bom rir hoje, que amanhã e sexta-feira, talvez. É,
0: Carol.
6: Quem ria seja eu.
0: Olha, eu.
4: Riram de mim quando eu falei que eu sonhei com o placar do jogo.
0: Eu não sou muito velho, não sou um veterano. Aliás, veterano está entre nós.
6: Falando
0: está
6: nele.
0: Está chegando,
4: bonito,
0: já apresento
4: azul,
0: ele.
4: Bonito.
0: Mas queria dizer que nesses meus quase 45 anos de vida, poucas vezes. Eu vi ontem e pensei assim, ó, cara, faltou só isso aqui, ó.
2: Uhum.
0: Era só isso.
6: Ele tava com o apito na boca.
2: A câmera virada nele, tudo.
0: Isso. Malandro, faltou só um.
6: Ele tava só esperando a bola sair pela linha de fundo lá no, no nosso campo e deu, ia acabar o jogo. Mas
0: deixa
6: não,
0: eu só saudar o velho aqui, eu já volto com a tua choradeira, dá uma segurada.
7: Lele Bortolassi.
2: Bom dia, pessoal, desculpa o atraso.
0: Como é que estamos? Vem, Carolzinha, chora, derrama.
6: Não, assim, o problema de a gente ter jogador ruim no elenco
0: a trilha do chá,
6: é que às vezes eles têm que entrar, né? E aí ontem entrou o nosso lateral Natan. A falha foi dele e do Gabriel Pinheiro, mas eu coloco muito mais na conta dele.
7: Natan Nunes!
2: Nosso lateral tá entrando hoje também.
6: E aí ontem perguntam até pro Barbieri na coletiva por que que ele troca o Aderlan pelo Natan. E ele fala que foi porque o Aderlan pediu, que tava...
2: Pergunta imbecil,
6: né? Mais. E aí teve que trocar. E aí, o que que acontece no último lance? O Lianco lança a bola. Era pra sair direto aquela merda daquela bola pela linha de fundo. Mas não, né? Quando é pra dar tudo errado, dar certo no pé do cara, ele passa por dois defensores nossos, chutando o cantinho
2: no
6: peito de André.
2: A porca torce.
6: Faz o gol no último segundo do jogo.
2: Qual foi a quantidade de palavrão que tu falou na hora do gol?
6: Cara, eu fiquei um pouco incrédula, um pouco segundo assim, olhando pra tela.
2: Aquela coisa parada,
6: assim. Porque eu tava pronta pros pênaltis já, né?
2: Sim.
6: Eu tava, pensei, bom.
2: Psicológico pronto.
6: O Atlético tava pronto pros pênaltis, né?
2: O Atlético devolveu a bola pro goleiro pra terminar o jogo.
8: Ô, Carol, eu vou te falar uma coisa. Eu tava fazendo umas paradas lá na minha casa e a TV tava ligada. E aí, quando bateu ali os descontos.
0: Todo comentário dele começa assim, eu tava com saudade, na real.
8: Eu falei, não, mas é que
0: lá na Copa ele não tinha essa desculpa. Isso. Eu tava fazendo uma parada lá no quarto.
8: Eu já expliquei.
2: Tava bebendo
8: diferença.
2: Mesmo.
4: Eu acho que ele tava fazendo isso pra se der alguma zebra. Não, eu fazia as coisinhas.
8: Não,
4: eu já prova.
8: Não, mas é que é óbvio, né, cara? O cara que tem casa, mulher, dois filhos e tá num lugar lá que não tem nada pra fazer, era muito mais tranquilo lá, né? Agora em casa não, né? E aí eu tava ajeitando os troços ali, tá, babá, e a TV ligada. Quando vai pros descontos, eu vou lá, sirvo a minha tacinha de vinho,
4: me ajeito, vou ver um pênaltizinho,
8: coisa bem boa com uma tacinha de vinho.
6: Quando não é no nosso, coisa bomba.
8: E aí eu fiquei olhando assim, bah, cara.
2: Foi um desfavor pro futebol.
6: Sabe, não, e antes, bah, que sacanagem. Teve chance de fazer o gol.
8: Pô, eu acho que o melhor em campo foi o goleiro do Galo.
0: Aquele é o momento.
6: Exatamente o que eu pensei, tá ligado? Se trocasse os goleiros, talvez a gente tivesse vencido.
8: Eu acho que
6: não é uma coisa.
8: O jogo de ontem, dos jogos que eu vi esse ano, pelo menos no futebol brasileiro, tem a defesa mais difícil feita por um goleiro no futebol brasileiro esse ano. Que é aquela naquela cabeçada que ele vai com a mão embaixo. Ele cai pra dentro do gol e a bola não entra.
0: Vou te falar uma coisa.
8: Que defesa, cara.
0: Esse gol ontem, na transmissão da televisão, meu caro Gordo Léo. Ele não foi visto por 98% dos torcedores que estavam avulsos. Vou explicar por quê. O cara viu o cenário, Vini Mora, que tá se dando, e ele pensou: vou dar aquele mijão, cara, uhum, porque tá vindo os penais. Isso. O Lelê, vou dar mais uma atiçada na minha tacinha. O cara arruma algo pra fazer.
4: Ah, vou esquentar,
0: e aí ele vira e ele não viu o gol.
1: Tá muito bem em contexto de torcedores no geral.
8: Exatamente isso, cara. Eu tenho uma poltroninha de frente pra TV.
4: Do papai?
8: E eu tenho. Sim, né? E o negócio de botar os pés.
1: Cobertorzinho?
8: Eu larguei o vinho do lado, peguei o negocinho dos pés, botei, sentei na poltrona, estiquei os pezinhos.
0: Botou os pezinhos no mochinho.
8: Dei o primeiro gole assim.
0: Não, é crime. E aí, tem uma outra coisa, que é o seguinte, beleza. E aí tu fica sempre de olho, tipo, tá, vai anular, vai acontecer alguma coisa, vai dar uma bobagemzinha.
4: Nada.
6: Vai achar uma falta na origem do lance.
1: Eu não sei quem do Juventude que era, mas na hora que o cara faz o gol, mano, eu sabia que não tava impedido, porque esse cara, ele se ajoelha no chão e ele cai com o corpo pra frente, assim, ó. É tipo assim, ó.
8: Bah, mano, que merda.
0: Mas
8: que
0: tá a zaga, Carol.
6: Com medo, né?
0: Carol.
6: Tá rindo muito, tá achando muito engraçado a nossa eliminação, tava com medo, né?
1: Mas claro, peraí, isso é importante. Uhum. Eu agradeço a eliminação de Juventude porque ficou mais fácil pro Inter e mais difícil pro Grêmio. Porque senão.
8: É verdade.
1: Né, vocês iam dar um jeito de fazer
6: mas
1: o Grêmio passar.
6: Nacional, em competição nacional, a arbitragem é nacional, não é a gaúcha.
8: Isso é verdade também.
6: Porque
8: Grêmio e Juventude com a arbitragem gaúcha não dá mais.
0: Mas tivemos lances polêmicos ontem, porque eu fui olhando de soslar ali, daí a hora que eu me postei, assistirei os pênaltis.
6: Não teve nada, assim. A galera até reclamou um pouco desse negócio do juiz ter botado, né? Mas ainda não tinha dado exatamente tempo de acréscimo.
0: Não tem o que reclamar ali, gente. Gente, gurizada.
4: Não é basquete, não é futsal.
0: Estão ouvindo a gente hoje aqui.
8: Mas olha só,
6: deu uma esperança, tá ligado? Ele botou o apito, pá, vai acabar essa merda.
8: Tem uns árbitros que acontece coisa semelhante e eles deixam dá o outro ataque.
0: Mas
8: de novo.
0: Conforme.
8: Tem os árbitros.
0: Conforme o jogo tá também, né? Tem. Se foi um jogo ali. O juiz fez o que tinha que fazer. Cara,
1: mas
0: cara.
1: Ele ia terminar. Era só a bola não ter ficado dentro da própria área. Não,
6: ele esperou a bola sair, tá ligado? Vai sair essa bola na linha de fundo. Esse lançamento do Lianco, ele vai direto pra fora. Só vai esperar ir direto pra fora e vão acabar.
1: E o Atlético,
6: essa, né?
1: O Atlético queria tanto o final do jogo que ele bate o tiro de meta. Aí ele vai pro. Não vou sair. Devolve pro goleiro. Tá, terminou. Terminou, 48.
4: Não vou me arriscar também.
1: 49 e 40. Tá, terminou.
8: Mas não foi.
1: Dá um balão pra cima,
8: claro,
1: lá e termina o jogo.
8: Vamos ver, velho.
1: Deu um balão pra cima.
8: Aí tu vê a diferença que faz, né, cara? Tipo assim. Ontem eu falei aqui, né? Como irrita o jogador quando a gente toma um gol, quando um zagueiro passa a bola pra trás.
0: Assim.
8: Né? Aí, tipo assim. Aí. Tu vê? É muito
0: zagueiro,
8: lógico.
0: Que o Juventude, zagueiro tem que zagueirar.
8: Mas o que eu tô dizendo é o seguinte. Tem momentos no jogo de futebol, cara, que tu tem que dar um bago pra frente e foda-se.
0: Se o Brasil já teve um zagueiro...
8: Foda-se, vamos parar com esse negócio que tem que ter a bola no pé o tempo inteiro. Acabou essa palhaçada.
0: Se o Brasil já teve um zagueiro, na carteira de trabalho, é um cara até de vocês, se chama Lucimar, o Lúcio.
8: Lúcio.
0: Esse era zagueiro. Sim. Tentou enfeitar uma vez, nós tomamos gol da Inglaterra. Juventude ontem tinha dois zagueiros. Obviamente não são o Lúcio. Mas ali é hora de zagueirar, meu. Não é hora de ficar batendo cabeça ou vai tentar dar um toquinho e tal. Não, meu.
1: Acabou a tática.
0: É isso? Ele fura acabou. A bola, não
1: foi
0: bem. Eu achei que os caras, é o que eu reclamei do Gustavo Martins na partida que o Grêmio tomou o gol do Mirassol. Tu não pode deixar o camarada sair 2 metros atrás de ti e chegar na frente, velho. Desculpa. Não dá, velho. Ali, meu, é o último lance do jogo, cara. Tu tem que estar muito
1: ali
0: atento,
1: o time desconcentrou.
0: Ali tu vai a morrer, meu.
1: Como o Adams falou, uma coisa é o torcedor levantar pra ir fazer um xixi, pegar uma coisa.
0: Mas o zagueiro já pensar que vai bater pena.
1: É, meu. Sim. Ali, claramente, na minha visão, o time tinha pensado, pô, acabou. Ah, o Atlético pensou, mas eles estavam com a bola, eles estavam confortáveis. Ali era pra ser a concentração máxima. Eu acho que tinha que, essa regra, inclusive, tinha que ter algum conceito pra regra, cara, pra não virar bagunça, porque cada juiz faz do seu jeito.
8: Mas do que eu tô falando?
4: Não, quer fazer
1: acabar o jogo.
4: Tu quer fazer que nem tu quer futsal,
1: assim, ó, não, tinha jogo. Porque no jogo, vou dar um exemplo.
0: A defesa do cara é que tinha jogo.
1: Mas é assim, não, é que assim, o

0: Isso tá com a regra.
1: No basquete, quanto jogo tu resolve em 7 segundos? Que, meu,
2: um
1: resolve...
2: segundo,
1: não,
2: um segundo, resolve.
1: É o último lance, eu sei, isso, mas às vezes tu tá em 7 segundos e o cara fica assim, ó, bah, acabou o jogo. Não, logo
0: vai. Mas
1: uma tática pra
0: papar. Mas o que vale do basquete é o último minuto.
3: Deixa eu combinar, né? O resto é entretenimento.
4: Eu só vou dar um exemplo pra vocês do seguinte. No Inter e Corinthians domingo. Tá, finzinho do primeiro tempo, lateral pro Inter, aquele latereio pra área, faltavam 15 segundos
0: pra... Ele não deixou bater.
4: Ele não... Faltavam 15 segundos pra acabar o tempo.
0: Esse.
4: Ele não deixou o Inter bater. Aí, daí, pô, reclamação dos jogadores do Inter e da torcida. Fim do segundo tempo, Inter 2-0, Corinthians naquele abafa. Cara, o Corinthians cobra uma falta, ela rebate e vai pra lateral. Esse. O jogador do Corinthians vai cruzar pra área e o cara pega e apita o final do jogo. Pô, cara, assim, pra mim foi ótimo. Não vou ser hipócrita aqui, eu pensei, pô,
2: ele manteve um critério.
4: Não, mas aí que tá, eu acho.
0: Mais
4: que...
0: ou menos, né? Porque ele deu um minuto no primeiro tempo. Isso. E deu 7. 8 no segundo. Mas 6 mais 2.
2: Mas no segundo tempo sempre acaba tendo
0: não,
2: mais.
0: Mas quem dá um minuto no segundo primeiro tempo não dá 6 no segundo.
2: Tá, mas é que tu trocou.
0: Mas
2: tu trocou, mas tu parou. Mas
0: Léo, ele não era. Quando o cara dá um minuto.
2: Tá, mas qual é a regra? Não tem regra pra dar. Não tem nada a ver.
0: Mas eu tô te
2: dizendo. Porque ele tem que dar 2 no segundo.
0: Não, mas vocês estão. Mas ele deu 6 mais 2.
2: Mas olha aqui.
4: Mas vocês estão até em outro debate, cara. O que eu tô dizendo é
2: isso. Não foi correndo,
0: perdão. Jogo parado.
4: Mas vocês estão até indo pra outro ponto que é em relação a acréscimo. Eu tô falando. Em relação a. Tá, deixa a hora de apitar o jogo. Tinha que ter. Ah, é quando a bola sair. Assim, ó, a partir de agora é quando
5: campo,
4: sair.
5: Ah, não sei, mas.
2: Eu acho que vamos fazer então. Vamos fazer igual futsal, então, e basquete. Bota o relógio, bota 30 minutos, para o relógio, bota 20, para o relógio.
5: Vai demorar um dia inteiro uma partida de futebol.
2: Não, tu bota 20 minutos, só 30 minutos e para o relógio.
4: Ó, eu fui olhar.
2: Terminou.
4: Porque eu achei que faltava mais, tipo, não ia dar tempo do cara, sabe? Ia ser meio vergonha o cara terminar o jogo 30 segundos antes do que ele
2: pediu. Mas sabe que ele pode, né? Ele termina na hora que ele quiser o jogo.
4: Em tese não, né? Em tese ele tem que terminar...
2: Não,
4: ele tá no mínimo 4 minutos. Tá,
0: na Copa aparecia isso no telão.
4: Nacional, 4
0: mínimo
4: minutos.
2: Mínimo.
4: Tanto. Era 48 e 54 quando o Lianco lançou a bola.
2: Quanto ele deu? Deu
4: 4. E a bola entrou aos 48 e 59.
2: Então tá no tempo, tá então no tempo. Azar, Deus.
4: Não, eu sei, não, eu digo
5: mas
4: assim,
5: é que se
4: sabe,
5: entrasse 49-01 também, não ia ter
2: não
5: nada.
2: Não ia.
4: Ele ia dar um migué, sabe? Se ele podia ter dado, vou terminar aqui mesmo, falta um segundo. Ninguém
0: que é o que a maioria faz, né? Sabe? Pra não se incomodar. Se,
2: pô, mas ele não imaginou, agora, cara. Mas tu acha que o cara imaginou?
4: É, isso
2: ele...
4: é verdade.
2: Vamos falar real. Ele pensou, vai pros pênaltis, vamos aqui, uma horinha extra. O que aconteceu?
4: Isso à parte. O mal.
0: Bingo.
4: Claro que tem uma frustração. Imagina, o cara tem vontade de se quebrar os vidros tudo da casa.
2: Dois dele rasgar.
4: É, mas. Depois que. Imagino que tenha tido uma noite de sono não muito agradável, mas depois que tu acorda. Pô, esse time do Juventude aí é time pra subir.
5: Mas eu até me achei bem racional hoje. Porque eu pensei nisso também.
2: Subiu.
5: Depois eu tava ouvindo a entrevista do Barbieri, e daí estavam perguntando pra ele sobre isso. E aí falaram, né? Tipo, pô, mas o time do Atlético é muito melhor que o do Juventude. Mesmo que o Juventude seja um time bem treinado e ele esteja conseguindo tirar muita coisa boa de jogador que a gente não esperava, né? Que as expectativas eram baixíssimas. Pô, o Atlético era muito favorito. O Juventude, ele eliminou o São Paulo na fase anterior.
0: Sim.
5: Então, assim, a gente já vinha de duas fases em que o favoritismo não era nosso, era todo dele. Eles e tava fazendo o extraordinário, chocando o Brasil. E aí, né, o que viesse era louco. Só que o Juventude fez dois jogos muito bons contra o Atlético Mineiro. Não foram jogos covardes de, meu Deus do céu,
0: vamos ficar... O melhor em campo ontem foi o goleiro do Galo.
5: Exatamente, vamos ficar aqui dentro da nossa área só esperando e seja o que Deus quiser. Não foi isso. Então, assim, ontem o saldo pra mim é esse. Eu falei na rede social ontem. Me achei muito racional por isso. Eu falei, em meio à irracionalidade da gente ter perdido com um gol no último segundo do jogo,
0: segundo é
5: todo
0: bravo.
5: Mundo ficar muito puto, a gente tem que tirar o quê? O objetivo do Juventude nessa temporada é voltar pra Série A, de preferência, entre os dois primeiros pra se livrar dos malditos playoffs.
1: Mas ninguém chorou então... mais do que o torcedor ontem, obviamente. Mas teve um, aliás, teve. Vamos começar. Teve uma pessoa que chorou mais do que o torcedor ontem, que também é torcedor, que é o presidente. Porque. Aquele gol milhas. Ali, né, escorre claro. Pela mão ali, Tesoureiro a segurança até o final do ano, velho.
5: Sim.
1: Não, pô, o Juventude 4 milhões assim. Ali, cara, faria uma diferença incrível já pra pensar um plantel pra uma possível subida.
0: Tesoureiro,
5: né? Ontem, a gente tava somando eu e o Arruda, que o Arruda foi o plantão do jogo do Ju na Gaúcha, quanto que o Juventude já tinha ganhado na Copa do Brasil e quanto poderia ganhar ontem, né? Se tivesse vencido ontem, tinha chegado a 14 milhões ganhos na Copa do Brasil, que é muita grana.
2: O que é a folha do Juventude, tu sabe?
5: Tá, vou olhar ali pra ti, mas não sei te dizer. dizer de
2: porque
5: cabeça.
2: Porque pro
5: Juventude... Mas é muito pequena. A Juventude já tinha uma folha muito pequena no ano passado disputando a Série A. É, imagina pra... esse ano jogando a Série B.
2: É, esse é o erro, né? Porque o Juventude, ele tem um time muito bom pra Série B. Esse time do Juventude cairia na Série A.
0: Ah, claro.
2: Porque o time... É um time de Série B muito bom.
0: Eu não sei se cairia na Série A hoje, não,
2: faz uma campanha...
0: Enfrentaram de igual pra igual o São Paulo e o Galo.
2: Mas numa decisão, num jogo diferente, uma coisa é não pegar nos pontos corridos uma quarta-feira e jogar num ambiente diferente. Mas
4: eu acho melhor, por exemplo, o Juventude não ficaria na vaga do Remo. Tá jogando mais que o Remo.
0: Olha, ó, vou te dizer uma coisa, tá?
4: Santos.
0: Campeonato Brasileiro hoje, o Campeonato Brasileiro hoje, Série A e Série B, tu consegue cravar Juventude, Inter e Grêmio, quem vai estar na Série A ano que vem?
2: Hoje.
4: Mais perto de estar na Série A do que vem, por incrível que pareça,
5: é o Juventude.
1: Então é isso que... Ó, no início da temporada, a Juventude estava trabalhando com um orçamento, queria trabalhar com uma folha de 1,2 milhão.
5: O Thiago Nunes, nosso colega do Pioneiro, acabou de mandar aqui pra mim. Tá ouvindo,
1: tá em 2 milhões.
5: Cerca de 3 milhões a folha.
2: Então,
5: a premiação de ontem, pagaria a folha e sobrava
0: 36 mais 13º, 40 milhões.
2: A folha dos caras é o salário de 3 ratão de Grêmio Inter. Tu pega qualquer 3 ratão de Grêmio Inter, paga
1: a folha. No Grêmio é aula.
4: Não, tu pega o Bright White e tu paga
2: a folha. O Bright White, ele podia ser o CEO do Juventude.
1: É.
2: Podia ser Juventude para Bright White.
5: Mas eu acho que é isso agora. É o Juventude tirar o que sobrou, o que foi bom na Copa do Brasil, que teve muito mais coisa boa do que ruim, porque tirando essa parte de, pô, é uma merda o que aconteceu, o saldo foi muito positivo, tem que ver o que que prestou disso, levar pra Série B, que o Juventude tá numa toada muito boa,
2: Série B tem que jogar pra isso aí pra subir, pra ficar ali em segunda, tudo pra bem, buscar mas o título.
5: Tem que tirar a frustração, entendeu, Léo?
4: Pô, é que a forma
5: ontem
4: como
5: a gente foi eliminado, deu merda, triste, todo mundo triste. Acabou a próxima rodada, é o Novo Horizontino,
2: tem que focar isso
5: no
2: Novo Horizontino.
1: Focar na Série B. Eu acho que essa tristeza, ela tem que se resumir aos 90 minutos,
5: exato,
1: cara.
5: Exato, acabou. Não,
2: mas às vezes é passageiro.
1: Não, não pode ficar, porque daí fode o que os caras querem mesmo, é. Os caras hoje, Léo, chora hoje, vai lá comer um galetinho,
0: em tese, o profissional.
1: Respira, vinhotinho, toma o vinho do Lelê lá. Aliás, aqui, ó, a Carol foi eliminada ontem, mas tirem ela do morrão aí na tela, por favor, pessoal da live.
4: Não, é BBB.
2: Bota foco no menino, né? É direto agora.
1: Não tem isso daí. Pô, aparece o Premonição, caramba. Não,
2: parece
1: não,
2: foi só
1: eliminado.
2: Entrevista no criminoso, no Google.
4: A gente fala muito aqui no Bola, né? Quando a gente tá falando dos nossos times que... Cara, a gente tá... Todo mundo tá acostumado, tirando hoje o Flamengo e o Palmeiras, todo mundo tá acostumado a mais do que ganhar. Uhum. Essa é a real. O cara entra na temporada falando, vamos ver, vamos tentar se ferrar da menor forma possível. Então, cara, é por conta da forma. O Juventude tomou o gol ali no final do jogo e tal, e é isso que pesa. Se tivesse tomado 1-0 aos 30 do...
5: Se tivesse sido 3-0, tipo, tinha doido menos.
2: Toma um vareio,
5: já vamos esperar,
2: não.
5: As coisas vão ser ruins.
4: Aí tu vai falar, é o Atlético, o time de Série A contra a gente, aqui estamos se recuperando,
1: hoje,
4: etc.
1: Hoje o Grêmio recebe o Mirassol na Arena com um retrospecto totalmente desfavorável contra esse time. O Grêmio nunca venceu o Mirassol.
4: Inacreditável.
1: Pra mim tem um outro ponto de preocupação, e isso aqui não é pra esvaziar, porque daqui a pouco eu vou encher o estádio.
2: Aqui é audaz. Mas achei bonito.
1: Pra isso Belão, estamos aqui, não, né?
2: Achei bonito.
4: É que ele comprou um ingresso.
1: É isso.
2: Ele tá com um bolo de ingresso.
4: Daqui a pouco vai quem quiser na barbada,
1: tô com umas isenção pra turma aqui. Mentira, não tô nada. Boa merda.
4: Vai.
1: Se associa, é importante. Cara.
0: Eu gostei da empolgação.
1: Mas é que, Lelê, sabe por que que eu tô. Eu tô assustado, mas. Não é com o fato de que o Grêmio precisa fazer gols. O Grêmio precisa não levar gol.
2: Não vamos levar hoje.
4: Ixi,
2: não vamos levar hoje.
0: Sonhou?
5: Eu te ouvi. Sonhou?
2: Eu acertei o gostador.
4: Não, tô perguntando.
0: Não, mas tu errou o jogador. Teu sonho é esse, 50%.
1: Vai. O grande lance é... O Grêmio toma gol em absolutamente todas as partidas que joga. Todas. Todas. E na última eliminatória contra o Bolívar, que não é nenhuma Brastemp... O Grêmio não teve força para fazer um gol de empate e tampouco virar. Então,
0: dito isso,
1: eu peço encarecidamente para a zagueirada gremista hoje. 99 minutos de atenção, velho. É muito preciso. Meio campo do Grêmio, fechadinho, em bloco com a zaga, saindo quando puder.
2: Segura, não te atira.
1: E os atacantes, quando puderem, façam os gols, cara. Gols, no plural. Um gol só hoje é muito perigoso.
4: É muito bom ter que pedir isso aí, né?
1: É o básico, né? Eu tô pedindo pro meu
4: olha
1: time
4: só,
1: vencer,
4: não,
1: dar um
4: coração,
1: eu só quero sair da arena hoje sem estar com a cueca borrada, velho. Essa é a real.
4: Isso é impossível.
1: Com a cueca borrada vai estar.
4: Eu acho que tu vai sair com a cueca
2: borrada. Não, não vamos sair. Hoje não. Hoje é um novo caminho. É um novo momento. Qual é o time do Grêmio?
1: Vai. O Everton.
2: Vamos lá.
4: O time não é bom.
1: Não, eu quero saber o teu sonho antes dele dar o time.
2: Eu quero o time. Não, eu não sonho com o Grêmio hoje. Ah, eu sonhei só com a derrota do Juventude e acertei aqui.
4: Só sonha com derrotas dos adversários.
2: Exatamente.
1: O Everton.
2: Vamos lá.
1: O Everton,

0: Diego Caito, Gustavo Martins, Wallace Marlon. Vila Sante, Nardone Noriega. Amuso, Carlos Vinícius. Aqui eu começo a tremer.
1: Por quê?
0: Porque não tem. Ele tá numa dúvida entre Pavon e o Giovanni Cabral.
1: Cabral, tem que ser Cabral, cara. Descobriu o Brasil, esse é o cara. Vai descobrir o caminho do
2: Castro,
1: gol.
2: Ele vai priorizar o cara que tava com ele o ano inteiro ali, que é o Pavon.
0: Não te duvido. Nem o Luiz Castro. Acho que todo treinador é assim, né? Tem os de fé ali e ele vai manter.
2: Mas é que ele tá se, assim, ele especialmente tá se mostrando mais cabeça dura em algumas ideias do que...
0: Tu acha? Eu acho que ele tá tentando coisas novas. Cara, de botar um tripé de volante, mas ele já tá tentando algo diferente
2: do que ele queria. Mas vou te dar um exemplo. Ele foi eliminado pro Bolívar usando um método que ele usou no início do ano. Entendeu? Tipo assim, pô, claro. Assim, eu que acompanho o Grêmio muito menos que vocês, eu olhei assim quando ele botou aquela escalação, falei...
0: Muito menos.
2: Cara. Meu modus operandi é secação. Não é saber o que tá acontecendo. Não importa quem tiver em campo no Grêmio.
3: Não, seco pré-jogo.
2: Eu seco. Não, pré-jogo não.
0: Vini, quando eu tenho push de GZH pra qualquer merda que dá no internet.
2: Não, eu só tenho de gols
4: do adversário. Mas é que vocês vivem da gente.
0: Vivem da gente, vai pra puta que te aporra, cara. Vivem de vocês. O Grêmio é muito maior.
2: Vocês preocupam mais.
0: Não,
2: cara, mas não era esse o ponto. O ponto é que, pô...
1: Mas é um programa legal.
2: Se é um colorado ver que tá errado a escalação, tu tem que olhar assim e pensar, não é possível que o treinador do time olhe e pense assim, ó... Ah, eu vou escalar isso aqui.
0: Mas
2: isso aqui
0: essa vai é a minha pergunta. Aí, cadê a turma do Grêmio? Cadê os dirigentes?
1: Cadê o Pelaipe? Mas eu tô desde o início do ano falando sobre isso. É, a escalação que ele coloca em campo é horrível. E aquele dia vocês falaram do vice do Inter, o vice do Grêmio fez muito pior.
2: É, ele se superou.
1: A entrevista do vice do Grêmio conseguiu ser pior que a do Inter. Porra!
2: Ele fazer alguma coisa diferente.
1: Não, tem. Cara. Tu pode chegar e falar assim, Luiz Castro, muito obrigado.
2: Ah, bom, aí sim.
1: Muito obrigado. Tem. Tu chega e fala, muito obrigado.
4: Mas é que tem dois palitos pra depositar se falar muito obrigado.
1: Mas é que a gente vai. Isso aí a gente vai ter que. E se eu cair, eu tenho muito mais.
2: O croata foi apresentado ontem, porque ele mandou trazer. Não vai ser demitido. O Grêmio pode sair hoje, ele não vai ser demitido.
5: Português, cara, meu.
2: Muito bem em português. Muito bem.
3: E a cara do Bright White, você não achava?
5: Parecendo com o Bright White, já.
1: Ele não é 10. Ele não é no Jair Gaúcho.
0: Não.
3: Ele vai ser o 8 do Arthur.
1: O 8 do Arthur.
2: Mas aí me diz como é que vão mandar o cara embora. Mas o Croata veio só porque ele pediu.
1: Mas daí,
2: tem tá, mas a embora. Do momento que decide
1: o Renato
2: manter
1: também pediu
2: o cara,
1: um monte de jogador lá na época da pandemia e mandaram o cara embora.
5: Mas a partir do momento que decide manter o cara, tem que sustentar o cara. Mas nem é que tu vá pro microfone
0: Renato,
5: dizer loucura.
0: O Renato, ele não tinha um contrato com o Grêmio. O Renato é coisa do verbo e do coração.
2: Vamos acertando,
0: Ele vai dizer assim, quer que eu saia, eu saio.
1: Mas o Renato pediu um monte de gente.
0: Tudo
1: essa
0: bem.
1: Gente chegou,
0: mas
1: o
0: essa é a
1: treinou.
0: Carta branca que o Renato tem.
1: Ele, ó, vou embora que eu quiser isso. E pode mandar embora.
0: Não tem multa, não tem nada. Eu saio, é isso, tô fora. Com ele ali não tem, mano.
1: Não, vai ter que pagar tudo.
0: E por que tu acha que o vice entrou na conversa e disse, não, papapá?
5: É que os pedidos do Renato, normalmente, eles são mais... os caras meio conhecidos, assim.
1: Ah, ele compra no... Ele bota ele no
5: passe
1: livre. Ele pega
5: a turma que ele se lembra e...
1: 30 a mais.
5: Sim, os do Luiz Castro... São os caras meio...
3: Excêntricos.
5: FIFA. Excêntricos. Era essa palavra que eu tava procurando. O Renato vai mais pelo folclórico e esse vai mais pelo excêntrico.
1: Quem contrata no Grêmio é foda modo carreira. Modo carreira. O cara bota passes livres, jogadores que não tem contrato. Isso aí. Aí ele procura...
0: É que se deu pro Renato um rótulo de recuperar jogadores. Isso muito em função do Bruno Cortez na Libertadores de 2017.
1: Léo Moura.
0: Porque é uma exceção. Não, o Léo Moura não é uma recuperação. O Léo Moura sempre foi um bom jogador.
1: Mas ele tava num...
0: Mas ele tava acabando. Mas ele é um bom jogador, ele sempre foi. Né?
1: E que o Renato só vê seria esse
0: aí. Mas aí é que tá. Aí o Renato ganhou esse rótulo de recuperar jogadores por causa do Cortez. Aí depois o Renato gastou todas as fichas.
2: Thiago Neves.
0: Todas as fichas. Thiago Neves, André. Robinho, André Balada.
1: Tardelli não.
0: O Tardelli eu não vou botar na conta dele, porque eu disse assim, pá, quando o Tardelli veio.
1: Thiago Neves, ele
0: O Cruzeiro rebaixado, com aquele áudio do Thiago Neves lá do CSA.
2: Não pode pegar essa bomba.
1: Não, é que a gente pegou, Thiago. A gente pegou uns 3, 4 Cruzeiro rebaixado, a gente pegou naquele ano. Pegou o Robinho, pegou o Lucas Silva, pegou.
2: Mas assim, aí, cara. Tô achando vocês.
0: O Lucas Silva já tava aqui, eu acho.
1: Também.
2: Tô achando vocês pessimistas pro jogo de hoje.
3: Tu sonhou, Vini, com o jogo de hoje?
2: Hã?
3: Tu sonhou com o jogo de hoje?
2: Deixa eu ver.
0: Deixa pro segundo bloco esse sonho, hein?
3: Não.
2: Acho que não. Eu sonhei alguma coisa com futebol nessa quarta-feira. Depois eu vou trazer pra vocês aqui.
0: Ah, a gente tá bem ansioso.
5: Às vezes o cara não lembra do sonho.
2: Exato.
1: E o...
5: meio da manhã vem
1: E o presidente do Remo sentou a porrada no Neymar.
2: Teve um tweet retrô depois disso. Pegaram pilha.
1: Pegaram uma pilha, galera do Remo.
0: A gente já volta com mais bola nas costas.
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0: 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A Solufix é referência em fixação e vedação. 25 minutos para o meio-dia, estamos de volta com Bola nas Costas. Previsão de 30 mil torcedores na arena, mais ou menos, hoje, é isso?
1: É?
0: Não sei, tô perguntando.
1: Não, tá, não, ontem não.
0: Terminei
1: não. Ontem
0: com isso?
1: Não, podia ter mudado de ontem pra hoje. Que ontem o Katsurayama falou em 23 mil, 20 a 23 mil pessoas.
2: Não, mas agora o Adams colocou mais 7.
1: Pode ser.
0: Eu falei que ia encher a arena.
1: Cara, tem que fazer.
3: Se associa. Empolgação.
1: É, se associa.
3: Importante se associar.
1: Se quiser se associar, se associa.
4: Se associa. Esse é o meu clube. Se você
3: tipo o vice do Inter daquele dia lá, assim, ah, quer ir no jogo? Vai, não quero, vai,
2: tá bom. Vai, também tá de boa.
1: É, um sobre, esse aí é sobrevivente, hein?
4: É bom a torcida aí.
0: O Mirassol.
4: Tem que ir.
0: O Mirassol veio com muralha?
4: É o mistério do time, né? A dúvida do time. Eu não vi se teve uma divulgação dos que vieram pra Porto Alegre, se não estaria o Walter ou não. É uma boa diferença.
0: Pô,
4: é uma boa diferença.
0: Aqui,
4: o Walter jogou muito daquele
0: jogo. Por favor, meus camaradas, façam chegar lá nos jogadores. Se tiver um muralha, bate. Até o tiro de meta é a gol, velho.
2: Tudo a gol. É, vai o famoso chuta-chuta.
0: Aqui na zica que a gente anda, é capaz desse cara virar o Gordon Banks ali.
1: Se tiver um muralha, eu nem vou ver o jogo.
2: Não, vou dar real. Tá? Coisa... É isso aí. Qualquer goleiro contra o Grêmio, ele vira um fenômeno. Ah, o cara, tu dá um bico no gol, o cara pega. O cara contra outro time, ele já entrega. Toma. E vai encaixar a bola aí. Enquanto o Grêmio, os caras viram o Dibu
0: Martins. Eu soube de fonte quente, tá?
2: Quente.
0: Que a comissão técnica ficou muito puta que os jogadores bateram um pouco a gol no segundo tempo contra o Mirassol.
3: É, se chutar mais, tem mais chance de fazer.
5: As fotos aqui do Mirassol...
0: Ainda mais se é o Muralha no gol.
5: Não tem nenhuma foto, nem essa... do Muralha, nem do...
1: Maior hipocrisia.
4: É o nome dele,
3: segurar essa informação.
5: É, eles estão. Não, olhei aqui agora. Do Mirassol, eles postaram... eles postaram só fotos dos caras no aeroporto e botando as malas no...
1: É Walter o titular, né?
4: Walter.
2: Walter do Corinthians.
1: Pessoal, mandar energia positiva aí pro Walter voltar... Toda a energia aí pra ele.
2: Eu vou te falar uma real, Rodrigo.
0: Vem, me fala uma real, Rodrigo.
2: Chega! Chega dessa palhaçada!
3: Basta! Tá escrito a camisa.
2: Que uma falta. Basta! Chega dessa palhaçada de se acadelar contra o Mirassol. Hoje é dia de a gente vencer essa porra e voltar a ser Grêmio.
3: Hoje é dia do Grêmio fazer história. Primeira vitória do Grêmio sobre o Mirassol.
2: É importante classificar na Copa do Brasil.
1: Mas vocês fizeram história. Vocês fizeram o primeiro ponto do domingo.
2: Calma.
3: É verdade.
2: E vamos ganhar sábado do São Paulo. Calma. Uma coisa de cada vez.
3: Isso é outra coisa.
2: Uma coisa de cada vez.
1: Vamos organizar.
2: Hoje contra o Mirassol. Precisamos vencer. Tensão, Luiz Castro. Simplesinho. Não inventa. Povoa o meio campo, não dá espaço.
3: Povoa.
1: É o nego velho de arquibancada.
2: Povoa.
1: É português, não. Povoa o meio campo.
2: Povoa o meio campo. E agora outro de nego velho. Outro de nego velho. Dá-lhe a golo.
1: Tá.
2: E dá-lhe a golo.
0: Isso, dá-lhe a golo.
2: Povoa o meio campo. Dá-lhe a golo. Manda os guris da zaga não se fresquear.
1: Tá.
2: Entendeu? Firmezinho. Como diz o Aferrinho, marcação. Dá nos caras, entendeu? Outra coisa, o garotão na zaga vai jogar hoje, tu falou o nome dele?
0: Gustavo Martins.
2: Não, o outro.
5: Wallace.
2: É contigo, meu irmão. Entendeu? É contigo. Entendeu? Tu é um cara que não tem medo de cara feia.
1: Eu acho que o Adams fez uma leitura muito sóbria, cara.
2: Do quê?
1: Do jogo de hoje.
2: Não tem medo de cara feio, Wallace.
1: Não, o Adams falou que... Não, mas é sério, cara.
2: Quer secar?
1: Não, sim, espero. Mas a gente se prepara...
2: Aqui não.
1: A gente se prepara psicologicamente pra ver o nosso time, entendeu? Por exemplo, o Adams falou...
2: Eu vou na arena hoje.
1: Ah, o Adams falou... Ah, o Grêmio
6: toma gol na maioria dos jogos. Ou seja, o Adams já sabe que tem que torcer pro Grêmio fazer uns dois.
0: E não tomar gol. Não, torce primeiro agora. Não,
6: mas é que a estatística, vamos lá,

0: não fosse o Grêmio, fosse um outro time, então eu pensava, provavelmente os caras vão tomar um golo aqui nesse jogo, entendeu? Então esse é o ponto. O Grêmio tem que se preparar pro jogo, tu tem que torcer, Léo.
1: Para que eu tenho que... Pro Grêmio!
0: Não, o Grêmio vai ter que se superar fazendo mais gols.
1: Não, nós vamos fazer...
0: dois gols, porque um gol não basta pro
1: Grêmio. Hoje vai ter gol do cara de Cabo Verde, rapaz. Hoje vai ter gol do Cabral, rapaz. Cabral vai
0: descobrir
1: como venceu o Mirassol. Passa por ele, eu tô confiante, cara. Eu tô confiante. Tô hoje no pique louquinho.
2: Tá no pique...
1: Pique louquinho,
2: O inominável lá que fica no bloco,
1: não,
2: o cartazinho.
1: Não. Ele é...
2: Turma, hoje todo mundo evitando olhar pra esquerda.
1: Eu vou assustar.
2: Em direção ao escanteio da geral, por favor.
1: Dedê Coveiro, vamos com uma turma da pesada hoje.
0: Natanzinho vai?
1: Não sei. Não
3: confirmou a presença. Vai, eu vi com ele no elevador e agora disse que vai.
1: Confirmou a presença. Do Allianz vai também, vamos todo mundo fazer um bolo no
3: Gato Mirassol. Vê como eu sou o cara legal.
1: O Gato Mirassol hoje.
3: A gente sai do pretinho.
1: Tu até vem de azul pra torcer pelo Grêmio. Tu é o cara.
2: Hoje
1: tá bonito de azul.
3: A gente sai daqui às 7 hoje. E o jogo é 7:30.
1: E você expulso.
3: Eu vou pra Canoas, eu vou passar do lado dali. Se quiser, eu largo vocês da BR ali.
1: Não precisa.
3: Tem uma escadinha pra subir ali da Freeway pra. Deve ter, né? É um furinho na cerca.
0: Ele é parceiro.
3: Eu deixo vocês ali, ó, na beirada ali. Para no acostamento, vocês devem.
0: Essa cara não é boa.
1: Pior é que tem, não, eu tenho cara.
0: Tem que pular, cerca?
1: Não, tu tem um buraco que para, tem que pular a valeta.
2: Hoje é o dia que, se fosse tipo há uns 30 anos atrás, que ali no Olímpico tinha mosqueteiro ainda, eu já ia me organizar pra chegar mais cedo pra comer um negocinho.
1: Eu te mandei um vídeo do jogo no Olímpico, uma pauleira, um Grêmio pearando.
2: Sim, meu, eu tava nesse jogo, cara.
1: Foi... Porra, uma pauleira!
2: Isso é Supercopa dos Campeões da América. Eu tava nesse jogo.
1: Tu sabe?
2: Entrou até um Fuca da Brigada. Sim, entrou um Fuca da Brigada. Tocou por cima dos uruguaios, cara.
3: Esse lance de churrascaria no estádio, cara. Eu tava falando pra Juliana domingo no Beira-Rio, que tem uma torcida do Inter que chama Chaminé Colorado, que é lá em cima.
2: Só fumante.
3: Porque eles ficam do lado de onde eram as chaminés, as churrascarias assassinas.
2: Claro.
3: E eu lembro, cara, um jogo do Inter, não lembro contra quem, que os caras fizeram alguma cagada na churrascaria, que a fumaça invadiu o campo. Sabe, eu lembro disso, era dia, era um jogo, sei lá, eu não lembro, mas porque a
0: tava fumaça... Tava loucão, né?
1: Jogaram água.
3: Não.
1: Jogaram água na churrasqueira.
3: É, alguma coisa assim, sabe? Esse gordura demais, sei lá, sabe?
1: O cara que fez fogo era novo. Bota gordura que pega fogo mais rápido. Pô, fumaceiro, cara.
2: Bota mais graxa.
3: Isso aí, cara. É muito louco isso, né, cara? Porque eu me lembro da chaminé, que ficava saindo fumaça lá, né?
2: Pô, pra mim o grande lance da churrascaria, galeteria, mosqueteira...
1: Onde é que era?
2: Ali,
1: onde é que
2: era do lado do ginásio ali, cara.
0: Do lado do mosqueteiro.
2: É.
3: Não, ela era embaixo do ginásio.
2: Sim, embaixo do ginásio, quando eu falo do lado, é na parte de baixo.
3: Sabe que o ginásio do Grêmio tem uma história bizarra, né, cara? Que ele foi mal projetado e o teto corria o risco de desabar. Ele foi mal projetado na função, porque, tipo, reza a lenda que pra ficar de pé o teto tinha que botar um pilar no círculo central da quadra, assim. Foi mal projetado o teto, né? Faltou daí, por isso que ele foi fechado
1: muito
3: antes, assim. Isso, no meio, assim. Imagina. Não dá pra jogar
2: bagulho. Ali tu ia, e aí, conforme o jogo, assim, tu via jogadores almoçando ali, cara. Aí tinha as comandinhas que os caras te davam pra tu assinar, ou pra tu pegar o autógrafo dos jogadores. Eu tenho até hoje um no Mazarop lá em casa, que era uma comanda, velho.
0: Esses dias apareceu num Instagram da vida desse, assim, uma foto daquilo ali, da antiga comanda da churrascaria.
3: Porque o Beira-Rio ainda tinha a churrascaria Saci de um lado e do outro lado
2: oposto. Pizzaria.
3: Não, cara, tinha um restaurante Chopão.
2: Tá, mas não tinha uma pizzaria também no Beira-Rio?
3: Depois. Não, isso era num par gigante. Tô falando dentro do Beira-Rio, tinha um restaurante Chopão, que era um restaurante clássico, tradicional italiano, alemão.
0: E que
3: à noite
0: era baile.
3: Sim.
0: Meu
3: inclusive era comum jogadores do Inter, depois do jogo, subirem com a família para irem no Chopão.
2: Família.
3: Era normal tu ir no Chopão depois do jogo com teu pai e ver um jogador ali, o Rubem Paz ali, sabe, jantando com a família, sabe? Só que
2: é inimaginável.
0: Adams, qual é o barulho do casco hoje?
2: Cara, sabe que ontem teve... Isso é importante falar. Ontem teve um reforço na segurança no centro de treinamento, né?
0: Teve.
2: Importante. Mas eu acho que isso foi muito mais boataria de que podia ter alguma coisa, mas beleza.
0: Mas teve em Mirassol, né?
2: Tá, mas vai ter, sempre vai ter. E isso é legítimo do torcedor, né? Ir lá e cobrar, eu acho, ok. É, mas eu acho que houve ali, daqui a pouco, uma informação de que poderia rolar. Uhum. Não, acho eu também.
0: Eu também
2: que
0: acho que foi
2: mais... Foi mais um tipo, ó...
0: Ah, os grupos, galera, os grupos.
2: Isso. Mas hoje, Vini, eu vou te falar que assim, ó, o torcedor já tá indo meio vacinado. Eu acho que os homens não vão ter muito
3: importante
2: trabalho, não.
3: Importante se vacinar, importante.
2: Importante. E eu acho que a chegada hoje, assim, ó, ainda mais que vai estar com um tempo meio chuvosinho e tal, aquele dia que a galera vai chegando na manhota, eu acho que hoje é 3, 4 cavalinhos andando lado a lado, mais ou menos assim, ó.
0: Em aberto.
1: Ai, que... E se a gente for eliminado?
0: Ah,
1: não. Como é que é os cavalos? Como é que é os cavalos da eliminação?
0: É que esse casco aí é o casco do... Meu, não dá pra ir muito confiante, mas não, pode ser que a gente se livre. É assim...
2: Até a brigada tá atenta, sabe? Tipo, olhando e tal, tá mapeando.
0: Mas como é que é o casco?
3: Não tem chuva prevista pra nós.
0: Mas o casco de vai dar merda, já era. O casco.
2: Não, vai dar merda, né?
1: Pós-jogo.
4: É, esse aí é o...
0: E é legal.
1: Eu falei no primeiro.
4: E é legal esse casco, que é que ele parece? Às 5 da tarde, tu já sabe como é que ele tá.
1: Isso, claro. Tá, já claro. O cavalo tá cansado.
4: Até o cavalo já tá.
0: Ele não, tá aí, ó. Hoje, alguém eu vou pegar.
3: Vai, eu me lembro da Sul-Americana.
2: Faz horas que não rola uma bagunça nos dois lados, assim, né? As ferradurinhas estão tudo novas.
3: O título da Sul-Americana, cara, eu tava com o Potter na gate, cara.
2: É prateadinho.
3: E a cavalaria veio o seguinte, ó. Eu fui encontrar o Potter no outro dia. Ah, meu, que foi tenso, cara. Eu tava num trago, cara. Acabou, eu fiquei bom na hora, assim, sabe? Subiu a adrenalina.
0: Eu sei que vai dar uma merda quando no Beira-Rio tu tá assistindo o jogo assim e do nada, meu, sério, durante o jogo vem um spray de pimenta no teu olho. Aí tu sai, do lado de fora,
2: que
0: o
2: sensação
3: bicho.
2: Horrível.
3: Do lado, não, mas, Vini, a cavalaria na final da Sul-Americana, na Gate, eu nunca me esqueci. É. Foi o. Porque eles vieram lá da Ipiranga, assim, sabe?
0: Sim.
3: Cara, e era irritado, assim, ó. Era cena de filme, assim, sabe? Revolução Francesa.
1: Reclamar a República.
3: A gente só foi um boca da lado, assim, né?
1: Mas assim, ó, eu falei no primeiro bloco, repito. Se o Grêmio for, não tem nenhuma chance do Luiz Castro cair, vocês acham?
0: Se o Grêmio for eliminado. Se for goleado,
5: eu acho. É, eu acho que só se for uma vexame.
0: Eu acho também.
5: Super vexame.
0: Sinceramente.
5: 1-0, 2-0.
0: Mas se for eliminadinho nos
4: pênaltis. O Adams falou, né, 30 anos atrás. Cara, 30 anos atrás o jogo de hoje era jogado. Não tinha nem
0: jogado.
4: Imagina se o Grêmio ia perder pra Mirassol, gente.
0: Nem existiu o Mirassol. Olha.
1: 30 anos atrás, tá falando de 96?
0: Mirassol
1: isso.
0: Não existe.
1: Ah, não dá.
4: Em 96, em 95, em 94, em 2001, 2000.
0: Tá, mas qualquer time.
4: O time ia chegar aqui com um contra e o Grêmio ia ganhar.
0: Tá, mas o adversário. Óbvio. Assim, o Grêmio tá uma draga, beleza, todo mundo sabe, mas assim, se qualquer time hoje dali que tá na Copa do Brasil teria dificuldades contra o Mirassol, né?
4: Não, é isso que eu tô te dizendo, Vini. Hoje tu chega, o Grêmio foi ele pro campo Bolívar e era 3-2, era só ganhar. Ano passado era o Aliança Lima.
1: Não, mas ano passado é outro ano. Outro
4: não, mas é isso que eu tô te dizendo.
1: Outra ideia.
0: Energia, a energia
4: é
0: a mesma.
4: O que o Grêmio precisa recuperar é o seguinte, o time que chega aqui
1: tem que ter medo de jogar aqui.
4: Sabe
1: tem
4: mais que medo. Mal, meu, vai dar merda.
1: Não tem mais. O Roger Flores falou sobre isso. Num dos programas do Sport TV, ele falou, pô, quando tu ia jogar no Rio Grande do Sul contra a Grêmio e Inter, tu sabia que era difícil o jogo.
3: Léo, não é que o Roger Flores falou isso. O Adams também, cara, a gente ficou 45 dias ouvindo isso nos Estados Unidos, o tempo inteiro, dos pintas assim, cara, o que tá acontecendo com o Inter e Grêmio? Ou pessoas falando da seleção brasileira. O que aconteceu com o futebol brasileiro?
4: Tu pegava.
3: Era o tempo inteiro isso.
1: Tu pegava o Brasil, tu tinha medo.
4: Mas eventualmente.
1: Tu ia ganhar. Ia vender caro uma derrota. Isso,
4: eventualmente o Grêmio perdia um jogo. O Grêmio perdeu um jogo, eu me lembro, pro Corinthians, que o. Aliás, ele perdeu duas vezes pro Corinthians. Uma no Brasileiro e uma na Copa do Brasil. E depois ganhou. Na Copa do Brasil foi que o Marcelinho fez um gol.
1: 95 a final. E a torcida
4: fica gritando ano,
1: Grêmio, e o Grêmio ganha a Libertadores depois.
4: Era aquela loucura de Grêmio e Corinthians, ia ter três jogos. O primeiro jogo, uma guerra, e o Corinthians fez um gol do Rincón e ganhou o jogo. Mas era assim, era raro, tanto que a gente lembra. Hoje os caras vêm, o Flamengo vem aqui, a gente vai perder por pouco.
1: Não,
4: vamos
1: lembrar da final de 2001, o Grêmio tá tomando 2 e empata.
4: Isso.
1: E ele vai lá no Morumbi e ele humilha o Corinthians.
4: Isso.
1: Dá um banho de bola. Mas um negócio que a gente não falou no programa ainda é o enredo que o senhor Neymar fez contra o Remo.
2: Por isso. Ah, mudaram tudo.
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2: 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Menino Ney arrumou um bololô ontem. Aliás, por onde ele tem passado, tem arrumado um bololô, né?
1: Não, na Copa não.
5: É só polêmica,
1: né? Não, na Copa ele tava sereninho. Tava zen, né?
2: Ontem, saída dos times de campo, frente a frente, vestiário, padrão FIFA. Acontece isso daqui, ó.
0: Inaudível.
2: Aí, o presidente
3: Caiu o Brett ali.
0: Só faltou o casco do cavalo.
4: O pessoal do Remo tá gritando com ele tá gritando de volta com os caras.
1: Tô eliminando. Aí ele sozinho, bolando.
7: O Gabigol chocado. Campanha, agora o sentimento de

0: ser prejudicado. O Santos não precisa disso. E esse vagabundo desse Neymar, que é idolatrado por um bando de criança, e fez as palhaçadas dele aqui, ainda veio provocar. Então, a gente é culpado de idolatrar um bando de vagabundo como um cara desse.
1: Ponderou.
2: Abraço pra galera do UOL.
3: Cara, né, assim, não, eu não vi o jogo ontem, né? Mas eu vi o lance da expulsão. Ah, meu, aquilo ali é uma vergonha, cara. Aquilo ali não é pra cartão vermelho em lugar nenhum no mundo, cara. Aquilo ali é amarelo, acabou.
4: Mas o zagueiro foi cabaço.
3: Amarelo?
4: Ele foi burro. O zagueiro foi burro. Mas o Neymar, o último jogador.
5: O Neymar saiu mandando um abraço pro torcedor.
3: O último jogador, mais ou menos, cara. Tinha um jogador correndo na paralela.
2: Ontem o Remo colocou duas bolas na trave, né? E aí eu comentei assim: bah, já que estão nessa idiotização de americanizar o futebol em tudo, podia bola na trave valer meio ponto, né? Valer meio gol. Porque eles meteram duas bolas na trave, tipo, já resolvi um pouco da bronca.
4: E o jogo, o Neymar entrou no jogo. Vamos lá, vamos separar algumas coisas, tá? Que são muito importantes. Primeiro, sem cabimento, um cara do tamanho do Neymar ficar fazendo papelão todo final de semana.
2: Aqui ele tirou da alma, né?
4: Tipo... Eu entendo. Cara, eu entendo que ele se sinta pressionado. Ele deve entender, porque ele vive num ciclo muito fechado, que ele é perseguido. E os caras não gostam dele porque uma vez ele se manifestou na política, ou porque ele não foi campeão do mundo,
5: na seleção. Ele tava no leilão dele.
4: É meio xarope mesmo.
5: Ele tava no leilão dele, não sabia se ia jogar ou não.
4: Sozinho, então, meio que tudo que ele faz vira assunto pro bem, e tem a turma que só defende ele. Ele ouve muito a turma que só defende ele. Esse é o primeiro ponto. Segundo ponto, ele entrou no segundo tempo porque ele viajou no dia do jogo, porque ele participou do leilão lá, que ele organiza e tal. Ele entrou no segundo tempo quando o Remo já tinha um jogador expulso. E ele fez uma jogadaça no gol.
2: Sim.
4: O gol do Rony... É 80% do gol dele. Ele deixa o cara deitado no chão, entra na área, encosta pro
2: Rony.
4: Quando
2: o Rony vai tocar na bola, eu tenho certeza que ele pensou na hora. Eu não posso errar, velho.
4: Depois ele erra um gol inacreditável pro padrão Neymar.
2: Uhum.
4: Porque ele já não é o mesmo jogador.
2: Uma hora que ele domina de letra.
4: O cara lança uma bola de
2: 60 metros pra ele, assim, ó. Mas assim, olha, é um balão. E ele salta pá, de deixa... letra aqui, ó, velho.
4: Cara, é óbvio que ele é um craque, é óbvio que é um cometa, um cara que, uma coisa assim, um talento desse não nasce todos os dias. Demora muito tempo pra nascer um jogador assim. Bom, aí ele errou um gol na cara do goleiro, que ele tentou fazer por cobertura e pegou mal. No lance seguinte, o zagueiro do Santos, afobado, fez uma falta num cara de costas. O cara bate na área, o goleiro se passa da bola, ela dá no travessão. Imagina o enredo que ia ser o Santos levar o gol depois daquele lance ali.
3: Com a mais em campo.
4: Então tem que separar a partida que ele fez, que foi decisivo, pro que não combina, cara. Quer dizer, agora com 40 anos quase que ele tem, combina, né?
3: Cara,
4: um pouco isso sempre.
3: Eu vou ser contraponto
4: falando especificamente do que aconteceu ali do enredo depois.
3: Não sou da vibe de, eu pego e vou reclamar de tudo que o Neymar faz. Vou falar a real. Cara, futebol é o seguinte, tu quer provocar? Porque tá todo mundo tirando o contexto de que todo o ambiente do Remo tava provocando o cara de todas as formas.
4: Normal,
3: provocou,
4: né?
3: Então banca, ganha o jogo, porque se perder, vão folgar em ti, irmão.
4: Mas
3: é só futebol,
4: Vini.
3: Não, assim, mas o Neymar provocou,
4: deixa provocar.
3: Mas cara, eu acho que um cara do tamanho do Neymar...
4: Mas qual o problema,
3: não, cara, eu tô dizendo assim, ó, tem formas e formas de tu responder a provocação, sabe? Tipo assim, ó, cara, se tu tivesse acabado com o jogo contra o Remo, com a mais, beleza, não acabou.
4: Mas tu classificou.
3: Não acabou, Vini.
4: Tudo bem, mas para aí.
2: Maior do que isso.
3: É isso,
2: cara,
3: aí,
2: beleza.
3: Aí, velho, sai dando risada. Ele sai xingando os caras, como se colocando no mesmo tamanho dos caras. Tu acha que o Neymar tem o mesmo tamanho do Remo? Dos caras do Remo?
4: Claro que não.
3: Mas tu viu ele saindo?
4: O cara tá indo pro vestiário.
3: Os caras começam a gritar pro cara. Meu, então, beleza, tu quer gritar?
2: Uma vez, Ronaldo Fenômeno.
3: Mas aí.
2: Foi flagrado com duas moças.
4: Isso.
2: E todos os estádios do Brasil falavam, usavam um termo que a gente não usa mais, que é inadequado, né?
5: Foram três?
2: Três.
3: Opa!
2: Guloso, aumentou? Né?
5: Foi três.
2: Em nenhum momento o Ronaldo levantou um dedo ou fez alguma coisa. Pra mim é entendimento do teu lugar no mundo.
4: Ô, Adans, o que tu tá falando faz muito sentido. Faz muito sentido. Só que, cara, eu não... É que, tipo assim, eu tenho muitas críticas ao Neymar. Só que, ao mesmo tempo, eu não vou fechar meus olhos de que, aconteceu isso com o Ronaldo, beleza. Mas no mundo que a gente vive hoje... E em toda a trajetória do Neymar, o contexto é muito diferente, velho. É muito diferente.
6: Vamos,
4: tipo assim, Carol, sabe o que me cansa? Me cansa que tudo que o Neymar faz é uma pauta.
6: Mas ele tá
4: tudo.
6: Sempre envolvido em polêmica.
4: Mas isso não é polêmica. A discussão pós-jogo no futebol brasileiro não é

0: mas olha só.
1: O chão contra um time
0: mas é que o, mas olha showzinho. Só, o comportamento do Neymar fora de campo. Cara, eu acho que ele poderia fazer dentro muito de diferente.
1: Campo também ele tem um comportamento bem.
0: Mas dentro de campo a gente vai ter que aqui, como todo mundo falou, foi um grande jogador de futebol, um dos principais da geração brasileira, e isso não tem o que discutir.
2: Mas em ponto.
0: Ponto. Mas ele chegou e folgou nos caras e fez piada pros caras. Qual o problema? A gente tá problematizando a brincadeira no
2: mas
0: futebol.
2: Mas o que eu acho que só é que pode ele mesmo, ele nesse contexto todo, ano passado, esse ano, não me lembro, os caras começaram a provocar ele cantando o nome da Bruna Marquezine.
3: É, que também
2: aí ele aquela... bate no escanteio e faz gol olímpico. E ele não foi lá tirar a camisa e mostrar. Ele só sentou na placa de publicidade, ficou rindo dos caras, assim.
0: Isso
2: eu acho que é um bom
0: mas,
2: é um
0: mas era um jogo muito okay, mais tranquilo. Saudável. Tu entende aí? É que eu não consigo tirar os contextos, velho. Por exemplo, esse jogo era um jogo de Paulistão, até, se eu não me engano.
2: Isso,
0: tá?
2: Isso.
0: Ontem, o Santos tomou bola na trave, quase foi eliminado, o cara errou gol, o Santos foi lá. O Santos tá uma draga, isso a gente precisa falar. E o Santos foi lá e eliminou o Remo. A gente pode falar que o Santos seria obrigação, sim, mas foi um jogo difícil pro Santos.
4: Tu acha que ele seria muito mais elegante se ele sair de repente, em vez de sair xingando os caras como tá
3: na...
4: Cara, não. Faz assim, ó.
3: Pronto.
4: Remando.
3: Sinal de remo. Mas, mas ele tem uma pressão, como a Carol falou. E, cara, ele explode, cara. Ele pega, ele acha que ele pode fazer o que ele quiser.
5: Presta atenção nesse sinal aqui, ó.
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5: Eu não lembro se eu assinei o tweet retrô para Solufix, mas fica aqui mais uma vez. 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Hoje temos Grêmio e Mirassol a partir das 7:30 da noite na Arena. 57 mil gremistas.
2: Boa.
4: Se associe.
5: Se associe.
2: O bordão do programa hoje.
5: Carol, quanto é que vai ser esse jogo aí?
1: Eu botei 2-1 pro Mirassol.
2: Eu botei 2-1 pro Grêmio.
1: Vamos todos juntos pra eliminação.
5: Lelê. 1-1. Vini.
0: Brisada. 2-1 Mirassol.
5: Gordo.
3: 3-0 Grêmio.
5: Eu acho que é 2-0 Grêmio. Inacreditável. 2-0 Grêmio.
2: Você deu todo o discurso que toma gol todo jogo, cara.
3: Não, isso, é só pra tirar o peso.
5: Não, e outra coisa, eu não falei nenhum sentimento nem nada, eu dei uma informação, ele veio tomando gol assim, todos os jogos, eu espero que hoje não tome. Aí vem a porcentagem.
4: Eu acho que era sentimento sim, porque isso aí ficou claro quando tu falou. Já sou assim.
5: É verdade, né? É sempre importante ser sócio.
0: Amanhã eu entro no Bola lá de São Paulo.
2: Opa!
0: Cara, se marca. Pegar o voo 6 da manhã, 8 da manhã tamo lá já, e aí eu entro no Bola lá do Hotel do Inter.
5: E tu volta quando...
0: Volto segunda-feira. Oh, porque tem Inter e Palmeiras domingo.
2: Olha aí!
1: Agora sim, cara. Muito adicional de viagem, hein?
0: Hã?
1: Não, adicional de viagem,
0: não, que adicional de viagem?
3: Não, isso aí.
4: Aliás, deve pingar
1: hoje. Ah, é?
3: Hoje é pica Carol, hoje, né? Carol Freitas hoje.
4: Adicional pinga hoje.
5: É. Bah, esses dias eu tava vendo uma resenha que, pá, só podia ter uma frase do Guerrinha, eles conversando no sala. E aí alguém caguetou, acho que foi o Simon falando, né? Porque o Manhago tá dormindo ali o tempo todo, ele dorme muito nas viagens. Aí o Guerrinha solta lá no fundo. É que dormir gasta menos. O Bola volta amanhã a partir das 11 na Atlântida.
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8: Fazendo uma nova ronda pela Avenida Goethe, olha, trânsito muito, muito lento no sentido da Ipiranga, desde a 24 de outubro até a chegada na Mariante, em função das obras no asfalto que acontecem na própria Mariante. A previsão para sair esse bloqueio parcial hoje é para as 4 horas da tarde. 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
10: Vai começar a viagem. Meio-dia e 4 minutos. Bom início de tarde. De quarta-feira para você colado na Atlântida. A rádio das nossas vidas. E agora a gente viaja no tempo. Dos anos 70 até metade dos anos 2000. As

Califórnia, final dos anos 90, 1999, é o Sugar Ray. O nome do som é Every Morning, pra abrir o Discorama, meio-dia, 7 minutos. 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

março de 1998, toquei muito esse som na programação da rádio. É verdade que não era essa rádio aqui, mas toquei. New Radical. You Get What You Give no Discorama da Atlântida. Você recebe de volta aquilo que você dá. É demais a letra do som. Eles fizeram só essa e mais uma. Nunca mais ouviu falar no New Radicals. Meio dia e 12 minutos, é o Discorama na Atlântida. Clássico absoluto do Oasis.

americana de 1999, chamado Supernatural, onde ele dá aquela macetada na guitarra e chama um monte de vocalista bacana pra cantar com ele. Esse aí é o Wyclef Jean dos Fugees. Maria Maria, meio de 20. Agora eu vou tocar uma colega do cara do Fugees, que cantou com Santana. É Lauryn Hill, a nora do Bob Marley. E a música do Frank Valli, lá dos anos 60.

0: Te Tão Bem, Lauryn Hill, Santana, Oasis, New Radicals e Sugar Ray. Indo show no intervalo, pra abastecer, fazer um xixi, pegar um café, a gente segue a viagem. Segura aqui, meio de 27.
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2: A previsão para a próxima sexta em Porto Alegre é de tempo nublado a maior parte do dia. A mínima vai ser de 9 graus com máxima de 23. 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

Lady Two, I Miss You, no Discorama da Atlântida. 19 minutos para uma da tarde, a uma tem o Pretinho Básico, a maior audiência do rádio no sul do Brasil. Obrigado por isso. 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

Impact, Shadow of the Day. Tocando no Discorama da Atlântida. E toda vez que eu ouço esse som, automaticamente me dá o gatilho para esse outro som aqui, que é do U2, chamado With or Without You.

clássico absoluto da vida. You Two, With or Without You, no Discorama da Atlântida. 8:01 PM, é mais um pedido de ouvinte. Agora é pedrada na vidraça, chute na porta, soco na cara.

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13: Fora faz o que ele bem entende, né? Essa é real. Vai acabar esse negócio.
14: Olá, Alexandre Fetter.
13: Olá, olá, muito boa tarde, amiga e amiga ligados na Atlântida. Estamos chegando a 1h05 com o seu pretinho básico quentinho deste 5 de agosto de 2026, edição das 13 horas para os fabulosos biscoitos Zezé, carinho que vem de família há 58 anos. E aí, mesa querida, fala Rodrigo Adams.
15: E aí, meu consagrado.
13: Tudo bem contigo, irmão?
15: Como é que tá esse velho?
13: Tá lindo, maravilhoso, bem? Cara, tudo certo. Velho, meu saco todo enrugado.
15: Toma!
13: 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Leandro Bortolatti.
16: Eu sou velho, sim, boa tarde.
13: É isso aí, né?
16: Cada vez mais velho.
13: 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Léo Oliveira.
17: E aí, garotão?
13: Como é que nós estamos? Tamo bem?
17: Incrível,
13: coisa
17: incrível.
13: Boa. 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
15: O Alexandre, baita tarde pra nós, hein?
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0: 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Está de férias o glorioso Rafael Gomes. E está conosco na produção do Pretinho Básico o não menos glorioso Natan Nunes.
1: E aí, Alexandre Fetter?
0: Qual é o teu sentimento, Natan, por estar produzindo o Pretinho Básico?
1: Pô, é um sentimento de nervosismo, mas de muita alegria também,
0: mesmo,
1: né?
0: Legal,
1: mas
0: por ver
1: o que virou a produção do Pretinho, né? Pra quem já teve.
0: Começamos tribem,
1: né? Maurício Amaral, Magro Lima.
0: Exatamente.
1: Aí é eu, né?
0: Agora
1: eu,
0: tu, depois
1: aí,
0: do Gomes. Mas é só férias,
1: aí,
0: né?
1: Tamo aí.
0: É férias. Tá legal, cara. Conta conosco, a gente vai te dar todo o suporte, todo o apoio que tu precisar pra não
1: imagino.
0: Fazer muita cagada.
1: Eu imagino,
0: tá?
1: Eu imagino.
0: Quero tamo junto.
2: Eu já me coloquei à disposição dele hoje.
0: O que tu falou?
1: Não, para.
2: Eu quero que tu te dê muito bem.
0: Não, foi isso que tu falou.
1: Foi isso que eu disse.
0: Não foi isso que tu
1: não,
0: disse.
1: Não, tamo funcionário.
3: Ainda é?
0: Ah, é verdade.
3: Tu não tinha mandado ele embora?
0: O dia que esse negócio cair no compliance da empresa...
1: Ó, ele é funcionário depois de 19, Feto.
0: Tu assina a carteira dele?
1: Não, é só...
0: Ah, não? Calma, trabalhista linda aí, hein, Natan?
1: É frio.
0: Trabalhista linda aí.
1: Eu tô ajudando a consertar mato, cara. Eu tô ajudando os funcionários.
3: Ah, tem mecânico agora?
1: Ah, não, tem dois funcionários, o Igor também.
2: Quero deixar claro aqui nesse microfone que hoje de manhã já entrei em contato com o Natan, como ele assumiu a produção nas férias do Rafa Gomes, me colocando à disposição para programas que não estou...
1: Ah, Lelê, como tu é demais.
0: Só um pouquinho diferente de ti que mandou ele se fuder, que quer que ele se foda, o Lelê tá querendo ajudar.
2: Eu não estou incluído no horário, na escala original, eu sigo à disposição.
0: Parabéns, Lelê, isso demonstra o grande cara que tu é, Lelê.
2: Obrigado, tamo aí
0: para
2: ajudar, já tem muita gente pra
1: atrapalhar. Pode cagar em cima da mesa agora, olha só. Amizade é isso. Se eu chegar e dizer, ah, Natan, tu tá lindo, eu sou um pau no cu. A amizade, o cara detona o cara.
0: Ah,
1: eu
0: sou assim. É verdade, também.
1: Eu sou amigo quando eu detono.
0: É amigo do Natan.
1: Por exemplo, essa golinha veio putaço, a Fu. Eu vou te elogiar.
3: É, recão.
1: Não, pelo amor de Deus.
3: Não, tá acendendo
1: o farolzinho. É o Bambi Nego Velho. O Bambi Nego Velho veio.
0: O quanto tu acha que eu tô preocupado com a tua opinião a respeito da minha blusa?
3: É o Brad Pitt.
1: Tu não entendeu? Tu não entendeu? Não alcançou, né?
0: Não, não, eu entendi.
1: Eu sou teu amigo.
0: Eu entendi.
3: Ele é teu bruxo.
0: É meu bruxo, mas claro que é.
1: Tá bonito.
3: Tua brusinha tá bonita. Tu pegou na caixinha de perto da Arts?
0: Obrigado, Ivan. Oi? Na caixinha perto da Arts?
1: Sim, que é de doação, que eu quero do agasalho.
0: Não,
1: trairagem. Isso é trairagem. Mas vamos seguir o programa, Peter.
0: Vamos seguir o programa. Sem problema.
1: 1:08 agora.
0: Sem problema. 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Hoje eu me dei conta que tem uma Cassol ali na subida da Salvador França, à esquerda de quem sobe.
1: Isso aí.
0: Não tinha visto ainda. E hoje vi, pô, um baita de um prédio, uma loja enorme.
1: E a direita de quem desce.
0: A direita de quem desce.
2: Legal que a Cassol tá aqui com a gente. Pô, eu não sabia, né, cara?
0: Desculpa, tá aqui.
2: É que você foi agora nesse meio tempo, né?
1: Sim, acho que a gente arrumou as tuas coisas lá na baia como?
3: Claro.
1: Esquejute tudo zero bala, velho.
2: As coisas aconteceram nesses 45 dias,
1: eu botei uma grelha nova.
2: A The Best Açaí, né? Que inclusive eu estive lá, né?
0: Sim.
2: Falei, fui lá em
0: Miami, foi lá em Miami.
3: Cara, reunião internacional.
1: Não, esse dia é simbólico na Copa do Mundo. Ele me olha e diz assim, ó. Bah, hoje tua velha não vai almoçar contigo. Eu digo, ué? Tem uma reunião de negócio
0: comercial pra fazer.
1: É. E aí voltou com essa corda. Voltou com essa corda.
3: Muito bom.
0: 5 de agosto, dia da saúde. Isso. Somos a favor da saúde. E também dia da cultura caipira. Porra, também somos a favor da caipira, especialmente no domingo com churrasco.
3: Na praia, é bom,
0: somos muito a favor caipirinha. Da caipira.
1: Eu melhor caipira do mundo vai uma dozinha de Berg.
0: Ah, isso. Bom, sim,
1: uma caipira e duas ampolas depois,
2: mas
1: o cara dorme.
2: Tem aquela nova que eu apresentei pra vocês aqui há uns dias, né?
0: Qual?
2: Um cana de açúcar.
1: Eu não bebo na hora de cana.
0: Boa, bem boa.
3: Não,
0: bem
3: com
0: boa.
3: Melzinho é bom.
0: Mas com também. Caldo
3: melzinho,
0: de cana, melzinho de laranjeira é bom também.
3: Melzinho, bota o mel e cachaça e deu.
0: Muito bem, mas hoje é dia da cultura caipira e não da caipirinha. E eu já pergunto pro nosso...
2: Ah, não é da cultura da caipira.
0: Não, isso, é da cultura caipira. Já pergunto aqui pro Natan, nosso produtor interino nas férias do Gomes. Por que que hoje é dia da cultura caipira, Natan?
1: Ela coincide com o nascimento do célebre compositor caipira João Pacífico pra marcar o festejo, né, da identidade do interior.
0: Porra, demais, hein, Natan? Parabéns.
2: João Pacífico que certamente nunca quis guerra com ninguém, né?
1: É, ele não era da briga.
2: Já diria o Charlie Brown Jr., né?
1: Isso, muito bem. Ele era desse oceano.
3: Ele tem um baita Pacífico. Som, carreteiro.
4: nome da música.
0: Canta aí pra nós um pedacinho.
4: Só sei duas frasinhas.
3: Como é que é?
4: Domingo é dia de carreteiro com a família, celebrando a

0: vida toda com os amores da tua vida.
1: São umas quatro frases.
2: Cara, ele tá virando uma versão burra do Gemini.
3: Cara, poucas coisas me constrangem tanto quanto uma coisa assim.
0: Talvez uma imitação Luciano Huck é pior.
3: Não, é melhor.
4: É melhor. Quer constranger ele? E aí, Galvão Bueno?
0: Acabou, amigo.
3: É melhor também. É melhor do que tu cantando, inventando letra de música, cara. Acabou com a carreira do João Pacífico com essa aí.
0: Aí, amigo.
3: Nosso pretinho básico de hoje é o Twix. O Twix é um vira-latinha dos tutores Talita e Neto, de Sumaré, São Paulo.
2: Sumaré.
3: Pô, legal. 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
2: Tem uma cidade chamada Sumaré, porque eu sei que
3: Sumaré é São Paulo.
2: É, tem um bairro na capital de São Paulo que é o Sumaré. Eu não sabia que tem uma cidade chamada Sumaré.
0: Aí tu já enreou. Olha a cara do produtor, já não, foi ali a dar-lhe um Google.
3: Faz sentido.
2: Pode ser de Sumaré, São Paulo, porque o cara de São Paulo é muito vago.
3: Exato.
2: O cara é da
1: Sumaré, município de São Paulo.
3: Tá aí.
4: Toma, isso aí, Natan.
3: Informação. Muito bom, Natan.
4: Não sabia nada, Leandro. Deixa o garotão aqui, o cara de igreja.
0: Deixa o menino jogar.
4: Falou que ia ajudar o município e o
0: Leandro. Foi o primeiro dia que ia ajudar o garotão.
2: Tem o município, tem o bairro.
3: Isso aí.
4: Veio, tava fazendo táxi, veio pra cá agora.
3: Ouvinte aniversariante. Que cara, vamos. Ouvinte aniversariante é o Matheus Nazário. O Matheus Nazário é projetista e estudante de engenharia de software de Araranguá, Santa Catarina, fazendo 19 anos.
4: Mas aí ele bota o palito na boca também, ele fica difícil.
3: Aí muda o veículo.
2: Aí muda, né?
3: Aí o Natan vai sair do 3-1 e vai entrar na Vicasa. Me pega muito essa faceta de vocês ficar avaliando a roupa do colega.
2: É, o Jacques Leclerc.
3: É uma... Nem sei o que que é, na verdade, mas me pega
0: uma
3: muito.
0: Uma reunião de amigos,
3: né? O dia, não tem essa. O dia que eu sou teu amigo, sou teu irmão, sou irmão de todo mundo aqui na mesa, mas o dia que eu parar a minha vida pra observar, julgar e externar a minha crítica sobre a tua roupa, me interna, eu tô doente,
2: mas
3: cara.
2: Tu faz isso direto, só que tu faz favoravelmente.
3: Ah, não, aí é elogio, é outra história. Não,
2: mas o que me pega neles é a autoestima.
3: De falar da roupa dos outros, né? Porque eles realmente se vestem tripe.
2: Como é?
3: É que eles falam da roupa dos outros, mas eles se
2: vestem. Não, exato, tem isso também.
3: Tem isso também. Quem é?
4: Nada, tá
3: boa
4: bonito.
3: Boa tarde, Ivan.
4: Tudo bom?
3: Boa tarde, Ivan.
4: Tu tá bonito, eu gostei da tua blusa, o pessoal não sabe nada de moda.
3: Tá bem.
4: O certo é o nosso produtor ali, o garoto da igreja, que veio com a jaquetinha da firma.
3: Tá certo ele, é verdade.
4: Vem a moda abrindo.
3: Aí não tem como falar mal também, né?
2: O corta-vento da firma, tá certo, bonito.
4: Eu já achei que tem uniforme que nem colégio.
3: Agora no inverno nós vamos fazer uns pra nossa audiência. Ah não, tá acabando o inverno. Então é no inverno que vem.
2: Sunga.
3: Agora no inverno que vem. Os aniversariantes famosos do dia, começando com o João Baroni, baterista dos Paralamas do Sucesso.
2: Aí é outro nível, né, cara? Aí é. Pô. Um dia as pessoas vão se dar conta que o João Baroni não é que ele é o maior baterista do Brasil. Ele é um dos maiores bateristas do mundo.
3: Pô, Lelê.
2: Do mundo.
1: O irmão dele foi nosso professor na Famecos, né? Professor Baroni.
3: Irmão dele, né?
2: Legal.
3: É irmão dele? É. Sério?
2: É, eles têm uns parentes.
3: Ele tem, aqui. Ele tem.
2: O Vi Ribeiro tem parentes aqui também.
3: Mas é, o Baroni também tem.
4: Tem dois livros
3: do Baroni. Eu vi o Baroni num Jeep de guerra no Rio de Janeiro.
2: É, ele
0: tá servindo?
3: Não, ele coleciona. Ah, ele coleciona jipes e veículos
4: de
2: exército. Ele manja, cara. Ele manja de aviação.
0: É a boa banda dos Paralamas do Sucesso.
2: Ele gosta, ele é desse mundo aí, cara.
0: É o The Police brasileiro, né?
3: É,
2: isso é uma boa referência.
3: Uma boa referência.
2: Mas
3: Pat Smear, guitarrista do Foo Fighters. Aê. Fazendo 67 anos hoje.
2: Grande fera.
0: Paralamas.
3: A atriz Natália Timberg. Fazendo 97, gigante. Essa é gigante.
0: Tá viva.
3: Tá fazendo aniversário.
0: Sim, isso aí.
3: 97.
0: Celebrado, 97 anos.
2: O dia começou hoje com 64 anos, cara.
3: É, né? Eu acabei de usar a referência aqui.
2: Quê?
3: Do...
2: Desculpa.
0: Não, o dia começou com 64 anos.
3: Quem?
0: O Baroni, 64. Se arrancamos uma galera mais velha.
3: Ah, sim. A lista começou com 64 anos.
0: Ano que vem a gente não sabe quem é que a gente vai estar
2: comemorando. Eu acabei de usar aqui a referência do Jacques Leclerc, quando eu falei aqui que eu tava falando de moda, que era um personagem clássico daquela novela, se eu não me engano. Não era Tititi?
4: Ele volta em Finistão.
2: Ah. Não, mas da novela clássica, porque ele, lembra que ele era um...
3: Que era o Vavá que fazia, não era?
2: Isso, Lúcio Mauro.
3: Não, Lúcio Mauro não.
0: Não, Vavá não era o Lúcio Mauro.
3: Luiz Gustavo.

0: Gustavo. Você era
1: o Mário Fofoca. Tá,
0: mas é que assim, ó, mas é que lembra que ele era um estilista que desenhava uns troços e no final da novela descobrem que tinha uma costureira que desenhava os troços.
2: E era ela. Não lembro.
0: Era ela.
2: Ah, a Natália Timber.
0: Legal, Lelê. Baita referência.
2: A última novela que eu vi, ó.
1: Ótimo, Lelê. Show.
3: Mas e não era por último, não, era na lista diminuta de aniversariantes hoje, neste 5 de agosto, mais um membro da família Armstrong está de aniversário hoje, é o Neil Armstrong.
1: Ah, ciclista.
3: O Neil é o astronauta.
1: Astronauta.
3: O ciclista é o Lance. Falamos ontem ainda.
1: Exatamente.
3: O Neil Armstrong.
1: É tua corneta.
3: Faria 96 anos hoje, pereceu em 2012. Não é corneta o que o Louis Armstrong toca.
1: Como não?
3: É trompete.
1: Trompete. Trompete.
4: Agora ele toca no espaço, né?
1: Então ele tem o Louis Armstrong.
4: Junto com ele. Tá lá, né? É verdade.
1: Bah, que bugado.
4: Te lembra um dia que nós tomamos uma garrafinha a mais lá no Tênis Botão, ele?
2: O quê?
3: Luiz ou Nil?
4: E aí eu vi tocando trompete.
1: Meu Deus, essa frase. Aí.
4: Ficou ruim, parece que depois comeu, Lelê. Então não ficou legal, esquece.
1: Trompete do Lelê. Por que deu saudade das meninas? Fizeram um titico, né? Fizeram um bem bolado.
3: 1:17 nos destaca aí, meu irmão. Nosso querido Natan Nunes destacou pra gente aqui que o Fiuk vira réu por perturbar o sossego acelerando veículos de madrugada.
4: Ah, isso aí. O pessoal entrou com a denúncia, o Ministério Público aceitou no condomínio dele em Alphaville, em Barueri, de madrugada.
1: São Paulo,
4: né? Isso, São Paulo. O Fiuk tava acelerando o carro, né? Como assim?
1: Acelerando o carro.
4: Fiuk. Jack, ele faz os draft ali. De madrugada, drift. Incomodando
3: drift.
4: A galera.
3: Drift.
4: Ah, é uma merda igual. Aí entraram com...
1: ele tava escolhendo qual jogador ele vai ter no time dele na NBA, no draft.
4: No draft. Entraram com o processo contra ele.
3: Tá.
4: Ele ainda
3: os vizinhos, certamente.
4: Os vizinhos, ele ainda tá respondendo o processo, por quê? Tentaram um acordo. Ele só tinha que fazer algumas atividades...
3: Serviços sociais.
4: Sociais e pagar metade de um salário mínimo.
3: Os meio fio. Tá.
4: E ele não quis.
1: A cesta básica.
3: Não quis.
4: Ele falou, não sou culpado. Eu não fiz barulho
3: exagerado.
4: Então o processo ainda tá seguindo.
3: Mas
4: vai
3: ele
4: demorar.
3: Fez ou não fez?
4: Ele fez.
3: Mas por que
4: ele
3: não fez?
4: Que horário ele fez? Ele disse que não fez um barulho suficiente que ultrapassasse a barreira decibel pra
1: prejudicar os...
4: Tá, mas que horas ele fez o barulhinho?
3: Que horas da madrugada, sabe não?
0: Já depois das 10 já tá errado.
4: Então por isso? Foi de madrugada.
3: Tá errado.
1: Mas podia ser muito
4: e
1: pior.
4: E também em períodos de descanso, como tipo domingo à tarde e...
1: Ele podia estar ouvindo o Fábio Júnior mutá-lo. Ele podia estar cantando. Seria muito pior do que fazer barulho com o carro.
3: Tá errado, Fiuk.
1: Fábio Júnior é bom, desculpa quem falou mal do Fábio.
4: E o carro era um Fiusca? Não, era carros esportivos. Ah. Ele é fã de carros esportivos.
3: Vários, ele é muito. Ele é especialista em drift.
1: Ele é chato.
4: Drift beer.
0: Mas não pode incomodar as pessoas com o ronco do carrinho.
3: Não pode incomodar.
0: Não é porque tu tem um carrinho legal que tu tem que incomodar as
1: pessoas. De madruga não, né?
0: Não pode, né, bichinho? Vai no autódromo lá.
4: Dá cavalinho de pau, né? No condomínio.
3: Não é legal.
1: Nem na Ipiranga.
3: Churrascaria organiza jantar nudista mensal para atrair novos clientes.
1: Rodízio de linguiça.
3: Que legal.
4: Em Hollywood, no sul da Flórida.
3: Olha aí, que beleza.
4: O pessoal viu que nas segundas-feiras não tinha tanto movimento, então na primeira segunda-feira do mês vai ter esse jantar especial onde os clientes vão chegar nus.
3: Já chegam nus.
4: Os funcionários...
3: Vai dar problema aí na chegada.
4: Os funcionários vão estar de roupa.
1: Na fila, né?
4: Com exceção da recepcionista. A recepcionista vai estar pelada, vai ter uma pessoa ali, pra pessoa já não se chocar.
1: Ô, cara do velho, velho é animado, já.
3: O sorriso dele.
4: Valor do rango. Ó, $250 para homens... 150 para mulheres ou $300 para casal.
1: Não tá muito fora do padrão deles lá, né? Não, pra comer um churrasquinho nu. Mas é que você já vai veterano, vamos falar, cara.
4: Tá caro, 250.
1: Mas o churrasco é respeito, né?
4: Não, mas
3: é na grelha?
4: Ah, eu não sei, cara. Aí
0: um trecoto faz
4: no espeto. Lá eles não vão servir churrasco.
1: Curte
4: no
1: espeto corrido, Natan?
4: Eu gosto de espeto corrido.
1: É, salsichãozinho.
4: Sim, delicioso. Me enche a boca.
1: Os ovinhos pra.
4: Claro. Eu acho codorna. Nada a ver. A hora da alimentação, pelada.
0: Tá, mas aí tu pega o guardanapo. Pega o guardanapo e bota em cima.
4: Nunca almocei pelado.
1: Pedi sunga.
4: Não, só bermudex.
0: Tá, mas quando tu vai comer no restaurante, Rafinha, tu pega o guardanapo e tu coloca aqui no.
1: No timblin.
4: Não, eu vou. Não, é bem restrito, sabe? Só cabe 20 pessoas no restaurante.
1: O fedor que deve ficar a bola e a raba.
0: Tá, mas indica...
1: no rolê.
5: Imagina, vem 20 gordão no verão.
0: Digamos assim.
4: Se caberia 10.
1: Hoje nós vamos acabar com o churrasco.
0: Eu preciso levar o seguinte. Considerar o seguinte episódio. O cara tá entrando lá. E a recepcionista que está nua, ela é gostosa.
1: Não, não é titiaria.
5: Não, não, não, não, que não, comentário
4: é
5: ruim.
4: Não é pra esse lado.
5: Não, não, não. Não, aí não, não pode.
0: Não, não, não, não, o cara não pode ter uma ereção quando vê uma mulher gostosa.
1: Não é zona, Lelê, cara.
0: Vocês estão loucos também,
3: Lelê. Só um pouquinho, Lelê, pera aí. Deixa eu te fazer uma colocação. É, não é porque a praia é de nudismo que o sexo está liberado.
0: Mas eu não falei em sexo, eu falei em ereção.
3: Ereção pressupõe o quê?
0: Nada.
3: Excitação.
0: Excitação.
5: Mas aí é.
0: Tu vê um corpo bonito.
3: Tá no meio ambiente daquela
0: nós
3: coisa.
0: Nós homens, entendeu? Quando a gente vê um corpo bonito, a gente tem uma coisa que se manifesta pela excitação.
1: Depende da idade.
3: Não, depende do corpo.
0: Ah, isso é verdade.
3: E depende não me excito com um corpo de homem, por exemplo.
0: Ah, por isso que eu tô dizendo, cada um tem o que se excita.
4: Depende.
0: Tem homens que se excitam com um corpo de homem, tem ereção.
3: Não, não, eu não tô dizendo que não é errado, que não é certo, não tô dizendo nada.
1: Tu nunca te excitou vendo um filmezinho pornô?
3: Mas acho que não.
1: É um corpo de homem que tem ali também.
0: Depende do filme.
1: Depende dos homens.
4: Às vezes tem dois homens.
1: Tem dois homens.
5: Porque eles não viram o Pedro Ernesto entrando no mar. Parecia um saquinho de chá.
0: Sério?
1: Foi murchando quando o bolso saiu.
0: Não, cara, que a ereção, às vezes, ela é involuntária, né, cara?
3: Vamos só voltar pra notícia aqui. Natan, quando é que vai acontecer esse jantar?
0: As segundas.
4: Toda primeira segunda-feira de cada mês.
3: A partir de quando?
4: Já tá começando.
3: Já rolou esse mês?
4: Já tá rolando.
1: Ontem teve.
3: Vamos atrás do nome dessa churrascaria, vamos pegar o Instagram e vamos ver se eles têm publicações.
4: Vamos.
3: Saco na brasa. Vamos ver se eles têm publicações. Servem frutos do mar também, tipo ostra.
0: Isso.
4: Vê o prato, né?
5: Entendi. In natura,
1: ostrinha. No steak, né?
3: Ostrinha.
0: Enfermeiro
3: lutador de jiu-jitsu imobiliza paciente agressivo na Austrália.
4: O que aconteceu? Ele postou o vídeo recentemente.
1: Três imagens na tela aí,
4: meu irmão. Aconteceu em outubro de 2024. Ele postou o vídeo e contou a situação, que o cara tava totalmente descontrolado, bêbado, mexendo com as pessoas, mexendo inclusive com o enfermeiro. E aí uma hora ele tentou dar um abraço no enfermeiro pra tentar pegar ele. Só que ele não contava que o enfermeiro há mais de 10 anos lutava jiu-jitsu.
0: É bonito demais.
1: Sabia que eu luto jiu-jitsu.
5: Aí deu, já aí, deu ali o mataleão, acabou.
4: Ele imobilizou e o enfermeiro também postou nas redes sociais o quanto profissionais da saúde sofrem com pessoas agressivas. Inclusive isso repercutiu lá na Austrália. E o enfermeiro começou a dar entrevistas e
1: virou celebridade.
4: Virou celebridade. Começou a falar sobre o cara.
1: No Brasil ele entraria na fazenda, no Big Brother.
0: E ele não bate no cara, ele só imobiliza.
5: Eu tenho certeza numa coisa. O cara, por mais bêbado que esteja...
1: Ele se lia quando
5: tomou o foguetão. Não, quando ele tomou o gravatiol, passou na hora. Ele assim, ó.
4: Mas tem
5: que eu fiz isso,
4: cara? Tem um vídeo do Magrão, acho que é no Havaí, não sei. Agora o algoritmo joga. Um mais nego velho assim, deboche do Magrão ali, pega o skate dele e joga longe. E o cara, meu, em inglês, eu não quero confusão, não quero confusão, sai fora. Magrão, aí ele tira a camisa e fica com aquelas regatas que os americanos usam. Sim. E fica aqui, faz o boxe, não quero. Ah tá, daí o Magrão veio, o cara pegou,
0: então,
4: imobilizou
0: tá.
4: Ele. Eu só vou te soltar quando chegar a polícia, no meio da rua.
0: Bah, que vergonha.
4: Cara,
0: que
4: uma vergonha, alheia total, assim, do Magrão, não te mete.
3: Mas dá um prazer. Pela tranquilidade do enfermeiro, pela manobra rápida que ele fez, é preta, certo que é preta.
4: É mais de 10 anos.
3: 10 aninhos é preta.
1: Pra quem tem no rádio, ele pega o tiozinho
4: da rua pegar até o faixa branca ali, porque pegou aqui o tiozinho numa mangueira.
1: Não, mas o tiozinho, o cara bêbado, ele não tem noção da força dele.
0: Mas na primeira que ele toma, a adrenalina sobe e elimina o efeito do álcool.
1: Exatamente.
0: Na primeira.
3: Claro, meu.
0: E aí já bate o arrependimento.
3: Aí ele já viu a cagada.
1: Claro. Que é isso. Pra quem tá no rádio,
5: na hora que ele tá sendo estrangulado, um resquício de sobriedade que ele diz assim, puta, que cagada que eu fiz, velho.
1: Ele vem pra... Ele começa a querer bater no enfermeiro da rua e aí ele entra e quando ele entra, o cara já pega no gravatório.
0: O cara que bebe.
1: Gira e joga uma vergonha.
0: O cara que bebe e fica agressivo, ele não pode beber.
5: Mas não é só o cara que bebe. O cara que começa uma briga, ele tem que saber que ele pode não terminar a briga.
1: Como assim?
5: Que dá um exemplo. Esse ano nós falamos de um amigo nosso aqui, que uma vez foi abordado no trânsito, e esse nosso amigo é muito grande. Quando ele foi sair do carro, o cara não tinha noção do que ia sair do carro.
0: Ah, é isso aí.
5: E aí, o Magrão falando assim, ó, tu vai ver não sei quem, e só sai o nosso camarada, que se ele saísse com o cinto ia aparecer uma mochilinha nele, né? Ele diz assim, ó, hoje tu

0: arrumou um que gosta mais que tu.
1: E ele vai ver
0: a alma do cara sair do corpo.
2: Fica a dica, né? Porque tu nunca sabe pra onde pode escalar o troço e se tu tá pronto pra aquilo ali.
0: É isso, não faz. Na dúvida, não faz.
3: Mas eu vi um vídeo que era isso aí, era um cara enredando com o velho dentro do carro e humilhando o velho. E aí o velho saiu do carro e o velho tava maquinado. Aí deu só uma no joelho, aí o cara, porra, ratiasse, ratiasse.
2: Quem que rateou?
3: Tá provocando o velho.
2: Ratiasse. Ó, Pet Tarô. Pet Tarô. Tarô, tarô.
1: Sim.
2: Tarô.
1: Pet Tarô. Parou, né?
2: Parou. Vira tendência na Coreia do Sul. É o tarô para pets.
1: Exatamente.
2: A leitura de cartas para pets, é isso?
3: Eu vou
2: isso.
3: Ficar quieto.
1: O tarô, por si só, já cresceu bastante na Coreia do Sul, principalmente entre a geração Z. E agora eles
4: Qual é a geração Z, produção?
1: A geração Z é entre 20 e 30. 20 por aí. 30. Por aí. Tá?
5: Só assim, ó. Tem que botar um cartaz bruxo. Aqui.
0: Aí, cuidado. Só deixa ali agora.
1: E aí o pessoal também tá procurando para os seus pets, para ler cartas, enfim, para ver especialmente em cães, episódios de ansiedade, apego, medo, desconforto dos pets. Então o pessoal tá procurando isso, pagando cerca de 15 a 40 dólares por retirada de carta ali, de
3: tarô, paga, os pets. Paga
1: com exceção,
3: por pergunta. Não, consulta. É por pergunta.
4: Mas aí pergunta. Quando a taróloga pede pra escolher uma carta, quem escolhe é o tutor.
3: Sabia
4: não é o
3: que é o tutor. Virou tendência embalada agora, cara?
4: O quê?
3: Ter tarô, cara.
1: Ah, tá.
5: Embalada.
1: Achei que era pet. Mas que balada que tu vai?
3: Não, cara, não, oco, tenho amigos que vão embalada ainda. Onde sou com vocês? Que não vão mais embalada.
1: Eu tenho não, um aqui em Porto jovem. Alegre teve uma festa do solteiro,
3: teve,
1: acho que é.
3: E tinha
1: o tarô pessoal tirando cartas.
2: Tarô do foi no ouro. Fuga, não foi no Fuga?
3: Foi. Tarô do ouro. Claro. Aí a galera lá fazia uma pergunta, pagava. E jogava uma cartinha pra saber qual
2: que é. Tem um restaurante aqui em Porto Alegre chamado Al-Nur. Ele é um restaurante árabe. E aí eles faziam lá em determinada noite da semana a leitura, que é uma cultura, acho que do Marrocos, não
4: da
2: sei da
4: onde. Borra do café.
2: A cultura da leitura da borra do café.
4: Borra do café.
2: E aí iam os casais lá jantar e tal. E daqui a pouco vinha, era uma moça.
1: Dar uma merda.
2: Chegava na mesa e dizia: posso fazer a leitura da borra do café pra você? Resumindo, o restaurante cancelou o serviço.
1: É óbvio.
2: Cancelou o serviço. Não deu, né? Abraço pra galera do Al-Nur.
3: Ela cobrava mais que o cara.
1: Não dá mais só pra sair e tomar um prato e querer pegar alguém, né? Tem que fazer um monte de patuscado hoje em dia.
3: Antes era só a tiazinha com as flores no balde.
1: E os incensos na cidade de baixo.
4: Acabaram com essa borra aí.
3: Eu muito comprei flores, zona. É bonito, né,
1: tia? Cadê as pintas fantasiadas te vendendo flores?
3: Vendendo rosas.
2: É verdade.
4: Cara, os tempos mudaram.
3: Tinha uma veterana que vendia lá no Rio Grande, no Josefino. Um baldezinho cheio de rosas.
1: House Preto.
0: Pô, aqui na CB, o Chaplin, né? Que vendia as rosinhas, claro, ali e tal.
1: E o tio do incenso, que toda e hora do passava ali.
2: Pô, tem um cara, um Odorico. O Odorico tá vivo ainda.
4: Tá vivo,
2: cara. Que lindo, Odorico.
4: Esses dias eu vi ele, cara. Ele deve estar no 90 mais.
2: O Odorico, acho, né, das rosas.
4: É, cara, pô.
2: Ele entrava nos restaurantes e tal, oferecendo rosas.
4: Bacana, cantor. Cara, cantor.
3: Né? Mas na cidade de baixo, um dia o cara ofereceu vinil de madrugada.
2: Vendendo vinil,
3: tô comendo um X e o tiozinho. Que é um vinil e o cara puxa 2 da manhã.
2: Tá fácil pra mim. Muito bem, foram estes os destaques aí, meu irmão. E aí, da pena, como é que estamos? Trabalhar hoje não queremos.
3: Foi incrível, meu irmão. Que tu não deu o time, eu não gritei, meu irmão.
2: É que tem que entrar, né?
3: Como é
2: que... Tem que entrar.
3: Vai ele aí, meu irmão, tu tá bonito.
2: Obrigado, irmãozinho, obrigado.
3: Vocês estão muito bem hoje, meu irmão. Coisa boa, que foi? Tu tá bonito, hein?
1: Ele não tem que falar, ele elogia os caras.
3: Claro, meu irmão.
1: Tu tá bonito.
3: Tá bonito, hein, Rafi?
1: Obrigado.
3: Que bacana, tá mudado o Sandrinho, meu
1: irmão. Emagreceu, né?
3: Emagreceu o Sandrinho.
1: Tomou 3 canetas de Monjaro, Zaninho.
0: Não é caneta, é
2: um canudo.
3: Retorno a Faber-Castell, ele botou pra
2: dentro. Vamos dar uma girada na mesa aí, ver o que nossa audiência manda pra pretinhobásico@atlantida.com.br. Pode começar tu, Rafael.
1: Eu quero arrancar sorrisos da audiência. O mestre percebeu e foi...
3: Que foi, cara?
1: Já tá rindo, o mestre, cara, percebeu e foi pra entrada do céu. Chegando lá, uma linda anjinha o recepciona. Olá, mestre, você veio morar no paraíso.
2: Sério que
1: você
2: vai meter essa
1: anjinha? Ué, essa é a anjinha.
3: Como é que é a anjinha?
1: É que a anjinha tomava
3: um negocinho.
2: A anjinha tava de lingerie vermelha, aquelas coisinhas de diabinho na cabeça.
1: Isso, e eu sou o velho tarado. E um gogó meio avantajado. Olá, mestre. Que isso? Você quer morar no paraíso?
6: É claro, gostosa. O que eu preciso fazer?
1: Ai, você só precisa soletrar uma palavra-chave, mas tem que acertar na primeira tentativa.
6: Manda aí qual é essa senha!

0: A palavra é amor.
1: Amor? Ah, vamos lá. A-M-O-L.
0: Tudo bem, disse a Anjinha. Seja bem-vindo ao paraíso. Eu vou te levar pessoalmente, ou melhor, anjualmente, para conhecer a sua nova casa. Mestre ficou feliz do céu em pouco tempo. Por conta de sua bondade e sabedoria, foi promovido e se tornou um anjo. Até que algum tempo depois, ele vê a sua ex-mulher chegando na porta do céu e vai falar com ela.
1: Querida gafanhota, que surpresa! Como é que você está?
0: E depois que você morreu, as coisas mudaram muito, mestre. Eu me casei com um monge multimilionário, dono de vários templos, e vivi a vida que sempre sonhei. Pra ser sincero, eu já tinha me esquecido completamente de você. Mestre, mas afinal de contas, como eu faço para entrar neste lugar?
1: É só soletrar uma palavrinha chave, mas você precisa acertar na primeira tentativa.
0: Certo, e qual é a palavra, mestre?
1: Raiscando, escando!
2: Mas que bosta!
0: Mas que bosta! Obrigado, Natan!
3: Muito bom, Natan! Muito bom, Natanzinho! E tu, Adams? Bota uma aí!
2: Também vamos seguir aqui, então!
3: Tá, isso aí, é o que eu espero!
2: O Antielok estava caminhando pela calçada no Leblon. Tinha visto o Fetter há pouco tempo. Foi abordado na rua por uma senhora que segurava sofregadamente uma Bíblia e perguntou pra ele:
4: o senhor quer ser testemunha de Jeová?
5: Por quê? Ela tá sendo processada?
2: Essa é a piada.
3: Ótimo.
6: Ah, eu tenho uma ruim assim também.
3: Então bota a tua ruim também, vamos ver.
2: Um ótimo de estudo.
0: É.
2: Ótimo.
3: Ótimo.
6: A piada é a seguinte, ó. Eu não sei se os temas que não pode usar mais no rádio, né? O termo bichinha não pode falar mais.
7: É Sandrinho.
6: Sandrinho. O Sandrinho foi na missa e viu o padre balançando o incensário. O padre balançou o incensário,
3: sim,
6: né?
3: Ah,
6: e falou: amiga, o vestido tá de arrasar, mas tua bolsinha tá pegando fogo. Se não gostar, ainda tem outro.
3: Eles nunca foram numa missa com o padre balançando o incensário.
6: Vou contar. O galo entrou no galinheiro e pegou o papagaio de salto alto, bolso e cílio. E falou: o que que é isso? Aí o papagaio respondeu: cansei de dar só o pé.
0: É. Duas assim é ótimo.
3: É, produção. Mas eu acho importante o cara acreditar.
0: Acreditar.
6: Alguém riu.
0: O rádio, a galera tá muito risada.
3: Tu, Lelê?
2: Ah, charadinhas, né?
3: Boa, Lelê.
2: Não, charadinhas voltaram, né, cara?
3: E olha, pelo que eu li aqui, são inéditas. Olha aí, Lelê.
0: Ou tu não lembra.
3: É, pode ser também. Nos manda aqui o Itamar Alves, tá? Vamos lá, então. São cinco, hein?
2: O cara do Fuca?
0: Meu Deus.
3: Qual é o único mar que existe fora do planeta Terra?
6: Ah, não.
3: Marte. Errado tu não tá.
0: Mar. Mas tá certo?
3: Sim.
0: Não, então resposta... tá errado.
3: Não, é que a resposta
6: tá brava,
3: foi...
6: Achei
3: delicado da
0: não,
3: tua
0: mas
3: parte.
0: É essa a resposta?
3: Não, a resposta é marciano.
0: Tá, então tá errado.
3: Mas marciano vive aonde?
0: Em Marte.
3: Então.
0: Não, não
3: tu tá meio certo. Me dá meio certo.
0: Tá meio certo.
3: Certo. Você precisa passar de ano. Agora, esse é um assunto que tu domina, Rafinha.
0: O quê?
3: Geografia. Drogas.
0: Ai,
3: Macapá. Desculpa, errei.
0: Aí, ó.
3: Errei.
0: Dominava. Errei.
3: É, dominava.
0: Nossa.
3: Macapá. Tá, dominava.
6: Nossa. Vamos chamar
0: Macapá. Macapá.
3: É a capital do Amapá, ok?
0: Não sei, é?
3: É, ele tá te dando informação.
0: Ah, beleza.
3: Ela é longe ou perto de Minas Gerais?
0: Vai de novo, Lelê.
3: Macapá é a capital do Amapá.
0: Vai ficar irritado com a primeira pergunta.
3: Macapá é a capital do Amapá. Ela é perto ou longe de Minas Gerais?
0: É longe das Minas.
3: Por quê?
0: Aí eu já não sei.
3: Se fosse perto, seria Mapacá.
0: Aí é bom, né? Rafinha gostou.
3: Gostou.
0: Foi boa. Gostou também.
6: Piada infantil, muito boa.
3: Boa, maionese. E aí, maionese, tudo bem?
6: Boa tarde, tudo bom, Leandro?
3: Boa tarde. Maionese, tem umas aqui pra ti, tu quer de repente tu fazer?
6: Não. Faça você.
3: É? Nossa.
0: É o teu momento de brilhar.
6: As suas piadas são as suas. Até
3: por que que não pode botar cachorro quente no freezer?
0: Senão ele vai ficar cachorro frio.
6: É porque ele é um
3: animal. Errado, tu não tá.
6: É porque ele é um
0: mas
6: animal.
0: Mas tá certo?
6: É porque ele é um
3: não,
6: animal.
3: Não, meio
0: então tá errado.
3: É porque lá só pode cão gelado.
6: Ai, porra, essa é boa, hein?
3: Puta,
6: essa
3: é boa.
6: Cão

0: gelada é boa.
1: Congelado.
0: Porra!
1: É. Agora, essa aqui.
2: É a última?
1: Não, são cinco.
2: Tá, a última é a melhor.
3: Ah, cinco, né?
1: A última, tu deixou por último porque a última é a melhor.
2: Não, o ouvinte que mandou.
1: O que é pior do que ser atingido por um raio?
2: Por dois raios.
0: Um tiro. Um tiro na cara.
1: Não. No rabo. É ser atingido por um diâmetro.
0: Ah, o meu tropa
1: é. O diâmetro é o dobro do raio.
2: Piada inteligente.
0: Não.
1: É o dobro do raio.
0: Ah, vai, na moral. Na moral.
2: Teve geografia, matemática.
1: Baita, Lelê. Pra mim, essa foi a melhor. Essa foi a melhor. Essa aqui agora.
0: Na rua ele apanharia.
1: Que a produção deixou por último, né?
0: Tomou um chute.
1: Agora, matemática. Números. O que o zero falou pro oito?
4: Está dividido. Você me deixa dividido.
0: Como tu tá bem?
4: É.
0: Tá bem magrinho, como que tá bem?
4: Que tem dois rabos.
2: Falou pro oito.
0: Zero. Ai, fez bariátrico?
4: É. Tem dois rabos?
0: Fez bariátrico.
1: Tá de cinto? O oito é dois zerinhos, um em cima do outro, né?
4: Tá de cinto?
1: Bonito cinto.
3: Olha aí, galo!
1: Aí, hein? É, inteligente. Muito inteligente,
3: seu amigo. Incrível,
1: bicho. O Itamar, muito inteligente.
3: Itamar, gostei, mandou aqui, Itamar.
1: Itamar Alves. Olha só, muita gente ainda não tá ligado que o Instagram agora tem as contas de adolescente que já vem com proteções automáticas que ajudam os pais a gerenciar quem pode entrar em contato com os filhos, o conteúdo que eles veem, o tempo que passam no aplicativo e até mesmo lembrar quando tá na hora de dar uma pausa do online e ir viver a vida no offline. Que bom que o Instagram tá do lado dos pais com proteções automáticas para adolescentes. Assim fica mais fácil acompanhar essa fase, né, de insegurança da sua criança. Não é porque um adolescente de 13 anos, ele é uma criança ainda, né,
2: criança,
1: cara? Vamos combinar. Razão. É uma criança. Então agora tá fácil de acompanhar essa fase com segurança pro seu filho, pra sua filha, com mais tranquilidade pra todo mundo. Contas de adolescentes no Instagram, proteções para adolescentes, tranquilidade para os pais. É, vou botar um ouvinte aqui. Fui mal avaliado, é o Leonardo de Sapiranga. Tem uma casa de eventos nos finais de semana e durante a semana faz corrida no aplicativo. E vim contar o que me aconteceu nesses últimos dias. Vocês são o motivo de eu perder minha avaliação de 5 para 4.9.
3: Alguma piada.
1: Fui olhar as minhas avaliações e nela estava a seguinte avaliação: rádio incômodo. Mas como eu cheguei a esta conclusão? Contei pra minha guria, mostrei o motivo da avaliação baixa e ela me disse: só pode ser quando tu tava ouvindo o Pretinho.
3: É. A mulher, geralmente, que ela pena, é mais inteligente, cara, que o homem, né?
1: Que pena.
2: Eu falo, a gente anda muito bagaceiro, a gente tem que mudar um pouco.
4: Mas venha pelo lado bom, cara. Eu, por exemplo, eu já fico meio espiado se eu vejo um cara com nota 5. 4.9 é um humano que tá ali. É um cara...
2: É verdade.
4: É, então
1: é uma boa 5 avaliação. não é um humano.
4: Pode ser um cara que pode ter burlado, pode ter feito uma corrida ou outra.
2: Ou um motorista novo.
1: É como isso, assim, burlado?
2: Não, mas não tem como burlar a avaliação.
1: Cara. Não. Não tem? Não, a pergunta que eu te faço é: tem?
4: Não sei.
0: Olha pra mim.
1: Se tu não sabe, tu não pode dizer isso.
3: Ô, Ivan,
1: tu acha que dá pra burlar a avaliação?
3: Claro que não.
0: Turma ruim de enredar, vamos seguir.
1: Melhor não.
0: Eles estão todos nos ouvindo.
4: Eu sei que estão, mas por isso que eu prefiro o cara de 4.9.
1: Não, cara, deixa eu te falar uma coisa. Não tem como tu entrar no sistema da empresa, da 99, e mudar a tua avaliação.
4: É ótimo. Pô, então isso é uma segurança a mais.
1: Mas é óbvio.
2: Graças a Deus. Mas eu acho, reforçando, a gente anda muito bagaceiro.
0: Reforçando? Mas chegou ontem,
2: de verdade. Ah, tu pensou isso no Havaí lá?
1: Nós estamos muito bagaceiro há uns 20 anos, cara.
4: Não, disse o cara que na arrancada do programa queria que o Natan se fundesse.
1: É, exatamente.
0: Mandou o colega
2: novo. Eu usei todo esse termo.
1: Não, usou. Eu quero que te foda, pô.
0: É pior ainda.
1: Textual. Eu quero que tu te foda.
2: Mas eu falei bem longe do microfone.
1: Aí, pra melhorar, poderia ser: eu quero que tu te fodas. Aí, sabe, melhor.
3: Ah, meu Deus do céu.
1: Mas vai indo bem, tá indo bem
3: pra galera dos aplicativos, né?
1: Claro, né, cara?
2: Parabéns, Natan, tá indo muito bem. Às 18 pode dar.
1: Mandar um abraço pra galera dos aplicativos que escutam muito, aliás, a alternativa pra Atlântida, porque em Porto Alegre nós temos Atlântida e a Gaúcha, que dominam, sei lá, quase 70% da audiência de rádio em Porto Alegre, juntas, né? Mas aí tem uma rádio em Porto Alegre que é bem legal, chamada 102.3 FM, que é uma rádio que é para quem já é jovem há mais tempo, que ouvia a Atlântida nos anos 80 e 90. E aí, pô, não tem a ver com a Atlântida hoje e tal. E, pô, vai ouvir a 102, cara. É a rádio que vai te confortar, entendeu?

0: vai te tocar lá clássicos dos anos 80, 90, sem deixar de buscar as coisas legais que tocam hoje em dia. Hoje em dia, que é os Ed Sheeran,
1: isso,
0: né?
1: Os Rosier.
0: É, essa galera que faz sucesso com música adulta. O que, que ela é?
1: Ela é livre da chinelagem.
0: Mandar um abraço pro nosso querido Júlio First, que tá de férias. Tá de férias da 102.3, mas a 102.3 é uma baita rádio. Porra. E por que que eu falei isso? Porque é a rádio mais tocada nos carros de aplicativos.
2: Top.
0: É por isso que eu falei. Tudo bem. 19 pras duas. Maionese.
3: Vou contar uma
0: piada. Tu disse que tinha uma piada pra nós.
3: Tem uma piada. Dia 9 eu estarei em Jaguarão, só convidar as pessoas pra isso. O rapaz...
0: Dia 9, no caso, é domingo agora.
3: O rapaz, dia 9 em Jaguarão.
1: Não diz o mês, né, Lelê?
3: O rapaz ajudou a freira. E a freirinha, para agradecer, perguntou: qual o seu nome, gentil rapaz? E o rapaz respondeu: meu nome é o que a senhora sempre tem na mão.
1: Ué?
3: Aí a freirinha falou: muito obrigado, seu Pinto. Aí ele disse: não, meu nome é Rosário.
1: Ah, cara, é do caralho quando é o cara.
0: Cara, mas por que uma freirinha teria um pinto na mão?
3: É safadinho.
0: Ela pode ter um galinheiro?
1: A piada não é invertida?
3: É safadinha.
0: Não, exato, não era invertida a piada.
3: Não. É safadinho.
0: Pode ter um galinheiro no convento.
3: Essa freirinha não, é safadinha. Não, não, não. É safada mesmo.
0: Safada mesmo.
1: Tentei te salvar.
0: Essa tu quer comprar. Então.
1: Te joguei a boia. Mas é uma exceção, né?
3: Mas é uma exceção. Toda regra tem sua exceção. Claro.
0: Eu joguei a boia e ele furou a boia.
1: A freirinha é safada. A maioria dela.
3: Aliás, a maioria não é.
0: Eu já mandei pro Rafinha algumas vezes, o algoritmo mandou pra mim. Tem no Instagram uma freirinha.
1: Aquela gostosa? O que é?
3: Ó, viu?
0: Tem uma freirinha.
3: Ele manda pra ti também.
0: Eu não sei se ela é freira de verdade, mas ela dá dicas de como viver bem, né? Dicas
3: do
0: bem, dicas celestiais. Mas ela é muito bonita. Ela é jovem e bonita.
1: Não,
0: mas,
1: não, ela parece A. Mas só de tão perfeita.
3: Toda freira um dia foi jovem.
1: Sim, você não entendeu aonde ele quis chegar.
3: Claro que eu entendi, eu já vi esse filme.
0: Ah, tu já viu esse perfil?
3: Claro.
0: Claro. Tá bem.
3: Tá louco?
0: Opa, alô, opa, mas lembrando que só aparece o rosto da freira. Dá pra ver que ela tá com o hábito, né? Com a roupa da freira, mas só aparece o rosto, não aparece mais nada.
4: Ah, não, peraí, Baguinho. O
1: até nome da roupa tá
4: da freira é hábito?
0: É hábito.
4: Mas eu não sabia disso.
3: Por isso que é mudança
1: de hábito. Um
3: hábito
1: gostoso de dentro.
3: Por isso que o Vimes chama mudança de hábito no Brasil.
1: Não, eu achei que era porque ela deixava de ser dançarina e virava freira.
0: Ah, eu nunca soube.
1: Nunca tinha me ligado,
0: né? Sim, mudou o hábito.
4: A roupa da freira, o nome é hábito.
1: Mudou o hábito, né?
0: É isso mesmo, professor.
1: Tô pesquisando. Não tá ligado. Pesquisando aqui. É hábito. É a veste tradicional.
0: Obrigado por acreditar em mim, Lelê.
3: Consagrado maionese. Não acreditou. O filme da Upi Goberti.
0: Exatamente. Obrigado, maionese.
3: Dia 9 eu estou em Jaguarão. Não esqueça disso.
0: Guarda não, dia 9 em Jaguarão.
4: E La Plata, quando que é?
3: 13. 13 em La Plata.
0: Não era 20? Dia...
1: Não, em novembro.
3: 20 de novembro em Floripa.
0: Ah, 20
3: de
0: novembro. E La Plata, tu vai também?
3: Estive lá.
0: Se tu vai fazer lá, vai voltar lá fazer show?
3: Fechei.
0: Sim ou não?
3: Yes.
1: É, não adianta só balançar a cabeça.
0: Tá no rádio.
1: Tu fechou o show, não quer dizer que vai.
4: La Plata se fala espanhol, não inglês?
3: Mas eu falei um show em inglês. Pros ingleses que moram em La Plata.
0: Ah, tá.
3: É muito específico.
0: Deve ser muito. Deve ter muito inglês morando na Argentina.
3: É. Somos com 8 ingressos.
4: Ainda me disseste pra eu fazer na Falkland Island. Beleza, né?
0: Exato.
3: 1h45.
0: Obrigado, maionese. Bota mais uma aí, Adams.
5: Vamos lá. Boa tarde. Sou o André. Eu tenho 30 anos. E hoje morador de Campo Bom, Goodfield, Rafinha.
1: Goodfield.
5: Tem uma breve história pra contar que potencializa os laços bons
1: cidade
5: e ficam na
1: quente,
5: memória,
1: né? Campo Bom,
5: trazendo o Pretinho Básico como intermédio disso tudo. Conheci a programação muito novo, criança ainda, escutando rádio com meu tio Marcos. Abre parênteses, em memória. Ele era
1: já
5: agricultor,
1: faleceu,
5: né? Subiu a colina. Ele era um agricultor, plantador de arroz no interior de São Cepé.
3: Já fui, seu Cepela, baixo Marion.
5: Nas minhas férias, passava o período com ele. E sempre, todos os dias, ouvíamos dentro de um galpão, em um rádio muito antigo, um 3 em 1 da National. Qual é que era o nome correto de falar disso
0: daqui? National. Boa. Era com T. Isso.
5: Era muito joia. Ríamos muito, nos informava muito. Depois da programação, saímos do galpão. Mas a programação continuava bufando em alto e bom som. Hoje,

0: Realmente não consigo acompanhar sempre ao vivo. Mas que maravilha que temos o Spotify. O que, que foi? Falei alguma merda?
1: Não, tu não falou merda nenhuma. Eles pensaram merda.
2: Foca
1: cara, ninguém, como é que vocês conseguem ser tão dodói da cabeça, cara?
2: E sem se olhar,
3: não. Não, e meio homenagem.
1: Pelo amor de Deus, cara. O cara fala do tio que morreu, vocês acham que o quê?
2: Não, não, ninguém acha nada.
3: Não, tô esperando.
1: Vocês estão rindo do quê?
2: Eu também quero saber. O programa é de humor.
1: Mas não tem humor no que o cara tá lendo.
2: Não, eu vi a gente.
3: É uma história bonita, cara.
1: Porra!
3: Então, ah, não, calma que agora.
1: Eu até me perdi.
3: Vai acontecer o e-mail.
1: Agora eu perdi. Vai de novo.
2: Ele tava acudindo.
3: E aí tava lá e agora não dá mais tanto. Do
1: pato, é muito canalha.
2: Vai, cara.
1: O que ele falou?
3: Ele tava acudindo. Olha o que ele tá
1: ensinando. Não é Dindo, cara.
2: Mas não falou Dindo.
1: Não, é tio.
2: É o tio Marcos.
1: Eu ouvi a tio. Tio é irmão do pai ou irmão da mãe.
3: Ah, mas às vezes o tio é Dindo.
2: Pega um drop aqui no bolso do tio.
1: Pode ser o marido da irmã tio. Da mãe. Ah, também, cara, vocês são muito calma. Podres, cara.
3: O padrasto. O e-mail vai acontecer agora no final.
2: Hoje.
3: Ele contou toda... Ele deu toda a história, agora vem o...
2: Agora vem o punch.
3: É.
0: Eu não consigo acompanhar o programa sempre ao vivo, mas que maravilha que temos o Spotify. É. Que eu consigo, ao longo do dia, escutar as reprises. Quem dera poder voltar no tempo e poder reviver
1: com
0: meu tio apenas um dia desses.
3: Ah, legal.
2: Pô, que triste.
0: Ao eterno tio Marcos, muito obrigado
3: tio
0: por
3: Marco!
0: Me apresentar esse bando de loucos, mas com muita sanidade mental. Aqui tá teu erro, meu camarada.
3: Grande repórter.
0: Aos antigos, aos atuais e aqueles que um dia estarão nessa bancada. PB é o bicho.
1: Aí, legal. Cara, tu falou em Marcos, eu me lembrei de Marcos Piangers, né? Um dos grandes caras que passaram aqui pelo Pretinho Básico. Hoje eu tô na sala de espera, esperando para ser atendido.
3: Aonde?
2: Engraxate.
3: Virotamina.
1: Eu tinha certeza que vinha essa pergunta.
3: Médico, a gente se preocupa contigo.
1: Você não era médico.
2: O que, que era?
3: Você estava espera do quê?
1: Não interessa. Pode ser dentista. Não era dentista também, estava numa sala de espera esperando para ser dentista.
4: Pode ser para lavar
1: quem
4: um carro.
1: Fui levar no gineco.
3: Opa!
1: Tu bate, quando eu vou bater, tu não quer.
3: Tá certo.
2: Tu deixa ficando,
1: Quero falar sobre Marcos Piangers. Estava eu na sala de espera e aí, rolando o Instagram, passa um vídeo do Marcos Piangers pra mim, onde o Piangers conta que tá levando a filhinha dele na creche. Como é o nome da primeira filhinha do
4: Anitta?
1: Piangers? Anitta. Tá levando a Anitta na creche e vem uma menininha da idade da Anitta, 5, 6 anos, e olha pro Marcos Piangers e diz... Bah, o meu pai é muito mais bonito que tu, como tu é feio, como tu não sei o quê, pai, e ele, porra, cara, pá, que coisa, né, tá, tudo bem, criança. No dia seguinte, tá o Piangers chegando com a Anitta na creche de novo, vem a guriazinha e diz, aquele ali é teu carro? E o Piangers, é, meu carro, pá, que carro feio, o carro do meu pai é muito mais legal que o teu. E o Piangers, puta, cara, pá, que coisa, essa menina me achou, não vai me largar nunca mais. No terceiro dia, ela fala de alguma outra coisa lá, e o Piangers também de novo, porra, mas o pai dela é foda. Ah, não, pô, tu é fraquinho assim, meu pai é forte, grande, enorme. E o Piangers, cara, eu não vou mais trazer a minha filha na creche, vou deixar a Ana trazer, a mulher do Piangers, vou deixar a Ana trazer. E ele pensou, não. Não, vai que a Ana conhece o pai da menina. Não, melhor não, melhor eu seguir trazendo. Aí corta, tá um dia o Piangers na pracinha com a Anitta e vê a coleguinha chegar com o pai. E o Piangers olha pro pai e diz: não pode, não é possível. Eu imaginava ser o Arnold Schwarzenegger descendo de dentro de uma Mercedes e tudo mais. E aí o cara é baixinho, gordinho, careca, não tem nada de forte, tá descendo de um Celta, prata. E aí ele parou e pensou: cara, não importa como tu seja.
4: É isso aí.
1: Pro teu filho e pra tua filha, tu é o herói, tu é o ídolo, tu é o melhor, tu é o maior. Mas só até os 10, 12 anos.
3: Depois fudeu.
1: Depois, cara, é outra cabeça, é outra vida, é outra mente. Cara, o Piangers é genial.
4: Cara, ontem, genial. Cara, ontem eu não vi
1: no Pretinho das
4: 18, porque eu fui na apresentação dos pais do colégio do meu filho, né? E obviamente, né, cara, por uma questão até de segurança, assim, a gente não posta essas coisas nas redes sociais,
1: claro,
4: né, cara?
1: Claro.
4: Enfim. Mas, cara, velho, tu vira um verdadeiro abobado naquele momento ali, né?
1: É, verdade,
4: vendo o teu filho ali, porque tu vai a cada ano, assim, né, cara? E tu já passou por isso há muito tempo. E
1: sabe,
4: né,
1: o que é o mais legal disso? Isso que eu ia te dizer. Isso não acaba.
4: É muito
1: essa
4: louco,
1: parte,
4: cara.
1: Não passa.
4: É muito louco dele cantando a musiquinha ali, que a professora ensinou, cara. Pai, cada vez que eu vou na escola, meu filho, eu fico pensando, cara, os professores.

0: professores, essas professoras, porque, né, esses meninos têm muita, muita energia e sim, tal, né? Mas vi ele fazendo aquelas coisinhas, ele, ai, papai é forte, papai é esse, cara. Cara, eu me lavei chorando.
1: Que demais, tá, Lelê. Que demais. É isso aí mesmo, cara. É uma fase que passa rápido
0: postar,
1: demais.
0: Postar, porque eu acho que esse tipo de coisa seria legal postar pra mostrar pras pessoas que existe amor, mas, sim, é, mas
1: tem muita maldade também. Tem muita maldade.
0: É perigoso, não, é legal. Cara.
1: Vamos ali fazer um rápido jogo de intervalo e a gente já volta com mais um pouquinho de Pretinho Básico aqui pra ti na Atlântida.
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1: Estamos de volta com Pretinho Básico.
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7: Vamos de volta, pega um pretinho básico, 2 minutos para as 2 da tarde. 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Aliás, hoje tem Copa do Brasil. É Grêmio e Mirassol hoje, não é?
8: 7:30
7: na Arena. Tá bom. E o do Inter é amanhã, né?
8: Amanhã,
7: Corinthians amanhã.
8: Né?
7: Eu acho que é... Bom, amanhã a gente fala, acho que é as 9.
8: Isso. Grêmio é 7:30.
7: Muito bem, era isso, eu acho, hein? 1 minuto para as 2, tá aberta a votação para craque do episódio, Rodrigo Adams.
8: Votar no Natan.
7: Boa, Natan vota em quem?
9: Eu voto no Lelê.
7: Lelê vota em quem?
10: Eu voto no Natan.
7: Natan. Rafinha vota em quem?
9: Pensando.
8: Cara. A agressão, ele vai te dar amarelinho.
7: Amarelinho pra ti.
9: Necessário.
7: Vota em quem?
9: Necessário.
7: Vota em quem, Rafinha? Vota em quem, Rafinha?
9: Calma, a coisa com pressão. Calma, eu vou votar.
7: Vermelhinho pra ti, pode sair. Ivan, vota em quem, Ivan?
8: Natan,
7: é claro que sim. Cara, o cara voltou de férias ontem e já foi expulso 2 vezes. O ano não vai terminar bem pra ti, não.
9: Ah, não?
8: Bem pra
7: ti. Não. Eu não falei ah, não. Eu falei ah, não.
9: É, ele falou ah, não.
7: Não, exato. Seria burro. Falar da minha blusa e do meu mamilo duro não é burro.
9: Falei que tem problema de tamanho.
7: Tu tá expulso. Pode sair. Obrigado. Um abraço, querido. Até mais. Natan, tu és o craque do episódio.
9: Muito obrigado.
8: Craque!
7: Vai da produção. Primeira produção solita do Natan. Pro Pretinho Básico, que mandou muito bem. Vamos voltar logo mais. Às 6 da tarde, volte com a gente. Um abraço, boa tarde de quarta. Tchau!
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11: Não é difícil de achar pontos com movimentação bem grande na zona norte da capital. Por exemplo, na Nilo Peçanha, sentido centro, fluxo intenso entre a João Vale e a Carlos Gomes. E também na Plínio Brasil Milano, justamente no cruzamento com a Carlos Gomes em direção ao centro, tem movimentação bem pesada já desde a altura da Cristóvão Colombo. 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
6: Muito boa tarde para você sintonizado aqui na Atlântida. Estamos no ar com o ATL DJ Banrisul para abrir a tarde de quarta-feira. Seja muito bem-vindo por aqui, arroba Guzanotto, prontíssimo pra gente começar a tarde com muita música. 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A gente vem chegando para tocar muita sonzeira. Você pode participar com a gente também no arroba ATL DJ Oficial. Começaremos com uma versão exclusiva aqui do ATL DJ.

0: Este é o som do Atari DJ Banrisul aqui na Atlântida. We Found Love versus In the House of Good Boys, pra gente fechar o primeiro bloco. Na sequência, BTS com Swim. Também rolou Harry Styles com American Girls. Antes disso, tivemos o bloco da Candy Shop com Massa Pills versus Rihanna. Ainda toquei o som do Drake com Janice. Antes disso, Blass e Carmen Watson com Kisses. Na sequência, Olivia Dean com Man I Need, pra gente fechar o primeiro bloco de músicas.
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0: Vamos chegando com o bloco do Memories para tocar um pedido da audiência. Pedido do nosso parceiro Gilson Groff. Ele pediu a sonzeira do grupo alemão Rio. Inclusive, eles fizeram muitos hits no ano de 2010 e no ano seguinte, em 2011, lançaram essa faixa chamada Miss Sunshine, presença nas paradas de vários países da Europa, que embala esse bloco do Memories aqui na Atlântida.

Charles, My Husband, pra gente fechar mais um bloco de músicas. Na sequência, minha música junto com o Marco Antônio Mac, chamada Te Encontro. Tivemos também Bob Sinclair e Kessa com I Can Wait. Também rolou o som de Jazz Fly com a faixa Take. Antes disso, David Guetta com The World Is Mine. Rolou também pedido da audiência, nosso parceiro Bruno Rodrigues, da Effect BR, pediu mais uma sonzeira de Huggle, chamada Shine. E assim a gente fecha mais um bloco de músicas. Muito obrigado pela sua parceria e companhia. 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Eu sou arroba Guzanotto, vou fechando por aqui essa edição. Quero agradecer a sua parceria e te convidar para voltar com a gente logo mais, às 8 da noite. E pra gente fechar de músicas, vamos com mais um pedido da audiência. A galera que pede o som lá no arroba TLDJ oficial, pedido de Julimar Costa. Eu vou fechar com a faixa Is That Time. Muito obrigado pela sua parceria. Até mais.

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4: E olha só a dúvida do Otávio. Doutor, gostaria de correr uma maratona, mas fico muito preocupado com o risco de mortes súbitas, como algumas que a gente viu esse ano. O que que pode ser feito? Olha, é muito legal que você está envolvido com corridas. Cada vez mais gente tem esse hobby no Brasil, mas antes de fazer qualquer tipo de prova que exige um esforço físico maior, é importante que você faça uma avaliação muito criteriosa com o médico, que provavelmente vai pedir alguns exames, principalmente se você já tiver um pouco mais de idade. Os principais riscos de questões cardiovasculares para pessoas abaixo de 35 anos são as doenças genéticas ou congênitas, como a cardiomiopatia hipertrófica. E ela pode ser diagnosticada assim, com uma avaliação criteriosa do cardiologista ou do médico do esporte. Já pessoas que têm mais de 40 anos, o maior risco é realmente a doença arterial coronariana, que pode levar eventualmente a um infarto ou a uma arritmia. Resumindo, é muito importante que antes de começar qualquer atividade física que vai exigir um esforço maior, você busque um médico para uma avaliação correta e uma orientação adequada de que tipo de prova você pode correr, tá bom? Dúvidas? Escreve pro @ Jairo Bauer Oficial.
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5: Atualizando a situação da Goethe. Assunto bem comentado nos últimos dias. Tem obras acontecendo na transição da Goethe pra Mariante, ou seja, no sentido da Ipiranga. E claro, gera lentidão nessa região. Movimentação bem pesada na Goethe, já a partir do cruzamento com a Dona Laura. 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Então pede Medley, porque o tempo muda, mas o padrão Medley continua.
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12: Muito bem, estamos de volta na programação aqui da Tarde da Atlântida pra começar e tocar mais uma edição do nosso Tá Vazando. Ao vivo nessa tarde de quarta-feira, dia 5 de agosto de 2026. 3 horas em ponto. Acabou de marcar o sinal aqui da Atlântida. Uma excelente tarde pra todo mundo, pra quem tá chegando agora, quem já tava por aqui mais cedo curtindo a Atlântida. Muito obrigado pela sua audiência. Continue conosco, o nosso Tá Vazando tá só começando e a gente vai assim até as 5. Logo depois tem o Vibe Sunshine, tem Quase Nada às 15 para 6, 6 da tarde vem o Pretinho Básico como sempre, e às 19 horas o After na programação aqui da Tarde da Atlântida. Ou seja, muita coisa legal pra gente curtir por aqui. Eu espero que você esteja numa boa aí do outro lado curtindo a gente. Se você estiver no trânsito, tá tranquilo, vai de boa, com muita atenção, fazendo seus corre, todo mundo tá com seus corre, né? Mas se você estiver no trânsito nesse momento, ou estiver em casa, estiver curtindo a programação da Atlântida mais tranquilo durante essa tarde. Tem muita gente que faz o home office, tem muita gente que está no próprio escritório, e tem várias situações. O importante é que você continue ligado com a gente. E se possível, se você tiver aquele espacinho para interagir conosco, fica aqui mais do que nunca o convite para você ajudar a gente a fazer a programação aqui da Tarde da Atlântida, pedindo música, mandando aquele salve pra gente. A gente vai trazer informações aqui ao longo dessa tarde. Babi tá quase na área por aqui também. Na sequência, ela traz algumas informações aqui diretamente do nosso atlântida.com.br, e assim a gente vai fazendo o nosso Tá Vazando por aqui também. Lembrando, daqui a pouquinho tem mais uma edição do Tá Vazando dobrado. A gente já escolheu por aqui quais serão os artistas, né, que estarão ali disputando esse pódio para tocar duas músicas na sequência no segundo bloco. Um lado tá com o Vitão, que é café, aquela coisa, né? E do outro lado, os nossos queridos do Jota Quest. Você que manda aí do outro lado, então passa no arroba Rede Underline Atlântida no Instagram, vai nos stories e já deixa o seu voto por ali, o mais votado. A gente toca duas músicas na sequência aqui na nossa tarde de Tá Vazando.
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Taylor Swift com The Fate of Ophelia. 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

Aí a sonzeira do Ed Sheeran com Shivers. Teve ainda a Isabela, ex-Nati Roots com Quero Ser Feliz também. Vitor Clay com Joyce Alane, Abalo Psicológico. A gente começou com Taylor Swift, The Fate of Ophelia. 13 e 15.

0: Esse é o som da Rita Ora, ao lado do Fatboy Slim, com essa música que foi lançada originalmente lá em 1998, chamada Praise You, e foi responsável por colocar o Fatboy Slim entre os maiores nomes da música eletrônica mundial.
1: Valeu, Atlântida, por tocar a minha música.
2: Valeu, Atlântida!
0: 4 e 18, não, 13 e 18. Não quis atrapalhar, mas...

0: esse é o som do Detonautas, Rádio Love Nacional. Essa música ficou linda demais, ficou legal demais pra gente fechar esse nosso bloquinho de músicas, o primeiro de hoje aqui do Tá Vazando. Antes ainda a gente ouviu Lagoon com A Cidade, Marcelo Falcão com Chorão, com a música chamada Legado. Daqui um mesinho, Marcelo Falcão vai estar de volta aqui no sul do Brasil, em Porto Alegre.
1: Nessa lista, boa tarde, primeiramente.
0: Boa tarde,
1: lista. Eu acho que tem vários shows que vão acontecer aqui em Porto Alegre. Bom. Marcelo Falcão, dia 4 de setembro, no Araújo Viana. Lagoon. No Auditório Araújo Viana também, no dia 11 de dezembro. Muito os ingressos bom. Já foram liberados também ali pelo Lagoon em tour.
0: Vitor Clay não vem pra cá no segundo
1: Victor
0: semestre,
1: Vitor Clay
0: né?
1: tem

0: Estou para fazer voz e violão.
1: Boa, tocamos
0: então tem bastante shows nos próximos dias aí, tá?
1: Ó, oh, bloquinho foi bom esse aqui, hein? Teve também Rita Ora com o Fatboy Slim, Ed Sheeran, a Isabela Isnat Roots, o Vitor Clay que a gente acabou de falar com a Joyce Alane, e a gente começou ainda com a Taylor Swift com The Fate of Ophelia. 13h27, Babi. Vamos pro nosso show intervalo? E daqui a pouco a gente volta com mais músicas, mas antes eu quero lembrar que tá valendo a nossa edição de hoje do Tá Vazando Dobrado, ali pelo arroba Rede Underline Atlântida no Instagram. De um lado tem o Vitão, quer um café? Quer um café? Quer um café?
0: Quero.
1: Um café. Tá, vamos pedir pro Vitão ali. E ainda Jota Quest de outro lado.
0: O Vitão tem uma música muito boa com o Projota, que se chama Sei Lá.
1: Sei, boa, é verdade, essa música é demais.
0: Se rolar, Vitão, a gente coloca essa.
1: Ó, eu já tô afim de ouvir o Vitão.
0: Já tá organizando, já, né?
1: Lembrou de uma música muito legal.
0: É boa essa música, o Projota é muito bom.
1: É, vamos ver então se a gente tem essa chance de tocar duas do Vitão logo depois do show no intervalo. Bom, você tá ligado que é você que vota, você que decide, então vai ali no Rede Underline Atlântida no Instagram e deixa seu voto, que ainda temos alguns minutos. Antes do show do intervalo, quero dar um recado muito legal pra nossa audiência. Final de semana tá quase chegando, tô na verdade no meio da semana, mas ó, final de semana é logo ali. 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
0: Sexta-feira, de manhã e de tarde.
1: Que maravilha! 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Vem aí o show do intervalo e daqui a pouco a gente já volta. Então, ó, não pisca aí, tá?
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0: O reggae encontrou no Brasil um terreno fértil para desenvolver uma identidade própria. Inspirado pelo ritmo jamaicano, o gênero passou a conversar com a MPB, o rock, o pop e até o forró, conquistando um público cada vez maior ao longo das últimas décadas. Artistas como Gilberto Gil foram fundamentais para introduzir esse gênero musical no país, enquanto os Paralamas do Sucesso e Cidade Negra ampliaram seu alcance nos anos 80 e 90. Já nos anos 2000, Natiruts consolidou o reggae como um fenômeno nacional, abrindo espaço para novas bandas e fazendo do estilo uma presença constante nas rádios, festivais e plataformas de streaming. Por isso, separamos em atlantida.com.br 10 sucessos que ajudaram a popularizar o reggae no Brasil. O primeiro deles é Madalena. Embora Madalena tenha sido composta antes da aproximação de Gilberto Gil com reggae, foi a releitura em ritmo jamaicano que simbolizou uma nova fase do artista. Depois de viajar para Jamaica na década de 70, Gil passou a incorporar elementos do gênero em sua obra, tornando-se um dos principais responsáveis por apresentar essa sonoridade ao público brasileiro. Pra ver a lista completa, tu já sabe, né? Atlântida.com.br. Eu sou a Babi e daqui a pouquinho eu volto com mais informações direto do nosso site. Beijo!
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7: Um pouco mais cedo teve uma ocorrência na João Caetano, próximo do acesso para Carlos Gomes, trânsito carregado agora na região. Não é necessário desvio, só atenção maior mesmo. Falando em Carlos Gomes, aponto para fluxo intenso no sentido Zona Norte, no trecho entre Anilo Peçanha e a Plínio Brasil Milano. 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
1: A gente já tá de volta pra tocar, Babi, a nossa edição do Tá Vazando Dobrado de hoje, que a nossa audiência foi ali, voltou, Jota Quest de um lado, Vitão de outro. Nossa,
0: não deu,
1: Babi.
0: Pois é que eu sei que a audiência tem um carinho a mais por Jota Quest, né? Exatamente. A gente tem história com a banda, não tem o que fazer.
1: Sei lá, também vai deixar pra outro dia, né?
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0: Eu adoro essa piada, né?
1: Jota Quest, vamos começar com essa aqui chamada Numa Boa, e na sequência tem O Sol.
0: Ah, tá valendo.

0: dobradinha do Jota Quest da nossa edição do Tá Vazando Dobrado de hoje, O Sol. Esse som originalmente da banda mineira Tia Anastácia, que lá no início dos anos 2000 lançou essa música e depois o Jota Quest acabou regravando.
1: 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Duas do seu artista ou da sua banda na sequência.
0: Tá chegando música nova por aqui. Anitta com Ponto de Equilíbrio. Essa música chama-se Deus Existe.

0: Atlântida, todo mundo tá ouvindo a Rádio das Nossas Vidas. E o som é da banda Canvas com Asas. Fechando o nosso segundo bloco de hoje aqui do Tá Vazando, teve ainda Olivia Dean com Man I Need, The Kid LAROI com Justin Bieber, Stay é o nome da música. Teve ainda a novidade da Anitta ao lado da Ponto de Equilíbrio, Deus Existe. Agora tem um monte de música da Anitta nova, vamos falar sério, né? Também não é à toa, lançou dois álbuns só esse ano.
1: Tocando Deus Existe e Desgraça, né?
0: É verdade.
1: Mas batem outras, assim, uma que eu amo, que é da parte 2, se chama Sem Pressa, que é com a MC Tá. É maravilhosa a música, tem uma levadinha bem legal. E tem outra também que é muito boa, que é com o Alexandre Carlo,
0: da Natiruts.
1: Então, que é uma pegadinha bem reggae, assim, que é bem
0: ela
1: gostoso.
0: Ela traz bastante influências de ritmos diversos, especialmente brasileiro também. E o reggae tá muito presente ali, né, cara? O Alexandre Carlo tá na área, Ponto de Equilíbrio. Manevo, acho que ela gravou com ela também, uma coisa assim, né? Se eu não me engano. Mas, enfim, a gente tem um post muito legal, alguns ali, falando sobre a passagem dela pela capital gaúcha. Você pode encontrar tudo no atlantida.com.br. A passagem dela aconteceu no último final de semana, dia 1º de agosto, agora sábado passado. E lá no início desse bloquinho, a gente viu ainda a dobradinha do Jota Quest. Uma delas foi E o Sol e a outra foi Numa Boa. 4 minutos, faltando pras 4. A gente falou antes sobre shows. Ontem, na verdade, a gente falou sobre alguns shows. Estava comentando por aqui sobre os shows do segundo semestre. E foi anunciado mais um show que eu acho que tu vai gostar de ver.
1: Quem?
0: Dos gurizinhos.
1: Os garotinhos vão estar de novo aqui em Porto Alegre em outubro, exato, no dia 3 de outubro, no
0: Araújo Viana.
1: Araújo Viana. E é a primeira vez que ele se apresentou no Araújo Viana, porque a primeira vez que eles vieram foi no Agulha, o antigo Agulha ainda. Agora, os dois últimos foram no Opinião, eles lotaram a Opinião, tava ficando pequeno pra eles a Opinião. E agora, Araújo Viana. Vai ser incrível.
0: Tu vê claramente o aumento dos fãs, né? Dos
1: públicos. Isso é
0: público.
1: Muito legal,
0: é,
1: né?
0: Muito legal.
1: Eu agora... acho muito legal isso. Acho que também é muito massa a gente ter aberto as portas da Atlântida pra eles desde o início, assim.
0: Pô, a gente foi um dos primeiros a bater um papo com eles.
1: Aqui no Rio Grande, tu tem certeza que a gente foi os primeiros. Mas eu lembro que a gente, enfim, recebeu eles aqui. Eles foram muito queridos, estavam fazendo um show pequeno ainda. E agora vão lotar, com certeza, Araújo Viana. Eles têm muitos fãs aqui. E vieram com um novo álbum, que é a Força da Juventude, que tá muito legal.
0: Sabia que ela ia dar show aqui quando falasse o nome dos garotinhos. Vamos pro show.

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1: 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Essa música foi construída sobre um sample da cantora americana Camille Yabro e simplesmente colocou o Fatboy Slim entre os maiores nomes da música eletrônica.

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1: Ah, eu também trago notícias boas aqui na Atlântida. Agora falando sobre a Gate novamente, atualizando a situação por ali, já funcionando bem melhor no sentido sul, sentido da Ipiranga. Lembrando que tem obras ali na região da Mariante. Agora, a Mariante no sentido norte é que tem trânsito lento, tá? Aí vale o alerta. 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
10: A gente já tá de volta para abrir mais uma horinha de música. Horinha, né? Mais uma horinha pela frente aqui até as 5 da tarde, igual o nosso Tá Vazando. E sempre nessa abertura da segunda hora, nós temos a nossa música da semana. Um som que a gente destaca a semana inteira por aqui. E dessa vez, como a gente já tinha falado por aqui antes do show do intervalo, é a música nova da Anitta.

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0: na Atlântida, todo mundo tá ouvindo a rádio das nossas vidas e o som é do Bruno Mars com Leave the Door Open, com o Anderson .Paak no projeto Silk Sonic. Eles se juntaram, dois grandes, enfim, é. Esses caras são simplesmente um dos melhores, caras do pop mundial que eu tenho conhecimento na atualidade, assim. Mas é uma sonzeira chamada Leave the Door Open que a gente fecha esse nosso bloquinho aqui do Tá Vazando. É bom, né? É uma sonzeira. Teve Dominic Paik com Baby Doll, Papas da Língua com Pura Ingratidão, Nath Roots com Na Positiva, Castelo de Pedra, Banda Gaúcha rolando por aqui, o nome do som é Boto Fé, e a gente começou ainda com The Weeknd, Blinding Lights, além do som da Lizzo com About Damn Time. Agora 4h27, Babi, tá na hora do nosso show intervalo, mas antes...
1: Olha, chega só, mais. Ali na Atlântida, no site atlantida.com.br, tem algumas informações sobre música, sobre entretenimento, e uma delas, uma matéria que tá ali, é sobre Carmen Miranda, porque desde o lançamento de Equilíbrio 1 Parte 2, a Anitta tem reforçado essa influência de Carmen Miranda em a sua nova fase artística. E mais do que uma referência estética e musical, a cantora carioca encontrou na trajetória da pequena notável um espelho para refletir sobre os limites entre sucesso, fama e saúde mental. E aí ali nessa matéria explica que quando a Anitta conhece, né, mais profundamente a história de Carmen Miranda, ela percebeu que a busca, essa busca incessante pelo reconhecimento internacional, teve um preço alto para a artista portuguesa naturalizada brasileira. E diante desse paralelo, a cantora afirma então ter entendido que precisava fazer uma escolha: seguir o mesmo ritmo exaustivo da carreira global ou desacelerar para preservar a própria qualidade de vida. E essa é a grande reflexão do álbum Equilibrium da Anitta, tanto a primeira parte quanto a segunda parte. Ali em atlantida.com.br tem outras informações sobre esse álbum, tem essa matéria completa também sobre esse paralelo que a Anitta faz com a Carmen Miranda e outras informações para quem gosta de música e entretenimento.
0: Muito bom, Babi. Aliás, tem uma... Essa música aqui, o início dessa música aqui é puro Carmen Miranda.
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0: Então tá aí. Aliás, essa música chama-se Desgraça e é a nossa música da semana que a gente tocou no início desse bloquinho. Muito bom. Vem aí o show do intervalo. Exatamente. Vamos pro nosso show do intervalo. Daqui a pouquinho a gente já volta com mais músicas.
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1: A previsão para a próxima sexta em Porto Alegre é de tempo nublado a maior parte do dia. A mínima vai ser de 9 graus, com máxima de 23. 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
1: Tá na Atlântida, todo mundo tá ouvindo a Rádio das Nossas Vidas, Gilson do Carioca Chade. Eu vim de lá, fechando mais uma edição aqui do nosso Tá Vazando na tarde dessa quarta-feira. A gente viu ainda a Ariana Grande com Hater, I Made You Love Me, teve Benson Boone com Beautiful Things, a gente viu ainda Masked Wolf, teve Charlie Brown Jr., teve Harry Styles, e a gente começou ainda com Hoosier e a Too Sweet, um dos grandes clássicos aí do Hoosier, abrindo esse nosso último bloquinho de sons aqui do Tá Vazando de hoje. Babi, tá na hora daquele tchau, né?
2: Exato, mas a gente volta amanhã às 3 horas da tarde, ao vivo aqui na Atlântida. E lembrando que o Extra Campo, né, pra caso tu quiser conhecer a gente de outra forma, é na @ababitencure, @omixilva e também, claro, @rede_Atlântida, que é o perfil da Atlântida no Instagram, e é lá que tu fica sabendo de tudo sobre o mundo da música, comportamento e entretenimento.
1: 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Depois do show do intervalo, vem aí mais uma edição do Vibe Sunshine. Babi tá de volta amanhã, é isso?
2: Amanhã.
1: Eu volto hoje.
2: Eu volto hoje.
1: Daqui a pouquinho mais, a partir das 19 horas, 7 da noite, logo depois do Pretinho, a gente se encontra novamente aqui no Atlântida para mais uma edição do After, dando aquele início na noite da Atlântida com uma trilha sonora muito especial. Então, já sabe como é que é, né? Fica ligado na Atlântida, tem muita coisa legal pra curtir ainda, logo depois do show intervalo tem mais.
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5: 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Doutor Jairo Bauer.
6: E olha só a dúvida do Lúcio. Doutor, é verdade que está sendo estudado uma PrEP aqui no Brasil, que as pessoas precisam tomar um único comprimido uma vez por mês? Isso pode me ajudar, já que eu tendo a esquecer comprimidos de uso diário? Lúcio, a tua dúvida é muito boa. PrEP, pra quem não sabe, é profilaxia pré-exposição ao vírus HIV. É um medicamento que a pessoa toma pra não se infectar pelo vírus. E a gente sabe que a eficácia dela é muito alta. A gente tem hoje no Brasil a PrEP de uso diário, a PrEP sob demanda, em que é um esquema especial para eventos sexuais específicos. Então a pessoa toma 2 comprimidos antes da relação sexual e mais 1 comprimido por 2 dias seguidos. Para além disso, a gente tem já aprovadas as PrEPs de uso prolongado, que são PrEPs injetáveis, ainda não estão incorporadas ao SUS, mas em breve podem chegar. E a gente tem também nesse momento um estudo de fase 3, que é a última fase de estudo clínico aqui no Brasil e em outros países do mundo, para um comprimido de uso mensal, que pode ser muito bom para pessoas que não lembram de tomar remédios todos os dias e também gente que não gosta de receber os injetáveis uma vez a cada 6 meses ou uma vez a cada ano. Então é uma boa novidade. A depender do resultado dos testes, ela pode estar disponível muito em breve e facilitar a vida de muita gente. A melhor prevenção é aquela que funciona para você. Dúvidas? Escreve pro @JairoBoeroficial.
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14: 5h03, como estamos por aí? Vibe Sunshine na programação da

Atlântida, da Rádio das Nossas Vidas, dando sequência aqui à programação matadora. A tarde da Atlântida é irada demais. Depois do Tá Vazando, 5 da tarde tem um encontro comigo aqui na Vibe Sunshine. Vamos embora, 5 horas e 3 minutos, como eu falei, temperatura agradável na capital gaúcha. É, pô, até me emocionei aqui, mas tava dando uma olhada no tempo, parece que vai mudar o tempo radicalmente, né? Então vamos aproveitar o hoje. Vamos aproveitar o dia de hoje. Pra você que tá no trânsito aí, vai na boa, vai com cuidado. Vai nos levando na carona. Pra galera do aplicativo, tamo junto. Pra quem tá aí no busão, no lotação, tá dando uma banda de bike, por que não? Tá fazendo a sua atividade física, importantíssimo. Sintoniza aqui na Atlântida e contribui com a programação. Porque a gente faz um programa bem interativo aqui. Arroba Rafinha.menegazzo, já te convida a ficar junto comigo por ali. Se tiver fim de curtir a vibe deste amigo que vos fala no meu perfil no Instagram, algumas coisinhas ali, alguns toques, alguns conteúdos e a sua participação. Pode mandar um direct ali no Instagram pedindo aquele som que a gente vai elaborando a programação com os pedidos da audiência. Agradecendo a audiência de vocês, agradecendo também a diversão sem fim é no Beto Carreiro World. É a galera que nos abraça. 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Então, com o Beto Carreiro World, parque que irado que fica em Santa Catarina, nossos vizinhos, Girando o Sol e a Van, a gente começa a nossa Vibe Sunshine com um dos artistas que toca, que mais toca no mundo inteiro. Lançou disco novo no início do ano, The Romantic, tô falando do Bruno Mars, com a faixa I Just Might. E daqui pra frente, pedidos da galera, fechou?

Esse é um clássico absoluto do Bob Marley, Could It Be Love. Vale a pena dar uma banda ali no YouTube, tem um tributo ao Bob. Não sei se é um tributo, mas é uma apresentação que tem o Bruno Mars, a Rihanna, o Sting, o Demi Marley e mais uma galera tocando essa faixa aqui, Could It Be Love. Porra, é animal! 5:12, essa é a Vibe Sunshine. Levando esse clima gostosinho pra galera no fim de tarde. A primeira foi o Bruno Mars. Agora tem a Dolce com Anxiety. Tudo pedido de ouvinte no @rafinha.menegas.

Sunshine na programação da Atlântida, 5h20. Foi pedido de ouvinte, o Gorillaz. Agora tem a Isa com Caos e Sal. É uma regueira irada.

0: relaxar.
1: Opa, olha aqui, Vibe Sunshine na programação da Atlântida. Pô, essa música tem um impacto, poder de mudar a vibe do cara pra melhor, que eu vou te dizer ainda do trabalho saideiro, digamos assim, do O Rapa. Falando em Rapa, Marcelo Falcão estará no dia 4 de setembro, Araújo Viana em Porto Alegre. E ainda nesse mês a gente vai trocar uma ideia com ele aqui na Vibe Sunshine. Olha que legal, fica ligado aqui na programação da Vibe Sunshine comigo. Vamos bater um papo com o Falcão, que tá com a carreira solo, né? Da turnê O Legado, viajando aí o Brasil todo. 5 horas e 27 minutos. Baita tarde de quarta-feira para todos nós. Teve ainda Isa, Gorillaz, Adulti, Bob Marley e a primeira Bruno Mars. Vários pedidos da galera aqui no arroba rafinha.menegazzo. Ainda uma galera me dando as boas-vindas aqui, né? Na volta das férias. Obrigado, audiência querida. Tamo junto. Beijo pra todo mundo aí. Segue interagindo. Aliás, final de semana, agora é dia dos pais. Vou dar uma barbada pra vocês aqui, ouvinte da Vibe Sunshine. 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Por que que eu falei dia dos pais? Pô, já faz aquele ranchão aí, fazer a presa. Pô, queimar a carne pro coroa aí, né? Eu ia adorar. Seguimos aqui atendendo a pedidos da galera. Essa banda é muito legal, Temper City. O nome da faixa é

aqui na Vibe Sunshine, a rádio das nossas vidas, Pontos Indestrutíveis. Com todo o respeito ao João Gomes, que fez uma versão muito legal desse som, mas nada bate o Charlie Brown com Pontes Indestrutíveis. Pra fechar a edição da Vibe Sunshine, 45 minutos, um pouquinho menos, de uma vibe excepcional pra galera que tá aí no trânsito. Em todos os cantos tem uma galera que ouve a Vibe Sunshine também pelo aplicativo, que a gente tá ao vivo aqui pra Grande Porto Alegre, toda a abrangência do sinal aqui dos 94.3, que, pô, sinal da Atlântida é absurdo, né? A abrangência é monstruosa. Teve ainda Arctic Monkeys com Do I Wanna Know, Temper City, Self-Aware, o Rapa Anjos, Isa Cause, Sal Gorillaz, Feel Good Inc., Adult Com Anxiety, Bob Marley, os Wailers, Could It Be Love, clássico absoluto do Bob, sempre tem um Bobzinho aqui na Vibe Sunshine. E a primeira, o Bruno Mars, I Just Might. Vamos agradecer a você, a audiência aqui da Vibe. Obrigado aí pelas mensagens e pela colaboração na programação musical. E agradecer a galera que nos coloca em outro patamar aqui. 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Tava falando ali do toquezinho do Dia dos Pais e tal, algumas opções. Quero te fazer um convite para dar um pulinho ali no último post, no Reels, que eu acabei de subir no meu Instagram, com algumas dicas de presentes para o Dia dos Pais. Particularmente, tá muito legal. Então, vá ali no @rafinha.menegasso, tá em dúvida para comprar alguma coisa pro teu pai? 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Tá ali no meu Instagram. Show do intervalo. Seguidinho eu tô voltando.

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1: A previsão para a próxima sexta-feira em Porto Alegre é de tempo nublado a maior parte do dia. A máxima vai ser de 23 graus e atenção para a mínima de apenas 9. Nas próximas horas, o frio volta a dar as caras. E aí, febre, dor e coriza podem vir junto. Então, pede medley, porque o tempo muda, mas o padrão medley continua.
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10: Tá na hora da audiência participar com voz aqui na programação da Atlântida pelo 5126-4943. A rádio das nossas vidas, o Quase Nada tá no ar, na quarta da criançada, Nata Nunes.
14: Oi, Rafinha.
10: Fala,
14: Nata. Tudo bem?
10: Tudo bem?
14: Tudo bem, é que eu tô aprendendo inglês, daí às vezes vem.
10: Tá certo. So, everything it's okay.
14: É, exatamente.
10: All right.
14: Cara, a pauta de hoje é o que, que tu gosta de fazer com o teu pai, porque domingo é dia dos pais.
10: Muito
14: se você
10: bom.
14: Não se ligou, já é esse domingo.
10: Já é esse domingo.
14: Segundo domingo de agosto.
10: Exatamente. Então manda pra nós aí o que, que tu gosta de fazer com o teu coroa. 5126-4943, o Quase Nada tá no ar para Amberlager Zero Carbo Imigração. 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Quem tá na linha? Boa tarde!
15: Alô?
10: Oi, quem fala?
15: É o Davi.
10: Ó, o Davi.
14: Oi, Davi. Que idade tu tem?
15: Tenho 13.
14: E tu liga de qual cidade?
15: Santa Maria.
14: E o que, que tu mais gosta de fazer com teu pai?
15: Eu gosto bastante de montar Lego com ele. O problema é que é bem raro ele montar comigo.
10: Ah, é bem boa. Então já fica a corneta pro pai, né?
14: Vamos.
10: Olha, eu adoro montar Lego com meu pai, mas é raro ele montar. Por quê? Teu pai tem muita coisa pra fazer, Davi?
14: Ele não sabe.
15: Olha, geralmente estão bastante ocupados.
10: É. Não, mas aí,
14: às
10: pô...
14: vezes, tem que botar a comida na mesa.
10: É,
14: na correria.
10: Não. Tá fazendo corre aquele, né, Davi? Mas tu quer mandar um beijo pro teu pai, um abraço especial aí?
15: Quero mandar um abraço pro meu pai, que ele tava aqui no carro com a gente, porque ele saiu aqui agora.
10: Tá.
14: O pai dele.
15: Junto comigo.
10: Tá.
15: E pro mestre.
10: Ah, é verdade, Davi Gavanhoto, peça para papai ter mais tempo de lazer com você, Davi.
14: Foi, não é em frente a telas, né?
10: Não, mestre? Exatamente, não são brinquedos manual. Eletrônicos, isso forma uma geração muito mais afetiva entre pais e filhos. Agora, caso ele não tenha tempo, quebre o Lego nele, Davi.
14: Não, também não.
10: Pai, com certeza!
14: Respeita o pai, cara.
10: Com certeza, joga o Lego no pai, pelo amor de Deus.
14: Não, ele vou arrancar o carro dele, então.
10: Um beijo para o gafanhoto, Davi, não.

0: Era o carro, acho que é um prejuízo maior. É melhor quebrar o Lego. Telefone tá no ar, 5126-4943. Liga pra gente, diz aí o que, que tu gosta de fazer com o teu pai. Alô, quem tá na linha?
1: Fala, Isabel.
0: Oi.
2: Isabel.
0: Oi, Isabel. Tu liga da onde, querida?
2: Porto Alegre.
0: Porto Alegre.
3: Quantos aninhos tu tem?
2: Sete.
3: Sete? Sete. Amor. E o que, que tu mais gosta de fazer com teu pai?
2: Brincar.
0: E qual é a brincadeira preferida, Isa?
2: De monstro.
0: Ah, de monstro, é de legal. Monstro. Eu também às vezes brinco com a minha filha Lívia que eu sou um monstro. É isso aí. Oi, Isa, tu quer mandar um beijo pra alguém?
2: Sim.
0: Pode mandar.
2: Pra minha mãe e pro meu tio.
0: Ah, pra tua mãe e pro teu tio. E o pai não quer mandar um beijo pra ele, já que é dia dos pais, Isa?
2: Sim.
0: Tá, e como é que é o nome do papai?
2: Júnior.
0: Então tá ótimo, beijão pra ti, dá um abraço aí no pai, tá bom, Isa?
2: Tá.
0: Valeu, obrigado pela ligação da família. O pai tava no fundo ali, não deu uma força pro pai, né?
3: Por isso que eu acho que ela não mandou um abraço, já tava.
0: Porque o pai já tava ali, né?
3: Faz sentido.
0: Pode ser.
3: Eu fiquei na dúvida, como é que é o monstro mesmo que tu faz?
0: Quando eu quero ser monstro?
3: É, isso. Ah, legal.
0: Entendeu? Assustador.
3: Massa, assustador. A criança entra no lúdico, acredita.
0: Exato. Oi, quem tá na linha? Oi, quem fala?
3: Teu nome?
0: Alô? Acho que caiu, acho que ficou ruim a ligação.
3: É, ou às vezes a pessoa coloca no mudo sem querer.
4: Alô?
0: Oi, quem tá falando?
4: Mariana.
0: Oi, Mariana, tu liga da onde, querida?
4: Santa Maria.
0: Santa Maria.
3: Mariana, o que, que tu mais gosta de fazer com teu pai?
4: Eu gosto de...
0: Assistir filme com ele. Quantos anos tu tem, Mariana?
4: Oito.
0: Oito aninhos. Quer mandar beijo e abraço pra alguém?
4: Eu quero mandar um beijo pra minha mãe e pro meu pai.
0: Tá, e como é que é o nome do pai e da mãe?
4: O nome do pai é Dejão dos Santos. E o nome da mãe é
0: Thaís. Tá bom, um beijão pra ti aí, hein? Faz uma cartinha bem bonita pro pai no Dia dos Pais. É mais legal que um presente.
4: Beijo.
0: Manda beijo. Diz o pai ali no fundo. E tu, Natan, o que tu gosta de fazer com teu pai?
3: Cara, assistir jogo de futebol. Eu poderia falar o Grêmio, mas como a fase não tá tão legal.
0: Ah, mas é legal.
3: Jogos. Futebol.
0: Jogos.
3: É sempre o nosso negócio mais em comum que a gente tem.
0: Futebol, né?
3: É.
0: O esporte, né? 9:06, mais uma ligação no Quase Nada. Boa tarde. Quem tá na linha?
5: João.
0: Ô, João.
3: Oi.
0: Tudo bom?
5: Tudo.
3: Quantos anos tu tem?
5: Oito.
3: E tu liga de qual cidade?
5: Rio Grande.
3: Rio Grande. O que, que tu mais gosta de fazer com teu pai?
5: Eu gosto de assistir jogo do Inter.
0: Ah, que legal. Tu gosta de assistir futebol com o papai. Tu quer mandar beijo e abraço pra alguém, João?
5: Sim.
0: Pode mandar.
5: Pra minha mãe, Renata.
0: Tá.
5: Pro meu pai, João Neto.
0: Tá.
5: E pro mestre.
0: Ai, João, vamos virar palmeirense, João. Mestre do Palmeiras. Mestre é palmeirense.
3: Tu é gremista.
0: O Adão é gremista, pode sim.
3: Mas tu gosta
0: então
3: do Grêmio.
0: Tu é um idiota, Natan.
3: Tu gosta do Grêmio, que eu sei.
0: Eu, às vezes, assisto o jogo do Grêmio com o Adão. Hoje tem jogo do Grêmio?
3: Tem.
0: Contra quem?
3: Mirassol.
0: Ah, eu vou assistir esse jogo.
3: Daqui a pouco, 7:30.
0: Ô, João, você gostaria de comprar o bonequinho do mestre? Tem o bonequinho do mestre na venda.
3: É?
0: Qual é o perfil? Arroba MundoGog.
3: MundoGog.
0: Um beijo, João. Você encontra o boneco do mestre. Leve para casa e dê para o seu pai o boneco do mestre.
3: Baita ideia de presente pro Dia dos Pais, o boneco do mestre.
0: Dá o bonequinho do mestre pro pai. Muito bom, 8
3: você
0: minutos.
3: Você, pai, que ama o mestre.
0: Isso. Oi, quem tá na linha?
3: Alô?
0: Alô?
6: Oi,
0: quem fala?
6: Gabriel.
0: Ô, Gabriel, lindo nome, Gabi. Que idade tu tem?
6: 9.
3: Tu liga de qual cidade?
6: Cachoeirinha.
3: Cachucha. Velho, o que, que tu mais gosta de fazer com teu pai?
6: Jogar futebol.
0: Ah, que legal. Ô, Gabi, tu quer mandar beijo e abraço pra alguém?
6: Pra minha avó,

0: festa de aniversário hoje pra minha mãe e pro meu vô, pro meu pai.
1: E como é que é o nome da vovó que tá de aniversário?
0: Veroca.
1: É, parabéns, nome de vó, é nome de vó. Pra vovó. Beijo pra vocês aí, tá bom, Gabi?
2: Obrigado, pra você também.
1: Valeu, aí, é o programa da família.
3: É o programa da família,
1: o Quase Nada, Criançada Liga,
3: programa do bem junto.
1: Ah, programa que não tem baixaria.
3: Você aí quer colar sua marca nesse programa do bem, chega com a gente. Lindo.
1: Quer fazer uma publi com os guri aqui do Quase Nada?
3: Com o mestre.
1: Isso, com o Natan, com o Rafinha. Oi, quem tá na linha?
0: Antônia.
1: Oi, Antônia.
3: Oi, Antônia.
1: Tudo bom contigo? Parabéns, teu nome é muito lindo.
3: Que idade tu tem?
0: 7.
3: E tu mora onde?
0: Em Rio Grande.
1: Olha aí.
3: Caxias ou Rio Grande?
1: É.
3: Ela falou Rio Grande e o pai no fundo falou Caxias. É Rio Grande?
0: Caxias.
1: Tá, se confundiu, é do lado, né? Rio Grande e Caxias. Caxias.
3: Logo ali. Isso. Olha só, o que que tu mais gosta de fazer com teu pai?
0: Bastante coisa.
1: É? Mas assim, tem fala alguma uma. Coisa especial que tu acha legal de fazer com o papai?
0: Passear
1: é legal. Comer um sorvete, comer um doce, dar uma volta no parque, aquela coisa,
3: aí
1: né?
3: Pede mais um sorvete, mais um doce.
1: Isso. Ô, Antônio, tu quer mandar beijo pra alguém?
0: Eu quero mandar pro meu pai Ricardo, que ele tá aqui comigo.
1: Tá.
0: Pra minha mãe.
1: Tá.
0: E
1: pra quem?
0: Pro meu irmão Arthur.
1: Ah, e pro mano Arthur. Tá bom, Antônia, beijo pra ti, abraço no papai aí, parabéns pra ele. Seguimos aqui atendendo a galera pelo 5126-4943, que a pauta do programa é, Natan.
3: O que tu mais gosta de fazer com teu pai?
1: Muito bom, liga pra gente, fala aí, dá uma moral pro pai. Oi, quem tá na linha?
4: Miguel.
1: Ô, Miguel. Oi, quem fala?
4: O Miguel.
0: É o Miguel.
1: Ah,
0: Miguel.
1: Oi, Miguel. Tudo bom contigo?
0: Tudo.
3: Tu mora em qual cidade?
0: Ijuí.
3: Oh, fazia tempo que alguém de Ijuí não ligava.
1: E que idade tu tem, Miguel?
0: Oito.
3: E o que que tu mais gosta de fazer com teu pai?
0: Jogar bola.
1: E qual é o time que tu torce, Miguel?
0: Grêmio!
1: Quer mandar beijo pra alguém, amigão?
4: Mestre
1: tá aqui, gafanhoto!
4: Pai pra mãe.
0: E pro pai e pra mãe.
1: Muito bem! Hoje é dia de jogar bola até a 1 da manhã com o pai. É dia dos pais, mas quem ganha o presente são as crianças. Isso.
3: Hoje é dia de pedir o bonequinho do mestre.
1: Crianças adoram o mestre! As crianças adoram o mestre. As havaianas adoram o mestre.
3: É.
1: Mestre foi pra Bahia.
3: Sério, mestre? Foi um sucesso,
1: né? Foi um sucesso. Tinha vários mestres lá, mas eu sou o mestre dos mestres.
3: Ah, muita tietagem.
1: Muita foto. E amigos, comi muito sushi, yakisoba.
3: E o mestre surfou também?
1: Mestre, não, é só ver mergulho de cilindro.
3: Não sei o que é.
1: Sim, cilindro, imbecil.
3: Tá.
1: Como? Tu não sabe?
3: Sei.
1: Oi, quem está na linha com a gente?
5: Rafael.
1: Oi, Rafa. Tu fala da onde?
5: Santa Maria.
1: Santa Maria. Bombando, hein?
3: Ô, meu, olha só, o que que tu mais gosta de fazer com teu pai?
5: Amassar ele no videogame.
1: Gostei, hein? Amassar ele no videogame.
3: E é futebol, lutinha?
5: Quê?
3: Qual jogo que é que vocês jogam?
5: FIFA.
3: Pode crer.
1: Ô, meu, tu quer mandar abraço pra alguém, Rafa?
5: Sim, pros meus amigos,
1: tá.
5: Pro meu pai, pra minha irmã, pro meu pai e pro Vinícius.
1: Boa, meu garoto!
5: E pro mestre!
1: Seu gafanhotinho, achei que você esqueceria do mestre. Pede para o papai te comprar o bonequinho do mestre. Ali no @mundogog tem o mestre. Se leva pra casa o mestre, imite o mestre, beije o mestre, durma com o mestre.
3: Ah, daqui a pouco dá pra fazer...
1: Coma com o mestre.
3: Um bem bolado, tipo Mac, tá ligado? Que tu compra.
1: Isso.
3: Aí tu compra um sushi e vem um bonequinho do mestre.
1: Vem o bonequinho do mestre.
3: Vem um brinquedo.
1: Exatamente. Mais uma ligação aqui. Opa, do Quase Nada. Oi, quem tá na linha? Alô?
3: Alô.
1: Alô.
3: Alô.
1: Ó, pip,

0: Mestre do Universo! Ah, gafanhoto, você é um gafanhoto muito inteligente. Você quer mandar algum beijo e abraço para alguém, gafanhotinho?
1: Pro meu pet e pro pra minha família. E pro mestre.
0: Obrigado, vamos assistir o filme do mestre.
2: Mas não é esse mestre, é outro mestre.
0: Ah, é outro mestre?
2: Não, não é tu.
0: Daqui a pouco eu lançarei meu filme.
2: Não, calma.
0: O mestre nas ondas do rádio.
2: Calma, vamos vender o boneco primeiro.
0: Um beijo para você, gafanhoto. Obrigado pela sua ligação. Deixa eu dar um recado que a gente tá falando aqui de Dia dos Pais ali no @rafinha.menegazzo. 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
2: Boa.
0: Para o Dia dos Pais.
2: Vou dar uma olhada, não comprei.
0: 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Ficamos por aqui com quase nada. Voltamos amanhã. Com quase nada, voltamos amanhã, agora com amanhã. O peixinho, né?
2: Isso.
0: Tu segue aí, né?
2: Sigo, né?
0: Seguimos
2: é o que
0: aqui.
2: Tem, né, de produtor.
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4: Vamos que vamos dar uma olhadinha no cenário da Carlos Gomes, agora aqui na Atlântida. Olha só, tem movimentação bem carregada pela Carlos Gomes durante praticamente toda a sua extensão entre a Protásio e a Plínio. Na sequência, pela Dom Pedro II, volta a travar a partir do cruzamento com a Américo Vespúcio. 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
9: Olá! Olá, bom fim de tarde, amiga e amiga, ligados na programação da Atlântida. São 6:05, estamos chegando com o Pretinho Básico. O que é, Rafael?
10: Foda como o cara entrega bem no horário o programa anterior, né?
9: Sim, é, mas sim. Quando tu faz o discorama, tu não entrega no
10: não,
9: horário.
10: Não, mas aí eu entrego a minha vida na música.
11: Ah, oi, meu.
10: Ah, cara.
11: Camiseta.
10: Eu tenho, meu hoje eu tenho, Deus, uma, eu tenho uma, metáfora da vida. Posso fazer agora?
9: Não, agora não, porque nós estamos abrindo o programa.
10: Não, mas é pra começar o programa.
9: 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Muito bom fim de tarde, Rafinha Menegas. Qual
10: ótimo
9: é a metáfora
10: de...
9: da
10: mas
9: vida?
10: Mas tem que ser sem trilha.
11: Pô, bota uma N. A N é legal.
10: Mas por que que eu vou tomar um amarelo? Porque...
9: Pra deixar de ser chato. Amarelinho já na largada pra ti. 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Fala aí, Léo Oliveira.
12: E aí, garoto, tudo bom?
9: Tudo bem, querido.
12: Tudo bem?
9: Tá, tudo certo?
12: Fala, garoto. Tranquilo. Fala, garoto. Garota, garoto.
9: 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Salve aí, Vini Moura.
13: E Alexandre, bom fim de tarde.
9: Bom fim de tarde, sempre com um sorriso na boca, né, Japa?
13: Ah, isso é o mais importante,
9: tu tá,
13: né?
9: Tá bem Japa hoje de novo.
13: Japonegro, né?
9: Japonegro. Os destaques do Pretinho Básico aí, meu irmão.
12: E aí, tranquilo, meu irmão?
9: Como é que é, meu irmão?
12: Foi incrível.
9: Tá afim de trabalhar ou tá afim de ficar no telefone aí, meu irmão?
12: Vou pegar um trocadilho aqui, meu irmão.
9: Qual trocadilho, meu irmão?
12: Não, agora não, depois, né,
9: velho? 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Te cumprimentei, Lelê?
14: Não.
9: Não? Muito bom fim de tarde, Leandro Bortolatti.
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9: 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Pois não, muito bom fim de tarde, Natan Nunes.
10: Boa tarde, Alexandre. Só pra uma questão de ordem, o Lele e o Léo chegaram atrasados. Aí eu gostaria.
9: Porra, muito obrigado.
11: Porra! Parabéns, Natan!
9: Amarelinho pro Lelê e amarelinho pro Léo Oliveira!
11: Muito bom! Parabéns!
9: Eu te confesso que eu não vi.
11: Só
9: não,
11: um é verdade, ele só tem razão.
9: Ele tem razão?
14: Um integrante desse programa ontem foi fazer xixi e não ganhou amarelo.
9: Lelê, deixa eu te falar uma coisa. Ontem já passou.
14: Tu sabe o que eu fui largar na minha mesa
10: não
14: agora?
10: Interessa, não interessa.
11: Quem te largar?
14: Decidi organizada, pode ir.
10: Ontem já
14: calma,
10: passou.
14: Torcedores.
10: Ontem
14: calma,
10: já
14: torcedores.
10: Passou.
14: Sabe quem eu fui largar na minha mesa não. Que fez atrasar?
9: Não.
14: O mini crack que tu me deu.
10: Tá, e daí?
14: Por que que tu foi largar na mesa também... na hora do programa? Por que tu trouxesse ele pra cá?
10: Eu também ganhei, tô aqui.
9: Aqui, o do Mick Silva tá aqui, ó.
10: Tá aí, ó.
11: E aí?
10: Vermelhinho!
14: Não, vermelhinho!
11: Calma!
10: Azulzinho!
14: Tamo sem atleta,
11: azul ele gosta, né?
14: Quer dizer, então, que o produtor

0: fui demitido.
1: Produtor interino no segundo programa, X-novando no programa.
2: X-novando
1: no programa. Ele tá fazendo o papel dele.
3: O Gomes não faz isso.
2: O Gomes
3: me passou funções que eu deveria fazer.
2: O Gomes é uma mina.
0: O Gomes faz no Fetter igual tu fez no touro lá.
2: Isso, cara.
1: E sobre isso, se o argumento de ontem já passou, ainda não é o suficiente, eu quero te dizer de novo que ontem, quando o Léo sai do programa, ele sai do programa para ir ao banheiro fazer xixi, ele já estava no estúdio esperando o início do programa há uns 3 minutos.
2: Temos reunião, eu e o Gomes ainda.
1: Exato.
2: Teve reunião.
0: Chegou antes.
1: Eu tô aqui. Tá. Mas sair pra fazer alguma coisa e voltar, não tem
0: mais. Se ele autorizar.
2: Mas ele autorizou.
1: É que é uma avaliação do juiz daí,
2: né, Lelê? De Colorado, cara.
1: Eu não ia gostar.
0: Mas não mistura as coisas.
2: Marinho de Colorado.
0: Não mistura as coisas. Agora não.
2: Brasileiro 2005.
0: Não, ele tá certo. Ele tá mal.
1: Eu que daí eu vou te amarelar também.
0: Ele já tem amarelo, cara.
1: Ah, não me diz
3: quatro
1: isso.
3: 4 minutos. 4 minutos.
1: Tu já tem amarelo?
3: Eu fui ontem e hoje.
0: Azulzinho.
3: Porque ele também
1: saiu amarelo. Tu já tem amarelo.
3: Já. 4 minutos.
0: Azulzinho.
3: Não.
1: Azulzinho pra ti.
3: Aí. Vamos ter critério no programa.
1: Azulzinho pra ti, vai lá. 4 minutos.
0: Chegou, tem que sair. O alemão.
1: Não tá expulso, é azul. Azul.
3: Ah, tá. 6:15 do volta.
1: Azul, vambora aqui com os destaques aí, meu irmão.
3: Destaques!
1: Do Pretinho Básico, o nosso querido Petinho. Ah, mas aí deu problema, né? Porque o Bento. Ele foi ontem, né?
3: Aí faltou
1: comunicação entre
3: começou
1: os
3: produtores. Começou bem, eu sabia.
0: Né?
3: Aí.
0: Pra ele entender.
3: Mas isso o Gomes faz igual.
0: Então, amarelo,
3: Gomes me ensinou. Não, toma.
0: Fica focando em x-louvar os colegas e não presta atenção na produção.
1: Calma. Eu não vou amarelar.
0: Que cagada.
3: O Gomes me ensinou que de vez em quando tem que dar uma repetida no Petinho também.
0: Essa é boa.
1: Ah, é? O Gomes falou isso.
3: De vez em quando bota de novo.
1: E tu tá aqui representando o Gomes?
3: Bah, que gordo preguiçoso.
1: Não, só um pouquinho, né? Agora é sério. O Gomes te falou isso.
3: Isso,
1: ele falou. E tu tá aqui representando o Gomes.
3: Substituindo.
0: Amarelo, né? Pro Gomes.
1: Amarelo pro Gomes na tua pessoa, né? Amarelo pro Gomes na tua pessoa.
3: Gomes mereceu.
1: Mereceu. O Gomes mereceu,
3: essa. Gomes mereceu.
0: Pô, abriu precedente. Qualquer cagada que ele fizer nas férias agora, pode tomar o amarelo.
3: Isso. Aí na contabilidade no mês vai sair no Gomes.
1: Tela linda. 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Nos destaques do Pretinho, o nosso ouvinte aniversariante é a...
0: Não, tá meio de ontem, não é possível.
3: Daqui que eu abro os destaques, vai ter que dar quatro minutos.
1: Tatiane Machado, nossa aniversariante, contadora de São Miguel do Oeste, Santa Catarina, 49 anos.
0: Ontem.
3: Ah, não, mas daí mandou de novo hoje.
1: Mandou de novo hoje.
3: Tá, mas daí tu não ouve o problema.
0: Não. Quem tem que selecionar os aniversariantes da data correta é tu. Até porque o Fetter disse uma frase antes que vale pra agora. Ontem já passou. Hoje é o aniversariante de hoje.
1: O Gomes mandou tu
3: repetir. Não, aniversariante
0: não repetir Petinho, tudo bem. Mas repetir aniversariante,
3: o Gomes mandou.
0: Não, até porque o aniversário da pessoa foi ontem.
1: Quem é aniversariante de hoje?
3: Duas cagadas.
0: Tá aí, essa segunda cagada.
3: Não, esse é o segundo amarelo, seria pra mim, né, pro Gomes?
1: Ah. Oi?
3: O outro amarelo seria pra mim.
1: Não, é que tu e o Gomes estão na mesma pessoa.
0: O Gomes tá dentro de ti.
1: Tá dentrinho de ti.
3: Não tem como.
1: Se tu mexer, o Gomes você vai. Ó! Vamos dar aqui nos destaques, meu irmão! A Tatiane Machado já recebeu os parabéns ontem, vai receber hoje de novo, mas hoje não vale, porque hoje não é o aniversário dela.
3: Mas e o Petinho?
1: O que que
0: tem? É o Bento.
1: É o Bento mesmo de ontem. Tudo bem que o Petinho é atemporal, o aniversário não, o aniversário é no dia, e foi ontem.
0: Eu vou torcer agora pra que os destaques não sejam os mesmos de ontem.
1: Mas tua estreia foi ontem ou foi hoje?
3: Não entenderam o que eu busquei.
1: O que você buscou?
3: Vocês estão muito afoitos, calma, gente. Vamos respirar um pouco, fazer um programa mais leve.
1: Não, mas cara, tu é muito gaslighter, cara. Muito. Ele vem aqui, taca fogo no troço, bota fogo em todo mundo. Quando todo mundo começa a reclamar, ele fala, calma, gente.
3: Calma, audiência não
0: gosta de gritaria.
3: Calma, gente. Qual é o oferecimento, Petinho?
1: Eu já dei.
3: Mas eu não me liguei.
1: Azar é teu.
3: Mas e se a audiência não se ligou?
1: Mas é que eu já dei. O compromisso com o nosso parceiro do Agronese. É a citação junto do nosso Petinho. Eu já dei.
3: Mesmo repetido, valeu, não, Agronese.
0: Eu olhei
3: aqui os aniversariantes de ontem
1: e aí?
3: Não encontrei a Tatiane.
0: Eu também tô achando que

0: E ontem
1: quem eram?
2: Ontem a uma era o Guilherme Noronha.
1: Não, aí às 18.
2: Às 18 era o Pedro Henrique Mocelin.
3: Pô, tá certo.
0: E tá certo, tá, eu lembro.
3: Porque a gente ainda
0: tá
3: brincou,
1: então, Pedro. Certo. Então eu acho que foi de ontem ontem.
0: Tá certo.
2: Não.
1: Aí piora muito, né? Aí piora muito, né? Mas eu tô contigo, eu acho que foi. Não, acho que não era.
2: Não, não parecia.
1: Eu me lembro dessa Tatiane Machado.
2: Tatiane
1: Machado
2: também. Tatiane Machado,
1: São Miguel.
2: 80 mil.
3: Às vezes ela mandou pertinho.
0: São Miguel.
3: Porra, eu me lembro da Tatiane Machado.
1: Tá, então assim, pra gente deixar tudo certinho, nosso Zé Carona, não deixa de crer. Editar o amarelinho pro Natan, por favor.
3: Por favor, né, Zé Carano?
1: Pra eu não me perder aqui no, na contabilidade.
0: Não,
1: o Vini não levou amarelo.
0: Cara, eu sou um exemplar pra tu ver.
1: O Vini não levou amarelo.
0: Eu sou um exemplo.
1: 6h15, chama lá o Léo Oliveira, por favor, pra gente abrir os destaques com ele aqui.
4: E como é que faz quando ele volta agora? Tira o azul da tela e volta o amarelo?
1: Isso, tira o azul da tela e volta o amarelo.
4: Volta amarelo.
1: Isso aí. Muito bem. Vizinho de 96 anos processa Débora Seco e pede indenização de quase 100 mil reais.
4: Por qual motivo?
2: Exato. Ele é vizinho de baixo da Débora Seco.
1: Bah, Débora Seco passa o dia inteiro caminhando de salto agulha no, na casa dele.
5: E tu vai processar? Peraí, tu tá embaixo da Débora Seco e tu quer processar ela?
2: E aí tem um gotejamento no apartamento do, tá do rapaz.
3: Ela. Tem o quê?
2: Um gotejamento, uma
4: não
2: goteira.
4: Não é rapaz, cara, é um senhor de
1: 96. É, um senhor de 96
3: anos. Gotejamento
1: fazia tempo que eu não... Tem uma infiltração, é isso?
3: É, melhor,
2: isso,
3: né?
2: Isso, infiltração.
3: Tá. Gotejamento.
4: Tá certo. Qual é o bairro que ela quer? É Rio de Janeiro, Leblon?
2: É Rio de Janeiro, não tem a localização.
4: Ah, mas deve ser o Leblon, Copacabana.
1: Então tá pingando da Débora Seco no apartamento de baixo.
5: Ai, isso. A Débora Seco tá pingando embaixo do velho.
3: Eu tomaria essa água.
0: Em cima do velho, cara.
3: Que jovem.
0: Ah, não, peraí. Ah, não.
3: Mas peraí!
2: Ah, é?
3: É a água, gente!
4: Ai, me lembrei da música do Sérgio Reis.
5: Qual?
2: É que tem jogo do
5: Sérgio. Ah, nessa casa tem goteira! Pinga de mim!
3: Sem hipocrisia no programa.
5: Ele falou uma frase que o cara fala no churras.
1: É.
5: Ele deu aqui.
1: Os brothers.
5: Eu tomaria essa água.
0: Ah, um cara nojento.
3: Mas eu não fui bagaceiro. Eu fui lúdico.
1: Foi lúdico, gostei, foi lúdico.
2: Queria economizar água.
0: Lúdico tu não foi, foi bem direto.
1: Olha só, vamos voltar então a focar na goteira da Débora Seco no apartamento do velho.
2: E aí a Débora Seco falou, não, não é culpa minha, isso aí é coisa do prédio.
1: Tá.
2: Mas aí a perícia foi ver e era realmente culpa dela.
1: Onde é que pingava?
2: A pia dela, do banheiro.
1: Tá.
2: O problema e tava pingando pro apartamento do cara.
1: Certo.
5: Pinga no teto, velho.
2: E aí...
1: Claro.
2: Ele
1: mancha o gesso, tudo.
2: 46 mil reais por danos materiais e 50 mil por danos morais.
5: Nem tem idade pra gastar.
1: Mas qual é o dano moral que causou a porra do pingo?
2: O estresse, né?
1: Todo. Ah, meu, tu já
3: não, meu, infiltração é um inferno, mano.
5: Não, pingo no constante.
1: Tá, mas tudo. Não, tudo bem, tudo bem. Olha só. Olha só, eu queria a atenção de vocês.
2: Claro.
1: É. Já aconteceu comigo de infiltrar tanto do meu apartamento para o apartamento de baixo, quanto do apartamento de cima para o meu apartamento. Já aconteceu isso comigo. Cara, eu não vi que estava pingando do meu apartamento para o apartamento de baixo. Quando a vizinha bateu lá e falou, olha só, tá pingando o teu apartamento. Eu falei, cara, vou resolver.
4: Vamos arrumar.
1: Hoje é esse
2: isso
1: negócio.
2: Aí, é isso aí, bem né?
1: Hoje esse negócio. Eu não sabia que tá. Me perdoa, eu vou arrumar o teu teto, tá tudo certo.
2: Não tem como saber. Ah, não sei que tu vá na casa da vizinha eventualmente.
1: Mas agora eu vou pedir danos morais, porque o troço pingou, o vizinho não viu que
0: mas
1: tava pingando.
0: O valor não é absurdo, porque, cara, eu já vi o Casa Vogue da Débora Seco. Tá? Que é um apartamento espetacular.
2: Pera aí. É, vamos presumir uma coisa. Se a Débora Seco, uma pessoa famosa, tem dinheiro.
1: Calma,
2: ela mora ela mora num apartamento de luxo. Então se presume que o senhor também mora
1: num apartamento.
4: Deve ser um apartamento de luxo.
5: Não, minha casa, minha vida.
2: A Débora Seco mora na Barra da Tijuca.
1: Claro.
5: A Barra da Tijuca. A pia lá é o preço do AP.
0: Mas é isso aí, ela mora na Barra da Tijuca.
2: Na Barra da Tijuca.
0: Uma vista espetacular.
2: Apartamento 169.
0: Eu vi o casa,
1: não, só um pouquinho. Olha só. Não, deixa eu te falar uma coisa. Não tem um prédio de luxo cujo apartamento seja 169.
0: Ele é um chinelo.
1: Apartamento 169.
0: Ele é um chinelo.
1: É um pombal. Né? Se tem 169.
2: É o pombal dos
0: rios. Aí tu entregou que tu é um chinelo.
2: Eu tô com 169. Pra mim, se tem elevador, é de luxo.
3: Claro.
5: Lembra o pombal?
2: Só de não precisar ter que
5: levar o pombal.
2: Vocês são muito chique, cara.
5: Tá, mas assim, ó, então podemos fugir.

0: Já algo importantíssimo.
1: Não, é, peraí, peraí. Vamos, a gente tá assim, ó. O Vini tem que parar de assistir os programas que a Babi assiste.
2: Que cara? Porra,
0: repete pra gente.
2: Aí, olha aí, ó. Derrubou toda a água aí.
3: Calma, gente, calma.
1: Ai, cara, isso é outra coisa que o mangolão do Gomes faz.
0: Não, o Gomes não avisou ele.
3: Calma, gente, olha só. Olha só, vocês estão muito excitados com a Débora Seco. Muito excitados com a Débora Seco.
0: Mas aí tá liberado. O Gomes avisou pra ele. Tem que virar água no meio.
3: Calma, gordo.
0: Tô calma agora.
2: Ele tá falando.
1: Ele tá murchando.
3: Calma, gente. Calma.
4: Ou traz garrafa com
3: nós tampa, temos o encerramento deste caso ou ainda está na justiça?
1: Ainda está na justiça.
3: Ok. Tu promete pra nós que se isso acontecer, a definição, o encerramento desse caso acontecendo durante as férias do Gomes, tu traz pra gente o desfecho?
1: Trarei, com certeza.
3: Tá.
4: Semana passada, por exemplo, eu tenho certeza que a Débora Seco não estava no apartamento dela.
3: Por quê?
4: Ela estava em Fernando Noronha.
0: Por quê?
3: Como é que tu sabe?
2: Porque ela tava passeando.
1: E tu vê que o...
3: Tava lá?
1: Tu no segue Instagram. Ah, no Instagram. A Débora Seco.
3: Tu segue a Débora Seco?
0: Ah, tu segue.
3: Alguém que não
0: segue. Eu não sei. Eu parei de seguir.
2: Ah, mas ela é uma das
3: artistas. Não, só um pouquinho, para um pouquinho. Tu não segue.
0: Não, ele parou, assim. Ele parou. Que ele não aguentava mais.
3: Parou, like. Então, porque... É verdade, tu seguia.
0: Seguia pra caramba.
3: Seguia.
2: Teu like tava sempre lá.
0: Tá lá,
3: tu seguia.
4: Tá, mas por que que tu parou de seguir?
1: Cara, não
3: pressão me traz da namorada,
1: nada. Não,
3: procurando
1: não
3: a paz
1: nada.
3: Interior.
1: Não me traz nada.
3: A namorada
1: é ciumenta.
0: Todas as gostosas do Instagram.
1: Sabe quem é que eu tô seguindo agora?
3: Isso é verdade.
1: Fernanda Montenegro.
3: Olha só, isso
1: eu
3: é verdade.
1: Conteúdo.
3: Toda gostosa, com todo respeito, foi o que o Léo que falou. Toda gostosa no Instagram tem um like teu e do Potter.
2: Sim, teu e do Potter disparado.
3: Então,
1: pra gente, deixa eu perguntar uma coisa. O novo Potter do programa tá aqui do meu lado.
0: Negativo.
2: É uma fama ruim.
1: Eu não
4: é parado. Eu vou dar um desconto. Obrigado. Que tu tava de férias e com a família e tal, mas tu não viu o ensaio que ela fez semana passada?
1: Não, né? Filho, sabe o que eu tava fazendo?
0: Essa semana,
1: né? Eu tava no Havaí e fiz uma publi numa pizzaria lá, né?
0: Ah, tu conseguiu o toquinho, parabéns. Tá,
3: parabéns, foi lindo, mas só voltando no
1: Lelê.
3: Só voltando no Lelê, Lelê tem um homem casado,
2: por favor.
3: O que que a tua mulher, a tua esposa, a Kátia, nossa querida colega, pensaria neste momento ouvindo o programa, tu perguntando pro colega se ele viu o ensaio? Ensaio da Débora Seco em Noronha.
1: Eu tava no Havaí, Lelê, com a minha família.
3: Pra mim,
1: tá. Sim, é que tu me perguntou.
3: Deixa o Lelê responder, por favor. E aí,
1: não, Lelê? Já fica bravo.
4: A minha mulher, graças a Deus.
1: Não, mas não é Deus na história aqui.
3: Eu vou te
4: posso
3: expulsar.
4: Responder?
3: Não,
4: eu vou te expulsar.
0: Não, peraí.
4: Graças a Deus e aos orixás, portanto, os orixás.
1: Puta, botou os orixás na
0: não.
4: A minha mulher, quando eu
1: boto todo mundo pra jogo.
3: Deixa o cara falar.
4: Deixa eu responder.
3: Calma, joia, deixa o cara falar.
4: Pode repetir a pergunta?
3: Amarelo Vini Moura, deixa o cara falar.
4: Faz a pergunta de novo.
3: Tu não é o Joia Rara?
1: Não.
2: Não, eu sou o Vini Moura.
3: Mas e quem é que faz o Joia Rara?
0: Eu
1: sou eu.
0: Esse Miguel não adianta, já tentou há dois anos tentando.
3: Olha só, deixa o cara falar.
4: O que que tu perguntou pra mim mesmo?
3: Nem lembro mais.
4: O que a minha esposa acha?
3: Isso, acharia se tu, um homem... Cala a boca! Se tu, um homem casado, está aqui numa rádio canhão como Atlântida, num programa ainda mais canhão que a rádio...
1: Só que...
3: Falando do ensaio da Débora C. Como é que ela tava no ensaio?
1: Que privilégio, Lelê!
4: Fernando de Noronha, tu acha que ela tá como?
3: Biquíni. Tá.
4: Então faz parte do trabalho dela.
3: O que a tua mulher pensa sobre isso?
4: Eu mostrei pra minha mulher.
1: Graças a Deus, orixás. O que que ela disse?
3: Só um pouquinho. Tu mostrou pra tua mulher?
4: Sim, eu falei, mas olha aqui. Olha, botou um bonito na minha voz.
3: Quando o cara afina a voz.
1: Quando o cara afina a voz, que ele amarelou.
3: Tá aí, o que a Kátia falou?
4: Tá bem, a Débora.
3: Tu falou que ela tava bem. E a Kátia falou o quê?
4: Ela é muito bonita. Ela é muito linda.
3: Ah, Lelê, tu é um privilegiado.
1: Então
4: por isso que eu fico à vontade.
1: Lelê,
4: eu vou chegar aqui.
1: Curta as mulheres no Instagram.
3: Tu é um privilegiado, Lelê. Parabéns.
4: Agora tu pode procurar.
0: Mas eu fiquei
4: tem
0: só com
4: muito mais
0: dúvida.
4: Like okay. Do garotão ali nas gostadas que meu.
3: É? Eu tenho certeza, já vi vários.
1: Eu sigo a Giovanna Elben, que eu gosto, ela agora vai estar no teatro.
0: Para com isso aí.
3: No teatro. E o marido dela, tu segue?
1: Sigo também.
0: Bruno Gaiás.
3: Boa, Bruno
1: Gaiás. Ele tem uma pousada em Fernando Noronha.
4: Se a gente pedir pros fãs desse programa buscarem no passado... Elogio os teus pro Instagram.
3: Nós já pedimos, está pedido para os fãs do programa buscarem elogios e likes do Rafinha em posts de gostosas no Instagram.
4: Eu diria mais, eu só sigo a Débora Seco porque tu me induziu a seguir.
1: Ah, culpa é minha.
5: Vai, influenciador.
1: É que nem o cara que. Ah, eu não saio com o cara porque o cara é putanheiro. Daí a culpa é do cara, não, do amigo.
0: Mas tu segue a Paula Oliveira.
1: Sigo a Paula Oliveira. Ela tá fazendo a última novela.
0: Mas ainda tá com uma pequena dúvida.
1: Quem ama.
4: É que publi em Fernando de Noronha, geralmente ele pressupõe.

0: Põe a utilização de roupa de banho.
1: Claro, tá com uma dúvida, Ivan.
2: Só um pouquinho. Qual é a dúvida? O que é o casa-vogue, Vini? Que palhaçada é essa? É, isso cara, aí passou em branco, passou batido
0: por você. É um programa?
3: É um programa.
0: Mas já onde... foi uma revista.
3: É uma revista, não sei se acabou a revista, mas tem um programa no YouTube também onde eles mostram a casa dos artistas e tal, a arquitetura, etc. Isso. Não, cara, mas então, é que é legal, é que vocês estão sendo tigre, entendeu?
1: Não, negócio... vocês não, quem fez não.
3: É um negócio legal de se ver, cara, pra tu ter, e tu ter tá, referência. E
1: como é que é o apartamento da Débora?
2: Como é que é?
1: Tá vendo saia justa também, não?
3: Ele não é...
1: O apartamento do vizinho é molhado, dela é Débora Seco.
2: Vai! Baô, meu!
0: Não. Muito bem, vamos evoluir agora. Vamos evoluir. É o momento para edificar aqui no Pretinho.
1: Vamos ver.
0: Mulher dá ré em carro para fugir de assalto e atropela os suspeitos.
2: Sim, meu irmão. Olha bacana. Temos
0: o vídeo na tela.
1: Lagoa do Araçá, na zona sul do Recife. Tá. A mulher estacionou o carro dela ali pra entrar em uma residência. A gente não sabe se seria pra visitar ou seria a própria residência da mulher. E aí chegou... dois magrão de moto e ela viu que os caras iam.
2: Dois na moto. Aí é perigoso,
0: mas desculpa. Desculpa. Mas eu não vi atropelamento algum aí.
1: Ela deu ré,
0: ali, ó. Ela deu ré.
2: Ela atropela o cara que tava
3: pilotando a moto.
2: A moto atropelada,
1: Fetão. Tanto que ele cai ali, ó. Só que
0: ela sem querer bateu no cara.
1: Tá juntando a moto ali, ela atropelou ele de ré. E aí conseguiu escapar do assalto.
0: Cara, atropelamento é outra coisa. Isso não é um atropelamento.
3: É um atropelamento.
1: A moto machuca.
3: Pode não ser um atropelamento que tu imaginava.
1: Pequena queda de moto machuca.
4: Não, isso aí não é atropelamento, isso aí não é atropelamento.
2: Fantasma. Que
4: vou discordar. Isso é legítima defesa.
2: Isso é abarrou.
0: Não, não é, cara. Ela deu ré e, infelizmente, o cara estava atrás. E aí ela bateu no cara, caiu a moto. Mas o cara tá ali vivo, tranquilo, não quebrou perna nem nada.
4: Infelizmente, ele estava atrás, porque se ele não estivesse atrás, a ré dela talvez não teria salvado ela.
2: Porque ele ia assaltar ela e ia roubar ela, eu conheço.
0: Infelizmente, no sentido...
1: Porque o que acontece, o outro magrão que tava do lado viu que o amigo dele caiu
0: e foi
1: ele
0: ajudar.
1: Desistiu do assalto.
0: O amigo.
1: Foi ajudar ele e a mulher largou.
2: O amigo do trampo.
1: Parceiro, né?
2: Colega.
1: Comparsa.
2: Cupincha.
1: Ela tinha que dar uma ré mais forte.
2: Tem que dar ele pra ferrar, isso aí.
4: Mas os rapazes ali não parecem muito experientes.
0: Não parece.
3: Mas isso é o perigo também.
0: É verdade.
1: Isso é verdade. É, eu quando...
0: Bom, tá bem, próximo destaque.
1: Se for assaltado, tem que ser experiente, cara.
2: Não cai de atirar.
1: O que é isso?
0: Homem se fere gravando vídeo sobre arma que tinha acabado de comprar.
2: Não sabia usar.
3: Barbaridade. Esqueceu o manual.
1: Aconteceu em Lincoln, no Nebraska, nos Estados Unidos.
2: Qual estado?
1: Estados Unidos.
2: Nebraska.
1: Ele estava em sua SUV ali, recente tinha comprado a arma, uma pistola 9mm. A namorada dele estava do lado gravando um vídeo dele mostrando como utilizar a arma. E aí, enquanto ele tava manejando a arma, ele acabou disparando contra a própria perna. E aí abriu uma sangueira e tudo mais. Mas o cara tá hospitalizado, né?
0: Passa bem?
1: Sem risco de morte.
3: Isso é importante tu falar, né?
1: Mas ficou gravemente ferido.
2: Um tiro na perna dói.
0: Só uma informação, Nebraska é o estado. Estado de Nebraska, nos Estados Unidos. Outro destaque, mulher se atrasa.
1: O que foi? A gente falou isso, né?
0: Não.
1: Aí perguntaram que estado, eu falei Nebraska.
2: Isso.
0: Não. Falou sim, Unidos.
1: Sim. Não. Falou
3: Unidos. Falou Nebraska.
1: Vamos focar no programa, né? Prestar atenção.
2: Eu sei que a minha foto...
4: Deixar o celular e...
0: Amarelinho pra ti pra deixar de ser bobo.
2: Tá azul, né?
0: Amarelinho pra ti já tem, né?
2: Já. É azul, né? Azulai, Daniel.
0: Quatro minutinhos lá fora pra pensar na vida, vai.
2: Cara, todos os programas
0: que tu fez... É o quarto programa que tu tá... Não, é o...
2: Quarto?
0: É o quarto programa que tu tá fazendo e é o terceiro que tu é expulso.
3: Quem sabe tu já não chega quatro minutos atrasado. Já paga.
2: Já paga, já entra.
0: Inacreditável.
3: Já deixa de crédito.
2: É que nem aquele time que perde ponto no campeonato e entra com menos quatro.
0: Mulher se atrasa e é demitida no segundo dia de trabalho.
1: Viralizou no TikTok o relato dela. O que aconteceu?
2: Eu gostei do matando.
1: No primeiro dia que ela chegou atrasada, chegou 30 minutos atrasada, porque tava no órgão de trânsito local renovando a habilitação.
0: Tá.
1: Que tava suspensa. Ela escolheu no primeiro dia de trabalho pra fazer isso.
0: Tá.
1: Aí no segundo dia ela chegou 5 minutos atrasada e quando foi bater o ponto, o chefe falou, não. Pô. Ah, não, de novo.
3: Mas
1: não.
3: Dois
1: não,
3: dias já demitiu.
1: E aí
3: já.
1: Chegou e demitiu ela.
0: Prometimento.
1: Aí ela falou que até se explicar, falar que ela acordou com cólica e tudo mais, mas o chefe nem quis ouvir a explicação dela e demitiu ela por conta do segundo dia consecutivo de atraso.
3: Mas tu que é um gestor, Alexandre, tu demitiria a pessoa no segundo dia?
0: Sim.
3: Por atraso, sim, no segundo dia?
0: Sim.
1: Tem que ser agora, pai, né? Eu não sei como é que é nos Estados Unidos, mas aqui tu tá no período de experiência. Então, se é pra demitir, tem que ser nos primeiros 3 meses.
0: Sim, no segundo dia.
3: No segundo dia tá no período de 3 meses.
2: Sim, mas sim. Tu demorou, assim, ó, com todo respeito. Eu lembro de uma história tua que eu ouvi no rádio. Que tu demorou um tempo pra demitir o Porã, que você atrasava na Pop Rock.
0: Sim, porque não tinha alguém pra substituir o Porã.
2: Ah, se tivesse no segundo dia.
3: No segundo dia. Esse é o grande ponto.
4: Isso é uma questão do gestor, né? Quando tu demitir alguém, dependendo do cargo, é importante já ter outra pessoa pra
0: assumir o cargo.
2: E nem casamento, né?
0: Às vezes a gente chama alguém antes, tipo assim, eu vou demitir o Porã daqui uns 2 meses. É. Então eu chamo alguém antes, essa pessoa já vai tomando o rumo ali.
3: É igual o Renato Portaluppi.
0: Quando chegar a hora, bora mais.
3: Renato Portaluppi já tá contratado pelo Grêmio, já.
0: Já tá.
3: Quando sair.
0: Renato. É mesmo, Renato?
5: Tô contratado. Inclusive, já comprei a passagem pra chegar em Porto Alegre.
2: O que tu acha do Fetter, a gestão dele de grupo?
5: É um grande gestor.
2: Confia.
5: Ele aprende comigo.
3: Mas ele confia no grupo dele?
5: Eu aprendo com ele. Ele confia no seu grupo, bota pra jogar, dá confiança e os caras vão lá e resolvem.
0: Legal. Vi tua filha no Rio de Janeiro.
5: Ah, tu viu? Como são isso? Só um pouquinho, como assim tu viu?
0: Eu vi, ela tava na rua, caminhando, passou por mim e eu vi.
4: Tu e ela não moram no Rio?
5: Moramos no Rio de Janeiro. É que ele falou com uma voz de tigre. Viu tua filha no Rio?
0: Não. Voz de quê?
2: Tu quer falar de tigre?
4: Tu quer falar de tigre?
0: Voz de tigre?
5: Um tigre reconhece o outro.
2: Craque do programa, craque do programa. Renato Portaluppi.
0: Eu queria que vocês observassem a cara de gol contra do expulso lá na porta não olhando o programa.
2: Não entendendo
0: nada do que tá acontecendo. Só dizendo assim, eu queria estar lá. Então te comporta, que daí tu tá aqui.
2: Que baita frase do Renato. Como é que é, Renato?
5: Um tigre reconhece o outro.
2: Porazinho, é tigre, Renato?
5: Muito tigre.
0: Muito bem, foram os destaques aí, meu irmão. No Pretinho Básico, para este fim de tarde de quarta-feira. Sessão especiais pra mim,
2: Cara, a gente pode começar a perguntar pro Renato, né?
3: Quem é tigre? Pessoas,
2: quem é tigre? É tigre ou Rafinha?
5: O Rafinha é gatinho. Paga de tigre, mas é gatinho.
2: Bah, olha, isso é bom. O cara é gatinho ou tigre?
5: É gatinho.
2: Ou muito
0: pode
2: tigre.
0: Pode entrar, gatinho. Entra aí, gatinho.
3: Pode entrar. E o Lelê?
5: O Lelê já foi tigre. Agora ele tá sem dente.
0: E o Rafinha?
5: O Rafinha é gatinho.
0: Gatinho.
2: E o Fetter?
5: Tigrão.
2: O Porazinho,
5: Inclusive tinha um bonde do Tigrão, que o Fetter era o cara que mandava no bonde.
3: Em Canoas.
2: Porazinho?
5: Muito tigre.
0: Ah, que coisa maravilhosa. 28 minutos para 7 foram os destaques aí, meu irmão. Do Pretinho Básico, mandar um abraço pro nosso querido amigo, bruxo, parceiro, meu compadre, meu amigo da vida inteira, Neto Fagundes.
1: Ah, Netinho.
0: Que tá no seu período de luto pela partida do seu pai, Bagre Fagundes. 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Abraço, meu compadre. Vamos dar uma girada na mesa? Bota pra nós uma aí então, Lelê.
4: Boa tarde, PBs.
1: Boa tarde.
4: Fetter, Rafinha, está exagerando nos amarelos.
3: Qual? Fetter?
1: Eu não entendi.
3: De Fetter, Rafinha.
1: Aí depois sou eu que não boto
4: a vírgula. É que eu olhei pra ti e eu te coloquei no meio da frase. O Fetter...
3: Peraí, ele...
2: É tigre, né?
1: Fala que ele não leu certo.
4: Cara, vocês não entendem português, eu acho.
2: Já veio com o orixá agora.
1: É, agora é português.
0: O cara falar, velho. Deixa o cara falar.
4: Ah, hoje tá difícil.
0: Obrigado. Eu não sei nem o que vai desenrolar nesse meio aí, mas a única chance que eu tenho de manter o controle aqui, velho, é dando amarelo, é dando azul, é dando vermelho.
2: É verdade.
0: Porque senão vocês não respeitam. Não respeitam nem a mim, nem aos colegas.
4: Respeitar os 50 mais.
1: Respect.
4: Fetter está exagerando nos amarelos, Rafinha.
1: Ah, tá. Aí, ó, presta atenção.
2: Ah, eu acho que não. Olha, o que tá aí vindo, cara? Porra! Mas nem a Fernanda Montenegro acertaria esse time.
1: Eu acho que não.
4: Ontem, 4 de agosto, às 18 horas...
1: Um absurdo.
4: O Léo começou a contar uma piada. O Fetter interrompeu o Léo pra sacanear o distraído Rafinha. É. Olhos cor de melda.
6: Não, olhos cor de mel.
4: Pior que é agora, cor de melda.
6: Não, não.
3: Cor de melda.
6: Isso é inveja. Isso é olho alheio, olho castanho, Vini, nem se fala. Os guriqui. Máximo eu e o Fetter.
0: Cara, tu não tem olho claro, mano. Tenho... Isso não é demérito, é genética.
6: Eu tenho olhos cor de mel. Tu não quer isso, ir no oculista comigo? Nós vamos.
0: Cara, por que eu vou no oculista se eu tô vendo?
6: Tu tá usando óculos, cara.
0: Eu tiro e tô igual. O óculos é pra letrinha pequena. Eu tô te vendo, tu tem olho castanho.
6: Castanho claríssimo.
2: Ai, ele fez agora o Zorra Total, agora tu viu? Parecia o personagem do Zorra.
6: Que olhadinha foi essa?
0: Pois cara, é. na verdade, todos nós temos o olho castanho.
6: É, uns mais caros.
0: Atrás da olha cor ali, do olho, ele é castanho.
6: Foca ali. No olho, foca nos
0: olhos. Não é a boca, é o olho, isso.
6: É bonito. É vermelho o olho.
0: Olha ali.
3: É vermelho.
0: Pelo amor de Deus, isso aí não é castanho, é o quê, cara?
6: Verdíssimo. Ainda mais nesse bronze.
2: Então não é cor de mel. Vai,
6: tô aparecendo...
3: Peraí, isso é verde, não é cor de mel.
6: Tá aparecendo o Matthew McConaughey.
0: Ah, tá sim. Ah, tá aparecendo. Depois que bateu o avião, caiu, explodiu, caiu no mar.
2: Matthew McConaughey.
6: Caiu no coral. Caiu no coral.
2: Ele inchou no mar.
0: Lelê, se tu não conseguir ler esse e-mail, eu vou te expulsar.
6: Agora
0: dá teu jeito.
6: Tu mostrou que tu é foda.
0: Dá teu jeito.
3: Agora tu foi Alexandre Ferreira.
4: Ontem às 18 horas. Vou dar o meu jeito. Ontem às 18 horas o Léo começou a contar a piada. Isso. O Fetter interrompeu o Léo pra sacanear o distraído Rafinha.
0: Calma,
4: e depois deu amarelo para o Léo, porque ele não seguiu com a piada. Aí tu complica, né, o Justin Bieber de Chernobyl?
6: Precisar, né? Mas aí é
2: foda. Isso aí não tava no texto.
0: É, então. Ah, é óbvio que tá no texto, ele jamais faria isso.
6: Jamais, o Lelê jamais.
4: Adams, por favor, o Adams não tá aqui. Eu vou pedir pro Vini mandar aqui.
6: O imitador oficial do Adams.
3: Adams, por favor, manda um. Rafinha Corno!
6: Virou bordão.
4: Muito bom, ainda não pode esquecer do bordão.
0: Abraços do Eduardo de Joinville.
6: Calma, Eduardo,
0: eu espero que tu seja.
4: O xingamento foi batido.
0: Eduardo, eu espero que tu seja inteligente o suficiente pra entender o que eu falei.
6: Não, ele não é.
0: Quem tá dizendo é tu.
6: Eu tô dizendo. Não pode julgar o ouvinte.
0: Só porque o cara é não, eu não acho que tu possa chamar o ouvinte de burro.
6: Ah, ele parou pra ele. Mas aí é foda também, né?
0: Segurei.
2: Segurou.
0: Não fez de novo o que eu te pedi.
6: Alexandre.
0: De novo tu não fez.
6: Alexandre.
2: Eu só te pedi uma coisa,
0: mano. Irmão, mano.
3: Não, ele é teu chefe.
0: É que eu não sei te mandar. Tu só quer, eu te mando.
6: Eu já te atendo.
0: Cara,
6: só segura. Ele tá falando comigo agora.
0: Isso.
6: Dá mijada então, só em mim, não preciso dele.
0: Isso. Tá. Quando é que tu vai fazer o que eu venho te pedindo há uns dois anos?
6: Tive que resolver uma outra parada hoje de tarde.
0: Tá, tu é muito sabonete.
4: Meu, tá frequente isso aí, hein, cara?
0: Tá muito sabonete.
2: Porra, nego, só uma malhaçãozinha de tarde ali, né?
6: Nada, eu passei a tarde na rádio hoje.
2: É biquinho, é foda com biquinho. Ai, ai. Isso aqui. Como é que é o Villeroy? Villeroy, ai, ai, é.
0: Tu é fodido. Ele tinha outra coisa pra fazer, né? Tá, pilates.
6: Pilates. É importante.
0: No horário do trabalho não se faz pilates.
6: Cara, passei a tarde inteira aqui na rádio. Eu não vi tu aqui de tarde, tu não tava aí e tu eu não vi.
3: Eu tava.
6: Eu também tava.
3: Eu
6: tava a tarde inteira aqui.
3: E o Léo?
2: Eu não tava.
6: Acabei de apontar pro gordão aqui, cara.
2: Eu não tava,
0: não. Vini Moura. O se que? Tu não conseguir ler o teu material agora, se não conseguir botar o te expulso.
3: Agora interrompeu agora.
0: Agora tu vem. Vai.
3: Amarelo. Dá o teu jeito. Amarelo pra ti, tu me interrompeu, eu fui falar.
0: Então me dá
3: o
0: amarelo.
3: O que que uma... Não, eu não tenho esse poder.
4: Eu fui interrompido, fui ameaçado com a amarelo.
3: Olha só, tá difícil aqui. O que que uma privada falou pra outra?
2: É assim, o jogo é assim, ó.
3: Ouve o que uma privada falou pra outra?
4: Uma conversa privada.
3: Ah, ele vai a merda.
0: Que isso? Não.
2: Vai, eu seria pro idoso.
6: Vamos ver.
2: Etarismo na tua parte.
6: Só porque ele acertou.
0: Quatro minutinhos, Vini. Quatro minutinhos.
6: Ah, não.
0: Vai tu, Rafinha, bota uma pra nós.
6: Eu vou trazer.
4: Ah, mas é a resposta.
0: Não, ele foi
6: esperto. Acertou,
2: ele ficou bravo.
0: 7, 8, 9, 40. 41, tu volta. Vai, Rafinha.
6: Muitas vezes a vida. É
0: o que é isso? Que merda é essa que vai falar agora?
6: Calma, só ouve.
2: É o quadro novo dele.
6: Tem que tirar trilha ou não?
2: Tem que tirar trilha.
6: Ah, se tu vai me expulsar, eu não vou pedir, né? Mas não, seria melhor sem trilha.
0: Ah, essa é a metáfora.
4: Quer que eu tire a metáfora?
2: Quer que coloque uma N?
6: Não, por favor.
0: Não, não, só deixa o cara falar.
6: Deixa o cara falar. Eu trabalho com obstáculo.
0: Quer que eu tire a trilha?
6: Por gentileza, por favor, irmão.
0: Por favor, vai lá. Então fala agora.
6: Às vezes a vida é uma piscina, Lelê.
0: Às vezes a vida é uma piscina.
6: É uma piscina. Tu tem que chegar no fundo, encostar lá no fundo, voltar e respirar. Isso não é sobre afogamento. Era isso que eu queria falar.
0: Ah, mano, sério. Ah, não, mano.
2: Sabe de quem é? Alexandre, com todo o... O Leonardo.
0: De férias.
2: O Leonardo vai falar contigo. Sabe de quem é a culpa, Alexandre? De quem?
0: Nossa. Mas,
2: sabe por quê?
0: Mas é mais minha.
2: Não, tu total. É mas minha total. Gente, sabe agora por quê?
6: Uma piada.
2: Porque eu tô aqui do lado e eu incentivei. Eu falei, vai que é legal. Pá, pá. A culpa é nossa. Mas assim, ó.
4: O Natan meio pra zero. Ele pede pra tirar a trilha.
2: Olha, o Natan pegou o
0: homem. Mas tu sabe que a culpa é mais minha, né? Eu fui aquele pai permissivo. Fui aquele pai permissivo que o guri fazia cagada e eu passava a mão na cabeça.
6: Cria uma

0: expectativa. Matou na tesinha.
1: Fecha a porta, tu tá expulso, não é pra ouvir o...
2: Porra!
1: Fecha a porta.
2: Prezados, preciso...
1: Quer que eu vá te ajudar a fechar a porta?
0: Vai lá.
3: Fecha a porta, caralho. Aqui,
1: ó. Obrigado, Lelê.
2: Prezado,
1: tu já falou.
2: Da ajuda
1: vai
2: de tu, vocês.
1: Vai tu, tu já
2: é,
1: falou.
2: É um pedido teu, né? Pra ti o e-mail.
0: O que que é, cara?
2: Cara, avisaram o querido Fetter que ele esqueceu os seus óculos no meu carro na corrida de aplicativo feita no último sábado. Ficarei muito tranquilo depois que devolver o seu Calvin Klein estiloso esquecido no banco do meu carro. Um abraço.
1: Querido, esse cara é um querido. Eu esqueci o meu óculos, foi sábado de tarde, peguei um aplicativo sábado de tarde, peguei esse cara, bom de papo, professor e diretor de uma escola aqui, e no fim de semana uma nave, não vou lembrar do carro, mas uma nave, ele faz aplicativo no sábado e domingo, uma deixei meu óculos, quando eu me liguei que eu tinha esquecido o óculos, já tinha uma mensagem no aplicativo do cara me dizendo, meu, tu esqueceu teu óculos no meu carro.
2: Ah, irado.
1: Velho, vou falar o seguinte pra esse cara aí. Pelo teu caráter, pela tua bondade, pela tua honestidade, é teu de presente esse óculos aí.
2: Que coração. Que coração.
1: De presente coração. Pra ti esse óculos. Você é muito feliz se tu usar o óculos e curtir. Muito obrigado pela tua honestidade, pelo teu caráter. Não vou lembrar o nome do cara agora, velho, infelizmente.
2: Mas é o caráter.
1: Exemplos, né?
2: Exemplos, né?
1: Bacana, obrigado por ter lido o e-mail, tá?
2: E o cara, eu sabia que era importante.
1: Obrigado, muito obrigado.
4: Bem mais importante.
2: Serviço, aquela, né? Frase, tá, aquela minha metáfora.
1: Se tivesse sido direto
2: vida.
1: Naquela merdáfora ali, pelo amor merdáfora. De Deus. Bota uma pra nós aí, então, Ivan.
0: Vamos lá.
1: Se quiser também, né?
2: Meu
1: se tiver
2: Deus do céu, cara.
1: Te incomodando, não precisa.
0: Eu tava procurando aqui.
1: É, né?
0: Coisa boa. Foi meu emociono, rapaz.
1: Com o quê?
0: Com vocês, cara. Pô, que programa divertido, cara. Pô,
1: tá 41, hein?
0: Vocês estão cada vez melhor.
1: Pode entrar, Vini.
0: E aí eu fui lá e comi o Vini Moura. Isso aí ninguém tem, que ninguém isso? Falou isso.
1: Oi?
0: Uma vez eu comi
2: não,
0: o Vini
2: Moura. Mas daí...
0: Ah, não, ele tava aqui dentro.
2: Mas aí...
0: Eu não vi que ele
1: tava... Tô ouvindo.
0: Eu não vi que ele tava aqui dentro.
2: Não. Eu sou expulso.
1: É, não, por muito menos eu fui expulso.
4: Eu fui ameaçado porque eu não tava conseguindo ser...
1: Tu já foi expulso por um azul, né?
2: Já.
0: Já
1: foi.
0: Vou contar, eu...
1: Não vem chorar com o personagem que tu falou pra
4: mim. Eu pede, por favor.
0: Por favor, cara.
1: Diz, tu é meu macho, diz pra ele.
0: O quê?
1: Diz pra ele, tu é meu macho. Fala.
2: Não, mas daí...
0: Aí. Ah, mas aí é humilhação demais.
2: Quem? Os dois, hein?
0: Ah, não, acho que o menino tá
1: acabou de voltar.
0: O que eu vou falar? O que é pra dizer? Eu falo.
1: É meu macho.
0: Ó, o Vini é teu macho. Pô, que tu pediu, diz que é meu macho. O Vini é teu macho.
4: Não, ele é o macho do Vini.
0: Tu é macho do Vini.
2: O Fetter perdeu a mão, mano.
0: Olha lá, olha só, olha aqui, olha pra ele. Tu tá matando essa bolinha, me disseram no protocolo, não é isso, Rafinha? É o teu garotinho de ouro.
2: Vá, se fudeu.
0: Não, faz isso, vou contar a piada. Não, peraí. O homem. Quando a piada é boa.
2: Se a piada for boa,
0: eu fico.
1: Isso, se for ruim,
2: boa,
1: tu sai.
2: O
0: que foi?
1: Se a piada for boa, tu fica. Ah. Se a piada for ruim, é vermelho.
2: Falou, Léo.
1: Não. Peraí. Volta pra ler a piada. Confia? Tu não confia em ti? Volta pra ler a piada.
2: A plateia tá boa.
4: O Léo tenta sair do estúdio.
1: Isso é uma boa condição no momento da expulsão.
0: Vai. Ah, podia dar uma chance, né?
1: Vai.
0: Vamos lá. Um homem...
1: É tipo pirata. Se é tu errar, tu vai caminhar na prancha. Vai.
0: Vamos lá. Um homem.
1: Cagalhão.
0: O homem. Quem é cagalhão?
1: É cagalhão.
0: Eu sou cagalhão? Por quê?
1: Porque eu acho que...
2: Inacredito.
0: Eu também acho que é cagalhão.
1: Então tá bom.
0: Te chamei na porrada quatro vezes. Vamos brigar com tu agora? Sem camisa?
1: Não dá, eu não posso brigar.
0: Eu também não.
1: Por quê?
0: Porque me dói as costas.
1: A piada, porra.
0: Já fiz ele rir.
1: Dói as costas.
2: Essa era a piada.
0: O Joaquim.
1: Ó.
0: Piada em português. Tá. Eu não sei imitar português.
1: Tá a piada.
0: Eu vou imitar um baiano no lugar. Eu não sei imitar português. O Joaquim chegou no farmácia e perguntou ao balconista. Ó, gente, você tem termômetro colorido? E o cara falou, não. Não, eu não tenho termômetro colorido. Por que eu vou ter um termômetro colorido? Aí ele falou, não, é porque a Maria tá desconfiada que o nosso filho tá com febre amarela.
2: Ah, gostei.
1: É boa. piada. É boa piada.
4: Tá. É boa piada. Não, não, pá, ela.
5: Tu passou de cucuz pino,
0: é, velho. Não, você com 6.9, o cara falou, não vai tirar essa mala do que vem de novo.
1: É, não,
0: tá. Ó. Grande coração. Ó.
1: O gordo me lascou. Opa. Diz o nosso ouvinte Joel de Itajaí.
0: Não, não sou eu, tenho outro gordo.
1: Boa tarde, pretinhos. Me fudi por causa do gordo Rafa Gomes.
0: Ai, não.
1: Estávamos em uma reunião. Tu tem que falar tudo sempre, cara. Tu não pode só ouvir a porra do programa enquanto teu colega tá falando. Tu não pode só calar a bosta da tua
2: boca. Mas tá quente hoje um pouco na noite.
1: Deixa o teu colega falar. Fala o programa inteiro. Tu interrompe todo mundo.
0: Tem razão.
5: Alcança o paninho pra secar.
2: Olha pro cara quando o cara tá falando. Fica olhando o resto,
1: tu tem que olhar pro meu olho quando eu tô falando contigo.
2: Eu sou expulso por muito menos, cara. É o critério aqui, ó.
1: O paninho pra secar. Só cala a boca tu também.
4: Pega o xixizinho com o paninho ali.
1: Estávamos em uma reunião na empresa e meu chefe estava naquela ladaia, blá, blá, blá. Aí quando falou que nossa equipe era uma família, eu larguei um, cala a boca, merda! Uhum. Aí ficou aquele silêncio. Ele, super educado, continuou, encerrou a reunião e pediu para eu ficar. Eu e a menina do RH. Perguntei se ele ouviu o Pretinho Básico e que isso era um bordão do programa. Ele então pediu para eu mostrar o bordão para ele. Peguei no YouTube, ele viu e pasmem. Ele começou a rir muito. Demos muita risada juntos e depois ele me demitiu.
5: Imagina, muito bom.
1: Agora peço que esse gordo de merda, Rafael Gomes, me ajude a pagar minhas contas. Abraço a todos, Joel de Itajaí.
4: É,
5: aí,
4: é.
5: Papai Joel.
4: Tem que saber o momento do bordão, né?
0: Então, assim, ó, não tem nada a ver com a história aí. O gordo é o Gomes agora.
1: Não, não. Tá. Ficou bem claro aqui que é o Rafael Gomes.
2: Agora o gordo do programa é o Gomes.
0: É, o Gomes tá mais gordo que eu.
1: É. Você tá muito bem, aliás, obrigado. Fisicamente. Verdade, verdade. Muito bem, obrigado. Fisicamente.
5: É, mas eu vou defender o Gomes, que tem 2 metros de altura quase.
0: Tá, mas aí...
2: Tá, mas daí o Faustão era gordo e tinha 2 metros.
1: Oh, isso é verdade.
5: Aí, não, mas é que ele vai ser mais pesado sempre.
0: Não, não, não.
1: Quantos quilos tá pesando, Léo?
0: 102.
1: Hã?
0: 102.
1: Baita rádio, 102.3.
0: Tudo armadinho.
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0: Som pesado.
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4: Entra em qualquer loja, vê as caixas verdes, já sabe que é Zagonel, rapaz.
1: E aí já sabe que tem qualidade, né? Já sabe que o troço funciona, é bacana.
4: É bom, não é, Pedro?
5: Pera aí, deixa o nenenzinho aqui, vai dormir.
2: Só você, gente. Não atrapalhei ninguém, só você, gente.
1: Não, isso é verdade.
4: É o fuso ainda, né?
2: É o fuso.
1: Jet lag. Mas é que quando alguém boceja no programa, tu é o primeiro a falar.
2: É. Claro, isso é verdade também. É. Mas no caso, eu não fiz nada agora.
1: É só você. Só você, gente. Tu quer ler alguma coisa pra nós aí, Natan?
2: Ele tá com a sua cascada na mão, né?
1: É que tu tá com essa folha na mão, olhando pra ela, parece, eu tô ansioso, parece que tu quer ler alguma coisa.
2: Não, não, não.
1: Não?
2: É só me preparando, né, pra conseguir.
1: Tá, então vamos fazer os classificados do Pretinho Básico, os classificados para os amigos do vinho JP, o vinho de mesa mais lembrado pelos gaúchos, JP, o vinho preferido do Sul. Vamos vender o que aí, Natan?
2: O Maré.
1: Maré!
5: Puta que pariu, não.
1: Estamos chegando bem no Estado Islâmico.
2: Tô vendendo meu Fiat Maré 2.0, 20 válvulas, versão SX. Deus. Ano 1999.
5: Isso aí pra fazer um churrasquinho.
2: O carro tá com aproximadamente 173 mil quilômetros. É prata, tem ar-condicionado, tá funcionando.
4: Já tá no posto ali pra mostrar que gasta.
2: Vidros elétricos, direção hidráulica, farol com regulagem de altura, entre outras coisas. E antes que alguém pergunte, mas e o motor desse Maré? Pois então, meus amigos.
6: Mas e o motor desse Maré?
2: Tá bem amaciado. Foi feita uma bela revisão nele, tá tudo certo. Tá.
1: Estou vendendo. Ah, beleza. Porque... Essa foto é em cima da plataforma.
5: Não é muito convidativa,
1: né? Encontra um pouco.
0: Isso, entrega. Não, não, não acredito. Volta ali. Olha ali, Rafinha.
5: Já tá
0: guincharam o carro.
2: Não. É, que é pra não gastar gasolina. Aí bota no guincho.
1: Mais barato chamar a plataforma.
0: Encher o tanque do guincho é mais barato.
1: E aí o melhor de tudo é que o caminhão vai levando o carro. O carro pode usar o telefone dentro do carro.
0: Isso, vai tomar um gelinho conversando.
2: Isso. Cara. Documentação, tudo em dia. Tô vendendo porque comprei um apartamento e nesse momento preciso priorizar o dinheiro pra essa nova fase.
0: Boa kitnet, né?
2: Boa. Valor, R$14.500. Se o comprador vier pelo pretinho básico, tem choro no valor.
1: Tiroso.
2: O carro...
0: Eu dou nove.
2: O carro está em Criciúma, ele não aceita
0: Deixa
2: troca.
0: Deixa lá.
2: Somente venda. E-mail para contato mareasx99nopb@gmail.com. mareasx99nopb@gmail.com. Sou o público do Gordo Léo e do Rafinha.
5: Muito bom.
0: Explica muita coisa.
2: Ô, Joia.
0: Esse carro era branco, né?
2: Camisetinha na frente do jogo.
0: Não, tu tá na rua, tu vê esse carro passando, foge.
1: Por não, quê, cara?
0: Ô, nego, isso aí é sobrevivência.
1: Quanto que estão pedindo?
2: 14.500.
0: Vai tacar, tá, cara.
2: 14.500.
1: 14.500. Ele é um carro 9.9 com 170 mil quilômetros, mas o motor tá amaciado.
0: Explodiu,
1: o motor mas tá explodindo.
2: Não é que tá amaciado.
1: Já voltamos.
0: O sequestro é um baita carro.
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1: De volta com o Pretinho Básico. Acho que agora é pra encerrar, né? Pra gente ir pra casa, sim, ver, né, o jogo do tricolor. o Mirassol. Arena lotada na noite de hoje, né?
0: Certamente.
1: Empurrar o Grêmio, óbvio, né, cara? Mas é que não dá boa, né?
0: Tô indo pra lá.
1: Vamos ser honestos, né? O quê? Já passou, né?
2: Quem?
1: O Grêmio já passou.
2: Para. Ah, vai te cagar.
0: Não, tá te vacinando.
1: Eu não tô me vacinando, mas o Grêmio não passar. Uma coisa é o Inter. Uma coisa é o Inter não passar pelo Corinthians amanhã e tá tudo certo.
0: O Grêmio nunca ganhou.
1: Outra coisa é o Grêmio não passar pelo Mirassol hoje. Em casa.
2: A obrigação é do Inter, ele ganhou. A gente não ganhou do Bolívar.
0: A gente não ganhou do Bolívar.
1: General Bolívar, grande abraço.
0: E o Grêmio nunca ganhou do Mirassol na história do Grêmio.
1: Então vamos ver.

0: ovo, tu é expulso no programa.
1: Não aprende.
2: Oh, o Walter Kahneman, no Pretinho Básico.
0: Pode sair. Não, pode sair. Não vai falar mais nada. Não vai falar mais nada. Já fechei o microfone. Não vai falar nada. Tu tá expulso. Tá expulso, não vai falar. Faz aí. Aguenta aí que a 7:13 eu vou ali falar contigo. Vini Moura, bota aqui.
1: Ah, votar no Nathan Nunes, né?
0: Lele, vota em quem?
3: Obrigado. É, eu ia votar no Rafinha até, cara, mas não vai dar mais, né?
0: Vou, até porque ele foi expulso de novo.
3: É, então vou votar em ti, cara. Porque o Nathan Nunes não tem como votar, menino.
0: Porque
3: o X novou no início do programa.
1: É verdade.
3: Aqui.
1: Tá, mas aí é magoado.
4: O do Rafael Gomes.
0: O voto é meu. Tu tem o teu ponto.
3: Ok.
0: Tu tem o teu ponto.
3: O X novou.
0: Obrigado pelo teu voto.
2: X novou.
0: Eu voto no Nathan Nunes. Primeiro porque o X novou. Achei demais. Tá tudo certo. Achei maravilhoso. Baita jogada. E segundo, que ele tá dando show, né?
3: Não, tá dando show.
1: E tudo que vai
3: mal.
1: Mas é que tu vai pegar uma dele e tu vai trazer pro programa também.
3: Mas eu votei nele a uma da tarde.
1: Não, tô dizendo tranquilo. Que ele vai cagar em alguma e tu vai...
3: Não, já cagou hoje.
1: E botou
4: mas só no petinho.
2: Mas ele me caguetou também e eu tô de boa com ele, cara. Porque o Renato foi muito engraçado.
0: Nathan Nunes é o craque do episódio, mais uma vez. Na interinidade da produção do Pretinho Básico, a gente agradece demais a sua audiência, a sua preferência pelo Pretinho Básico, 1:06 da tarde ao vivo aqui na Atlântida. E lembrando...
3: Onde é que tu vai, mano?
0: Então um breve vai pro jogo.
2: Tô aqui. Tô vendo?
0: Não, tu já abandonou teu posto de trabalho. Tu quer sair?
2: Não.
0: Quer sim, quer sair pro jogo?
2: Não,
0: já tá preparadinho,
2: sai, mano. Pode sair.
0: Obrigado, pode sair. E agora eu concluo o que eu tava dizendo.
4: Mas me espera lá.
0: Você, querido ouvinte, não. Pode sair, obrigado.
1: Meteu um me espera lá pra não perder
4: a carona.
0: Você não pode esquecer que isso aqui é um programa de entretenimento.
4: Entretenimento.
0: Só isso.
3: É, você vai pegar o corte e pega o vídeo inteiro.
0: Não fica brabo comigo, eu preciso manter o controle do programa. Se eu não apresentar um cartão, eu vou bater em alguém. Entende?
1: E a gente não quer isso.
0: Tu nunca fez isso em 20 anos? Nunca fiz isso em mim. Não que não tenha aqui.
3: Não tô falando da vontade. Eu tô falando de que não chegou às vias de fato.
0: Isso, nunca cheguei às vias de fato aqui no programa. Muito bom, era isso. Boa noite. Até amanhã, 1 da tarde. Estaremos de volta com o Pretinho Básico. Eu chego um pouquinho antes no Discorama pra me divertir tocando as melhores músicas da história da Atlântida. Um abraço, boa noite, tchau!
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6: Maravilha, vamos que vamos com mais de trânsito aqui na Atlântida, destacando o fluxo de veículos na BR-116 na região do Vale dos Sinos. Tem trânsito bem carregado na região de Novo Hamburgo, ali na altura do viaduto da 7 de setembro, por exemplo, lembrando que tem obras nessa região causando bloqueio parcial. 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
4: Agora 7 horas e 6 minutos, está começando mais uma edição do nosso After por aqui até as 8 da noite, tocando muita música boa para encaminhar muito bem a nossa noite de quarta-feira por aqui. Você, claro que pode nos ajudar a fazer essa programação muito especial, que a gente sempre conta com a nossa audiência. Então, participa comigo, tudo ali pelo arroba Omix Silva nas redes sociais. Mr. Jess.

isso aqui é uma sonzeira maravilhosa, o Justin Timberlake e o Chris Stapleton, lá em 2018, lançaram essa música aqui chamada Say Something. Lembrando que essa música aqui também tem uma curiosidade muito legal, foi produzida juntamente com o Justin Timberlake pelo Timbaland, cara que fez muito sucesso naquela década, na década anterior também, por fazer muita sonzeira do R&B, do hip hop americano que conquistou o mundo naquele momento. Coisa linda! 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

Esse é o After aqui na Noite da Atlântida. E o som do Charlie Brown Jr. com Só os Loucos Sabem. Essa aqui é pedido de ouvinte. Ali pelo arroba Omic Silva nas redes sociais. É a sonzeira do Rapa, chamada Auto Reverse. 7h17.

0: Wine, falando sobre a cidade maravilhosa de Nova York. E bem, no Rapa, pedido de ouvinte com Auto Reverse e Charlie Brown Jr. com Sons Low Selling.
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0: 7h26, seguimos por aqui com uma sonzeira que foi lançada em 2018, mas parece que foi lançada recentemente, porque voltou às paradas, especialmente pelas redes sociais. Dominic Fike.

0: Sonzinha da exceção do The Killer, Somebody Told Me, fechando mais um bloquinho de músicas, o primeiro de hoje aqui do nosso After da Noite dessa quarta-feira na Rede Atlântida. A gente ouviu ainda Dominic Fike com Baby Doll, teve Jay-Z com Alicia Keys, Empire State of Mind. Lá na primeira parte a gente ouviu ainda O Rapa, teve Charlie Brown Jr., teve Alex Warren. E começamos ainda com Justin Timberlake, ao lado de Chris Stapleton, com uma música chamada Say Something. Uma sonzeira atrás da outra aqui nesse primeiro bloquinho do After. E claro, boa parte disso é culpa da nossa audiência, que tá sempre colada com a gente por aqui pedindo som. Se você tiver fim de pedir a sua música, por favor, chega junto ali no arroba Homem de Silva nas redes sociais, tá em casa, meu caro. Pede ali, a gente enfileira por aqui os pedidos e logo depois do show do intervalo a gente volta. A gente fechou, na verdade, aqui com The Killers, né? E o vocalista dessa banda, o Mr. Brandon Flowers, estava vendo uma matéria, uma entrevista, na verdade, que ele deu para um jornal chamado The Times, e ele fala que ele tá num momento ruim da sua vida. Ele fala, pô, tô com vontade de desistir desse negócio aqui de música. Olha só, cara, eu fiquei perguntando assim, né, cara, como assim desistir do seu Brandon Flowers? É, ele falou que tá nessa fase aí, questionando muitas coisas, né, o que que leva ele a ter aquele tesão de estar no palco de novo mais uma vez. Ele ainda comenta que depois de uma turnê ele acaba sempre ficando meio que depressivo, caindo em... ficando doente. Ele comenta, eu uso o termo exatamente esse, né? Eu acabo ficando doente toda vez que eu saio por uma turnê e volto dela, eu fico mal. Ele que tá prestes a lançar um álbum solo, né, do Brandon Flowers, agora no dia 21 de agosto. E esse álbum, acredite, ele é de country. Todo ele de country. Então o senhor Brandon Flowers vai chegar aí nesse mês de agosto aí com um álbum novo. Pra quem gosta dessa ideia de ele tocar e cantar country, vai ser um prato cheio. Mas eu digo uma coisa, o seu Brandon Flowers, esse senhor aí do The Killers, a música salva, meu cara. A música é a solução pra muitas coisas. Não digo pra tudo, mas ela salva muito. Então, vamos lá, né? Pra frente, pensar aí nessas coisas boas aí. Vou falar uma coisa, seria uma pena se o Brandon Flowers desistisse.
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1: Sabe aquele sonho de criança de ter um superpoder? Uns queriam voar, outros se teletransportar e muitos até ler mentes. A gente sabe que, infelizmente, ainda não tem.

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agora na Rede Atlântida, Calvin Harris com My Way. Começamos nosso segundo bloquinho de músicas por aqui. A sequência pra gente continuar nesse mesmo clima, vou trazer por aqui o som do cara que vai tocar no próximo dia 22 de agosto no Serra Parque, na nossa Serra Gaúcha, em Gramado. É mais uma edição do Green Valley Gramado 2026, a 15ª edição deste grande festival que a gente já pode chamar assim, né? Vintage Culture. O nome desse som chama-se Lost, remix de Frank Ocean.

sonzeira do Ed Sheeran aqui na nossa edição do After nessa quarta-feira. Azizam é o nome do som. Teve ainda Jack Harlow com First Class e One Republic com Counting Stars. Se liga no que chegou de pedido aqui no @mixsilva.

coisa boa relembrar essa sonzeira. O ano era 2013, isso aqui era sucesso absoluto, tocava em todas as paradas, todas as rádios, o mundo inteiro, ouvindo os canadenses do Nickelback. Someday é uma dessas músicas que o Nickelback emplacou no mundo inteiro. Nossa audiência que pediu aqui pelo arroba Omic Silva nas redes sociais. Seguimos por aqui com Miles Smith e a música chamada Stargazing.

0: Sonzeira do inglês, Miles Smith com Stargazing. Fechando mais uma edição do nosso After aqui na noite dessa quarta-feira na Atlântida. Teve Nickelback com Someday, Ed Sheeran com Azizam. A gente ouviu ainda na primeira parte desse bloquinho Jack Harlow. Teve One Republic, Vintage Culture com Lost. 22 de agosto na Serra Park, no Serra Park, na nossa Serra Gaúcha. Mais uma edição do Green Valley Gramado com promoção exclusiva aqui da Atlântida. E quem vai comandar tudo é mais uma vez o Vintage Culture. Fica esperto, hein? Lá no início desse bloquinho a gente ouviu ainda Calvin Harris com My Way. E dessa maneira a gente tá chegando ao final de mais uma edição aqui do nosso After. Mas antes, eu quero falar pra você que tá ouvindo a gente em qualquer lugar desse nosso estado do Rio Grande do Sul, qualquer lugar desse Brasil também, pra quem ouve a gente pela internet, nesse inverno, né, durante esse período de inverno, especialmente até o final de agosto, tem um negócio acontecendo muito legal na nossa Serra Gaúcha em Gramado. Você que vai curtir o frio, né, na nossa Serra Gaúcha, o nosso convite é que você passe no espaço de inverno do Grupo RBS, que fica no coração de Gramado, na Praça Major Nicoletti, em frente à Paróquia São Pedro. Esse espaço que funciona das 10 da manhã até as 8 da noite, com café liberado, distribuição de brindes, um ponto de encontro muito legal para a galera, para os amigos, para a família. Então se liga, porque nesta sexta-feira, inclusive, o Tá Vazando aqui nas Tardes da Atlântida e também este After que tá ficando por aqui, fechando essa edição, serão transmitidos ao vivo do nosso espaço de inverno do Grupo RBS em Gramado, na Serra Gaúcha. Então, fica o convite mais do que especial para você curtir o melhor da nossa programação diretamente desse espaço de inverno do Grupo RBS em Gramado. Fica esperto na programação da Atlântida, mas lembrando, esse espaço funciona todos os dias, das 10 da manhã até as 8 da noite. Então, se organiza e passa lá. Eu sei que muita gente, em algum momento do inverno, acaba se deslocando para a Serra Gaúcha. Então, fica aqui uma grande dica para você aproveitar um pouquinho mais a nossa Serra. Agora, 8 horas e 2 minutos. Estamos ficando por aqui com o After, que está de volta amanhã, a partir das 19 horas, logo depois do Pretinho Básico das 6. A gente se encontra ainda hoje, a partir das 11 da noite, em mais uma edição do My Club, fazendo aquece da madrugada da nossa audiência em todo o sul do Brasil com música eletrônica. Então, bota na Atlântida que a gente se diverte juntos. Eu sou Mick Silva, @OMicSilva ali nas redes sociais. Muito obrigado pela sua audiência. Cuide-se por aí. Até logo mais. Valeu.
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10: Estamos no ar com a melhor vibe do FM pra gente abrir a noite de quarta-feira aqui na Atlântida com muita música na melhor vibe do ATL DJ pra tocar junto com você a festa da Atlântida. Participa com a gente no arroba ATL DJ oficial. Eu vou começar de músicas por aqui com uma versão exclusiva do ATL DJ, a faixa Da Young de Queixa versus Favor.

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3: Vamos chegando com o bloco do Memories pra tocar um pedido da audiência, pedido do nosso parceiro Gilson Groff. Ele pediu a sonzeira do grupo alemão Rio. Inclusive, eles fizeram muitos hits no ano de 2010 e no ano

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Urban, pra gente fechar mais um bloco de músicas do ATL DJ aqui nas Noites da Atlântida. Muito obrigado pela sua parceria. A edição dessa noite vai ficando por aqui. Estaremos de volta na programação amanhã, a partir das 2 da tarde, pra conferir o nosso playlist completo. @ATLDJOficial é o nosso Insta. E pra gente fechar de músicas, eu vou tocar mais um pedido da audiência. A faixa Is That Time, na versão remix de Fisher. Uma ótima noite pra você e até mais.

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